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0: Ainda bem que foi só sonho, né?
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0: Valeu.
1: Gostaram?
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0: Ei, lasqueira no caminho da vida. Bom dia, bom dia, bom dia. Bom dia, família. Bom dia a todos, estamos de volta nessa manhã abençoada. A semana tá começando, hoje é segunda-feira, 18 de maio de 2026. É, rapaz. Bom dia, meus amigos vaqueiros, meus amigos agricultores e agricultoras, homens e mulheres das mãos calejadas, mas todos predestinados a levar o pão nosso cada dia na mesa dos brasileiros. Bom dia, bom dia, bom dia. Bora levantar, meu compadre, bem, bora levantar. Agora são 4 horas mais 48 minutos. Começando o programa Amanhecer no Sertão. Hoje é o dia dos vidreiros, é, rapaz. Também é dia internacional dos museus. É, hoje é o dia nacional do combate ao abuso e à exploração sexual de crianças e adolescentes, né, Zé? Hoje é o dia, então tá aí, Zé, ó. Instituído pela Lei Federal de número 9.970/00, o dia de hoje marca em todo o Brasil o combate ao abuso e exploração sexual de crianças e adolescentes. A data foi escolhida por ser o dia da morte da menina Araceli Santos, vítima de sequestro, estupro e assassinato em Vitória, em 1973. Entre os vários fatores que aproximam as crianças e adolescentes da exploração sexual na maior parte dos países, esta é a miséria, né, Zé? Então a gente tem que combater mesmo a exploração sexual de crianças e adolescentes. Isso é uma coisa muito nojenta, que gente que pratica isso, rapaz, viu? Né, Zé? Vamos seguindo com a nossa programação. Agora são 4 horas mais 49 minutos. Um bom dia pra você que acorda cedo. Bom dia pra você de Carinhanha, vocês das cidades vizinhas, norte das Minas Gerais, vocês de outros estados da nossa federação. Bom dia, bom dia, bom dia, Zé.
1: Bom dia, benção, como é que tá o senhor? Tudo bem, graças a Deus.
0: Tudo jóia, tudo jóia.
1: Final de semana foi bom, foi?
0: Foi bom, graças a Deus. Foi bom, fui pra roça, né, Zé? Fui lá, né, em Juvenília, pegar lá uns patos, né, mas a minha esposa e meu neto, e passamos o dia lá roça, Zé, foi bom demais, vamos cuidar dos patinhos lá.
1: Esse dono tá todo empatado.
0: Tá o quê, Zé?
1: Todo empatado, cheio de pato.
0: Pois é, Zé. Ai, minha Nossa Senhora. Bom dia, bom dia, bom dia, bora levantar, gente. Bora levantar, são 4 horas mais 50 minutos em Carinhanha. 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Bora levantar, gente. Bora levantar. Quem é que vai cantar pra nós agora, Zé? Hã? Quem é que vai cantar e quem? Hã? É João Carreiro e Capataz. Eita, nós! Bora levantar, macho velho. Passarinho que não deve ninguém, já deu linha na pipa, já pegou, foi a manga do meio. Eita, Nossa Senhora! Bora levantar, gente. Canta pra gente, João Carreiro e Capataz. Tô tentando abrir aqui, mas tá, tem uma dificuldade danada aqui, Zé. Vamos ver o que tá acontecendo aqui, né? O celular meu tá tão carregado que o bicho tá cheio, Zé.
1: Tá precisando dar uma negociada nele aí, né?
0: Tá precisando dar uma negociada nele aqui, Zé, que tá carregado demais. O bicho tá travando demais, rapaz, viu?
1: Tão um travamento doido, né, Doc?
0: Tão um travamento doido, viu, rapaz? Eita, nós. Canta pra gente, João Carreiro e Capataz, bruto, rústico e sistemático.
1: Ô, musgão, viu, Doc?
0: É, rapaz. Chão Carreiro e Capataz, bruto, rústico e sistemático. Na ponta.

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Olha a hora, gente, olha a hora. Agora são 5:02, é o programa Amanhecer no Sertão nessa segunda-feira abençoada. Já já nós volta, rapidão, segurei. 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

0: Ei, lasqueira no caminho da feira. Olha a hora, gente. Olha a hora. Agora, carinha, são 5 horas da manhã, mais 15 minutos. 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Vamos seguindo com o nosso programa, são 5 horas mais 16 minutos em Carinha. 5 horas mais 16 minutos. 5:16, quem tá com nós aqui? Quem é, meu filho? Deixa eu ver quem tá mais nós ali. Bom dia, bom dia. Passei uma música com Mastruz com Leite, Saga de um Vaqueiro. É Matheus de Olhos d'Água. Essa música aqui, ela é grande demais, né? Saga de um Vaqueiro, 7 minutos. Vamos ver se tá ali, vamos ver se a gente encontra ela aqui pra tocar, né, Zé? Ela é grande demais, né, Zé? É grandona, né, música aí, né, do que é grande, ela é 7 minutos essa música, viu? Bora levantar, gente. Bora levantar. Tem mais gente aqui, mas nós tem. Meu amigo Milton lá em Alagoinhas. Alô, Milton, bom dia.
1: Bom dia, bom dia. Quem tá com vocês aí é Milton. Tudo beleza, Duacir?
0: Tudo jóia.
1: Tá, Alagoinha. Um abração, fica com Deus.
0: Um abraço, Milton lá em Alagoinhas, São Félix do Coribe. Laudilino e Olhos d'Água, bom dia. Meu amigo Theo, Theo da Ema, o maior produtor de Mangambira da região. Alô, Theo, bom dia.
1: Bom dia, Joela.
0: Bom criador de pato agora, viu, Zé? Ai, ai, ai. Foi Danielinho e Madalena Maria que nos presentearam 5 patinhos, viu, né, Zé? 5. Uma pata com 2 patinhos e 2. É, né? Isso é.
2: É assim mesmo.
0: Uma pata com os filhotes, 2 e mais 2 patinhos já grandinhos. É. Mandar um bom dia aqui também pra quem? Laudilino e Olhos d'Água, Toninho. É, bom dia. Bom dia pra Galego do Doce e Beré e família. Toninho lá no Alto da Peroba em Iuiu. Eita, nós. O Galego do Doce já acorda cedo, né, Galego? Galego é cedeiro. Meu amigo Galego do Doce, lá do Morro do Defunto, lá em Uiú. Bom dia, meu amigo.
3: Ei, Doce Santo, bom dia. E aí, tudo bem? Passando aqui pra dar um bom dia a você, desejar um dia abençoado pra você e sua família.
0: Obrigado.
3: A todos aí, ouvintes do programa. Um bom dia a todos, de 0 a 100, pra não esquecer de ninguém. Eu quero mandar um bom dia lá pra Dudu, Lagoa da Pedra, ali pro lado do Burqueirão. Acho que é Burqueirão, Dudu de Tuxa. Tá falando de sábado que ouve seu programa.
0: Opa.
3: Um bom dia também pra Beré, pra Toninho, pro Crisílio, pra Ica, pra todos aí dos ouvintes do seu programa. Ao Bedemar, bom dia pra ele lá no Pará. Bom dia pra todos aí no Nagalvila. E todos os municípios, que Deus abençoe. E dá uma segunda-feira abençoada. Em nome de Jesus, que Deus abençoe. Do Assis Santo, um abraço, meu querido.
0: Valeu, Galego do Doce. Deus abençoe todos nós, né, meu irmão? Deus abençoe. Obedemaia, em novo repartimento lá no Pará. Bom dia, meu irmão.
4: Bom dia, senhor Darcy Franco. Bom dia, Zé.
0: Bom dia.
4: Darcy Franco, aqui isso é água, muita chuva. Fala do Rui, vai lá. Mandar um alusão aqui pro Nivaldo lá no Ramai.
0: Certo.
4: Meu amigo de infância, mano, vamos acordar o cabo aí, macho. Ele já levantou, com essa bota. Ele acorda cedo, vai ir pra fazenda. Aquele abraço de Valdão, pra nós. Que quem fala o Pedro é uma rocha de novo repartimento para.
0: Ai, tá longe, tá, Zé?
2: Tá um pouquinho longe, viu, Doca?
0: Tá longe, tá longe. Tá longe demais, né, Zé? Eita, nós, quem tem mais gente aqui, Zé? Deixa eu ver. É. Meu amigo Mauro Munhoz, lá na comunidade Cachorro Sentado, São João das Missões. Alô, seu Mauro, bom dia.
5: Bom dia, Duarte Santos.
0: Tudo bom, Zé?
5: E aí, Duarte, tá tudo bem, né?
0: Graças a Deus.
5: Aqui tá bem, graças a Deus. Ah. Um pouco de frio.
0: Tá frio?
5: Mas é pra animar, né?
0: É verdade.
5: Aqui, pois é, Duarte Santos. Aqui é o Mauro Muniz da Silva, né? Da comunidade Cachorro Sentado, né? Agora, você, eu vou falar pro seu negócio aqui, diferença, viu? Sobre a comunidade Cachorro Sentado.
0: É.
5: Não é que por enquanto era só um e agora é dois, meu irmão. É dois cachorros. Quer dizer, um cachorro e uma cachorra. Rapaz, eles combinam.
0: É.
5: Pode ser de carro, de moto, a cavalo, de a pé, né? Não tem jeito, eles põem um, eles combinam, vai, é um de um lado, outro do outro. Corre atrás com a parte de 100 metros.
0: É.
5: E o pior do Assis Santos. É.
0: Pode falar.
5: Não é que esse cara é um macho, uma fêmea.
0: Mas, rapaz.
5: Eles é combinado, rapaz, só se vê.
0: Meu Deus do céu.
5: A hora que um vai no banheiro, o outro tem que ficar prestando assunto, quem vem, né?
0: Rapaz.
5: É desse jeito, controlou, rapaz.
0: É.
5: Né?
0: Certo.
5: Aí fica um do lado, outro do outro. E é assim, um do lado da estrada e outro do outro.
0: É.
5: Não ficou os dois sentados junto, não. Aí eles combinam, rapaz. É impressionante, só você ver como é que é o negócio, rapaz.
0: Ah, meu Deus.
5: É por isso que a comunidade Cachorro Sentado tá de parabéns com os dois.
0: Tá vendo aí?
5: Não é dois machos, é um casal, um macho e uma fêmea.
0: Aí, um casal de cachorro. Assim. Um abraço.
5: Deus abençoe, um bom dia.
0: Bom dia. Aí, a comunidade Cachorro Sentado, lá em São João das Missões, como o seu Mauro Munhoz estava falando aqui pra gente, que tinha dois cachorros lá, um casal, né? Um sentado e o outro ficava em pé. E eles faziam tudo combinado. Aí ficou comunidade Cachorro Sentado, né, Zé?
2: Esses cachorros cheios de pataquada, né, Doca?
0: Esses cachorros cheios de pataquada, Zé. Quem é que vai cantar pra nós? É. Cadê você? Não encontrou a música do Saga de Vaqueiro? Não encontrou? Vamos ver se encontra aqui, viu, Zé? Vamos ver se eu te encontro aqui pra tocar. Saga de... Mas vai vir aí agora, vão vir aí João Mulato e Douradinho. Catimbau, olha o nome da música, Catimbau, Zé.
2: É, nome atrapalhado, né, Duque?
0: É, Catimbau. Canta pra gente, João Mulato e Douradinho, Catimbau. Agora são 5 horas, mais 23 minutos em Carinhanha.

0: 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Bora levantar, gente. Bora levantar que tá na hora. Bora levantar que tá na hora, agora são 5 horas mais 33 minutos, hein, carinha? 5h33 é o programa Amanhecendo Sertão. 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
0: 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Eu, tá bom? Deu uma passadinha lá. Agora são 5 horas mais 34 minutos. Vamos trazer agora a previsão do tempo para hoje, segunda-feira. Vamos lá.
2: Como vai o tempo e a temperatura em Carinhanha e região?
0: Agora sim, vamos ficar sabendo como vai o tempo e a temperatura para esta segunda-feira. Hoje, sol com algumas nuvens, não chove. A temperatura máxima 32 graus, a mínima 21. A umidade relativa do ar máximo 79. A probabilidade de chuva para hoje é de 0%. Não teremos chuva nesta segunda-feira. Agora são 5h35, já nós volta.
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1: Lasqueira no caminho da fila, bora levantar, gente. Bora levantar, que tá na hora, né, Zé?
2: Graças a Deus, Deus quiser, Deuquinha.
1: Bora levantar. Agora são 5 horas da manhã. 5 horas mais 42 minutos. É o programa Amanhecer do Sertão, nessa manhã abençoada, né, Zé? É segunda-feira hoje, a semana só tá começando, Zé Ruela. 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Vamos seguindo aqui, deixa eu ver aqui, Zé. Bora levantar. Laudilino e Olhos d'Água. Bom dia, Laudilino. Como é que vai? Tá bom, Laudilino? Bom dia. O que foi? Ah, tá baixo aqui. Opa, bom dia, Laudilino. Tá bom?
3: Rola minha música aí de Abel e Caim, Santa Luzia.
1: Abel e Caim.
3: Colega do Oidado.
1: Ah, bom então. Abel e Caim. Tem aqui Abel e Caim, Zé? Vamos dar uma olhadinha aqui, né? Eita. Abel. Abel e Caim, Zé. Tem aí? Abel e Caim, Santa Luzia tem sim, viu, Zé? Tá vendo? Vou deixar no jeito aqui. Santa Luzia. Quem mais, hein? Vamos ter mais gente, mais nós ali, deixa eu ver quem é. Meu amigo Zé Pamon. Alô, Zé, bom dia.
4: Bom dia, Duaci. Como é que você tá, Duaci? Tudo beleza?
1: Tudo jóia. Aqui
4: é Zé Ruela, fez o café.
2: Eu já.
4: Bora, bom dia pra todo mundo.
1: É.
4: Você passa uma música pra mim de Amado Batista aí. Bom dia, vocês tudo e valeu, garoto.
1: Valeu, um abraço, Zé Pamonha. Bom dia. Tem mais gente aqui? Ah, tem. Bom dia, Doce, mande uma música de Galego Aboiador, mãe. Será que tem aqui esse Galego Aboiador, mãe, Zé? Se não tiver aqui no computador, aí tem que procurar ali, né, Zé? É, cadê de vaquejada daqui? Eita, tá, deu Galego, e ali, é. Não tem não, tem que baixar na internet aqui. Um abraço, viu? Bom dia, você manda uma música lá. Quem foi que tá pedindo a música aqui, Zé? É. Ah, foi quem que tá pedindo aqui, ó. Bom dia, Doacir, mande uma música aí de Galego Aboiador. É Sônia, né? Sônia, lá da Vila São José. Sônia, né? Quem tá com mais nós aqui também é Vera, Verinha lá de Pouso Alto. Bom dia, Vera.
5: Sim, tudo bem?
1: Tudo jóia.
5: Olá, Vera de Pouso Alto. Assim, roda pra minha música, Zé de Camargo, Luciano, Flores em Vida. Eu ofereço pra vocês da rádio, minha filhinha Daiane, que tá lá em Goiânia, de Juventude, tá vindo aqui. Eu ofereço pra meu esposo Eduardo, que ele gostou muito dessa música. Para minha mãe, Francilina, meu pai Geraldo, minha cunhada Zaya, irmão Cidel, Cidel, Cidel, Cidel, Cidel. Pra todos os ouvintes aqui de Pouso Alto, todos os ouvintes lá em Macambira, para Mai Carlos lá em Descoberto, pra Raimundo e esposa lá em Brasília. E ofereço para a Vânia, com o esposo dela e a família. E para todos os ouvintes que estiver ouvindo, bom dia, está na Pantal, está legal.
1: Bom dia, Vera, lá em Pouso Alto, bom dia. E Cido Buxim, lá da Barrinha, Cido Buxim Transporte, ouvindo a gente. Um abraço, obrigado aí pelo carinho, pela audiência. Quem tá mais nós aqui também é quem, meu amigo Salvador Bernardes, lá da Ilha de Malhada. Alô, meu amigo Salvador, bom dia.
6: Bom dia, Doacir, como é que tá aí, meu irmão? Tudo bem?
1: Tudo jóia.
6: Tá bem? Aqui com o Diego de Unidos, tá tudo bem, graças a Deus.
1: Amém, meu irmão.
6: Um friozinho de madrugada, né?
1: É, justamente.
6: Vai pegar pro café. Pois é, Doacir, fica com Deus.
1: Amém.
6: Bom dia.
1: Bom dia.
6: Deus abençoe você e sua família.
1: Obrigado, a sua também.
6: Você toca a música pra nós aí com o Dudu que dá uma espinheira, viu? Pra todos que te pena escuta. Fica com Deus, meu amigo.
1: Um abraço.
6: Bom dia.
1: Bom dia, bom dia. Bom dia, Salvador, Bernardo, dona Dionísia, toda a família. Meu amigo Enerdino Baixinho, bom dia, bom dia. Quem tá mais a gente também? A Daildes Rodrigues, lá em Iuiu, lá no Buqueirão. Bom dia, bom dia, bom dia, bom dia, família. Meu amigo Dãozinho do Barranco. Bom dia, meus amigos do Assis e Ruela. Alô, Dãozinho. Dãozinho aí do Barrancos Bar. Bom dia, bom dia. Que Deus abençoe a nossa segunda-feira, a nossa semana, que só tá começando, né, Zé?
2: Graças a Deus, Deus quiser.
1: Quem é que vai cantar pra gente aqui, hein? Abel e Caim, Santa Luzia? Meu amigo Dr. Célio Fagundes, tá com a gente também, Zé Ruela, viu? Dr. Célio Fagundes ouvindo a gente lá em São Paulo. Onde você está em São Paulo? Já chegou, viu? Tá aqui ouvindo a gente. Agora são 5 horas mais 47 minutos em Garanhuns. É o programa Amanhecer no Sertão. Quem vão cantar pra gente é Abel e Caim, Santa Luzia. Depois teremos Trio Parada Dura, Homem. É, rapaz. Daqui a pouquinho tem o Trio Parada Dura. Mandou um bom dia pra Marleide em Casa Armada lá em Iuiu.
2: Ei, tô com o café, já tá no jeito, viu? Você vai dar uma goladinha agora?
1: Daqui a pouquinho, Zé, daqui a pouquinho. Agora são 5h47. Cantam pra gente Abel e Caim.
7: 1,5, 91,5, um tal.

0: Moura, homem traído, mora levantar, gente, mora levantar, mora levantar. Olha a hora, cintura de mocota ao lado. Agora são 5 horas mais 34 minutos em Carianha, Bahia, Brasil. Segue o programa Amanhecer no Sertão, nessa manhã abençoada, né? 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Eita, nós. É quem é aqui, meu filho? Hein? Bom dia, Duaci. Aqui é Jair do Vaqueiro de Descoberto, Coribe. Eu quero mandar um alô pro meu amigo Ronilto, do assentamento de Serra Grande, pra dona Loura, meu amigo Zé, isso? Cesaro, e toda a família, pra o meu tio Manuel de Rocha, é, pra todos que estão ouvindo o programa, eu quero ouvir uma música, um Cristiano Neves, qualquer uma, tá bom? Um abraço pra vocês, Zé Ruela, um abraço, meu irmão, viu? Um abraço. Não vai dar tempo quase pra tocar música, né, Zé? Que olha, que saiu de Campinas agora, rapaz, com destino a Guanambi. Está lá no, já embarcado no ônibus, vindo para Guanambi. Guanambi que apresentou uma festa maravilhosa nesse último final de semana. A Expo Guanambi, rapaz, foi uma festa. As atrações que lá estiveram, foi um show a Expo Guanambi, rapaz. Viu? Que show Guanambi parou esse final de semana. Tudo lá foi da melhor forma possível. É, leilões, apresentações, meu Deus do céu, foi uma loucura Guanambi esse final de semana, viu? Milhares de pessoas lotaram Guanambi, a Expo Guanambi 2026. Olha, quem vai cantar pra nós agora? Trio Parada Dura, Último Adeus. Quem tá mandando aqui é o nosso amigo Dr. Célio Fagundes. É, rapaz, ele disse que gosta muito dessa música. Já tá lá no ônibus lá, vindo pra Guanambi, rapaz. Ele tomou medo de vir de carro. Ele disse que dormiu no carro dele. Ele tá dormindo demais. Prefere vir de ônibus. Tá certinho, né, Zé?
1: Ele dorme muito, é do
0: que? Diz que ele chegando em Montes Claros, quando ele dormiu, quando ele acordou, já tá perto da carreta.
1: O Elton tá dormindo aí?
0: Dormiu. Eu disse, doutor Sérgio, disse que dormiu no carro, viu? Quando ele tá levantou, que assustou, já tá pra bater na carreta. Falou, hã, agora vai de ônibus. Não dá certo, não.
1: Ué, tá certinho, né, Doquinho?
0: Tá certinho, viu, Zé? Tá certinho. Tá bom? Um abraço, doutor Célio, saindo de Campinas com destino a Guanambi. Que Deus lhe abençoe nesse trajeto aí. 1000 e tantos quilômetros, viu, Zé? É longe, né, Zé?
1: É longe demais. Dá pra ir a pé?
0: Dá, mas demora demais, Zé.
1: Tá bom, então.
0: Vamos seguindo, gente, com o nosso programa. Vamos seguindo com o nosso programa. É. Marleide em Casa Armada, Lanhuyu, ouvindo a gente, bom dia Marleide, bom dia família, bom dia a todos, ouvindo o programa Amanhecer no Sertão. Um abraço para meus amigos vaqueiros, aí na Tirança do Leite, toda a vaqueirama, aí na Tirança do Leite, ouvindo o programa, bom dia, toda a vaqueirama, meus amigos padeiros, aí no Fabrico do Pão Nosso Cada Dia, bom dia, viu? Para minhas amigas domésticas, meus amigos e minhas amigas garis, bom dia a todos os garis, não só de Cariani, de todo o Brasil, muito obrigado pelo carinho. Quem é que vai cantar pra gente é o Trio Parada Dura, Último Adeus. Eu vou ficar devendo algumas músicas aqui, viu? Meu amigo Salvador Bernardes pediu, foi quem? É, do Duque Dalvan, Espinheira, não vai dar tempo. Zezé de Camargo e Luciano Flores em Vida também não vai dar tempo. A gente fica devendo a Verinha. Toca amanhã, né, Zé?
1: É, toca amanhã, se Deus quiser, né, Doca?
0: É, amanhã a gente toca, se Deus quiser. Agora são 5:58 em Carinhanha, Bahia, Brasil. Bora levantar, gente, faltando 1 minutinho para 6 da manhã. 1 minutinho para 6.

Ei, lasqueira no caminho da feira, bora levantar, gente. Bora levantar, bora levantar. Passarinho que não deve ninguém, já deu linha na pipa e já pegou a manga do meio. Eita, eita, eita. Agora são 6:03, hein, carinha? 6:03. Chegou o momento que todos esperam. Todos aguardam. É o momento da oração da manhã, nesta segunda-feira abençoada. Que a gente para alguns minutos para prostrar os nossos joelhos no chão e agradecer a Deus pela dádiva da vida. Essa oportunidade que Ele nos deu, que muitos não tiveram a mesma oportunidade no qual nós estamos tendo agora. A vida. Seguir a nossa vida com os nossos familiares, com as pessoas que amamos. Então, através da oração, nós estamos aqui para agradecer ao nosso Pai nesta segunda-feira abençoada, nesta semana que já começou. Estamos aqui mais uma vez para agradecer em oração, meu Pai. Então vamos agradecer ao Pai nessa manhã de segunda-feira. Senhor, uma segunda-feira linda vem raiando, e com ela a minha gratidão por despertar com saúde, paz e muita vontade de vencer. Abençoe cada momento, abre as comportas do céu e derrame bênçãos sobre nossos lares, familiares e amigos, e os nossos ouvintes que estão nos ouvindo agora. Que o dia de hoje seja poderosamente abençoado, rico da sua presença, do seu espírito, do seu amor e da sua paz. Que seja próspero e frutífero, que reinem apenas coisas boas. Que nossos caminhos sejam leves, que nossas palavras sejam carregadas de carinho, amor ao próximo. Que não nos falte forças e fé para enfrentarmos qualquer dificuldade, e que no final do dia nosso coração transborde de alegria por ter vencido mais um dia. É o que te pedimos e agradecemos, Senhor. Amém, amém, amém. Pai, eu tenho ao meu redor os melhores anjos que o Senhor poderia me conceder. Sou grato pelas bênçãos que recebo e pelas quais ainda virão. Sou feliz por estar sobre a sua guarda e companhia. Peço que abençoe o nosso dia e que nos permita viver em paz, harmonia e amor. Oh, Pai, não me canso de agradecer por tantas maravilhas que são derramadas sobre mim, sobre a minha família, os meus ouvintes. Por maiores que sejam os desafios e as provações, maior ainda é a minha certeza de que há um Deus que me ama e não me desampara. Especialmente hoje, eu agradeço por me fortalecer, reconhecendo a importância e o sentido de tudo o que acontece em minha vida. Peço que cuide desse dia e nos abençoe, que os anjos do céu sejam nosso escudo e condução.

0: Muito obrigado pela sua presença, meu Pai. Sua presença em minha vida. Eu agradeço por cada amanhecer, pelas oportunidades que o Senhor me concede de me redimir e olhar para o meu futuro. Cuida desse dia que começou, Pai. Me conceda sabedoria, me permita viver em paz e testemunhar os milagres que recebo da sua providência. Eu louvo e agradeço e peço em nome de Jesus. Então, Senhor, agradecemos pela vida que temos, pela família e amigos que nos cercam, pelo pão que não falte em nossa mesa e pela graça de poder viver mais um dia e contemplar o seu amor por mim. Obrigado, meu Deus. Obrigado, meu Deus, pelo hoje que começou. E que eu possa atrair durante o meu dia a paz, saúde. Saúde em abundância. A partir de hoje eu declaro dias de grandes vitórias na minha vida, na sua vida, na vida de todos que aqui estão em oração, Senhor. Esteja presente na vida de cada um que necessita da tua força para encarar as batalhas da vida. Que com coragem, sobre seus ombros, lutas e desafios, cubra com tuas mãos santas aquelas pessoas que pensam em desistir. Transborde sobre essas vidas fé, amor e um poder sobrenatural para lutar e vencer todos os seus desafios. Oh Senhor, Senhor sabe o que cada um precisa, mas que seja feito a tua vontade sobre nossa vida. Então, Pai, por mais um dia que se inicia, peço proteção para minha vida, familiares, amigos, ouvintes. Oh, Pai, precisamos muito da tua força. Reconheço que não consigo lidar com os problemas da minha vida sem o teu poder. Eu confio que o Senhor estará comigo durante os momentos difíceis, mas peço que aumente a minha fé e me dê paciência para viver um dia a cada vez na tua presença. Que a tua graça e o teu amor me envolvam neste novo dia que já começou. Então, Pai, mais uma semana de vitórias e bênçãos. E já chegou. Obrigado pela sua presença em minha vida, por todas as providências que o Senhor tomou. Peço que esteja comigo, me guiando e soprando em meus ouvidos qual o melhor caminho a seguir. Assim eu agradeço e peço em nome de Jesus. Então, Pai, mais uma semana de vitórias e bênçãos já chegou. E nós estamos aqui preparados para a vida. Oh, Pai, me ensina a esperar pelo teu tempo. Cura meu coração. Cura meu coração ansioso. E faça-me descansar nas tuas promessas. Quero sentir a tua presença na minha vida. Pegue minha mão e aumente as minhas forças. Me conduz pelo amor e pelo caminho. Não me deixe desviar da vitória e que todas as minhas escolhas sejam feitas segundo a tua vontade. Hoje eu quero caminhar, encontrar o caminho do amor, da fé e da gratidão. E eliminar tudo que não agrada a ti. Que seja o início de novas esperanças, bênçãos e transformações para a honra e glória do teu nome. Então, Pai, conceda-nos um dia de paz e bênçãos, de conquistas e alegrias, de certezas e vitórias, de esperanças e escolhas. Em nossos passos, nos livre de todo mal. Abençoe nossos lares, nossas famílias, nossos amigos, nossos ouvintes, nosso trabalho, Pai, e renova nossa força no teu amor. Que tenhamos bons olhos para com o próximo. Que nosso coração transborde de compaixão e que da nossa boca saiam apenas boas palavras. Permita que eu siga esse dia com serenidade e com dever da missão cumprida, pois quero estar na tua intimidade. Quando anoitecer, assim agradeço pela jornada, pelas conquistas. Amém, amém, amém.
1: Dá vontade de chorar, Doquinha.
0: É, Zé, é bonito demais, né, Zé? Essas orações. Deus é bom demais. Deus é uma maravilha em nossas vidas. Como é bom a gente agradecer a Deus em oração, né, gente? Ah, a gente começa a fazer a leitura da oração, não dá vontade nem de parar. Não dá vontade nem de parar, que é tão maravilhoso. A gente se reencarna no Espírito Santo. Vamos atender as pessoas que nos ajudam na oração da manhã. Toninho lá do Yuyula. Que você alcance todas as bênçãos que o Senhor te reservou para esse dia de segunda-feira. Amém, amém, amém. Nosso amigo lá em Luiz Antônio, Nelson Souza. Bom dia, Nelson Souza. Bom dia. Peço ao nosso Senhor Jesus Cristo que te conceda um dia repleto de paz, amor e bênçãos. Que Ele te ilumine, guarde e proteja constantemente. Amém, amém, amém. Meu amigo Enedinho Baixinho, lá da Fazenda Várzea Grande, bom dia. Que o seu dia seja repleto de luz, paz e muitas bênçãos. Amém, amém, amém. Rogério Nunes, lá em Goiânia. Segunda-feira, uma semana abençoada. Que Deus nos preparou. Ou que Deus nos prepare uma semana de vitórias com muitas bênçãos em nossas vidas. Feliz semana para todo mundo. Amém, meu irmão. Que Deus abençoe. José Alves Siúza, o Zé do ônibus, lá em São Paulo. Segunda, para hoje coloque Deus acima de tudo em sua vida e Ele te colocará acima de qualquer problema. Bom dia, feliz semana para todo mundo. Amém, amém, amém. Professora Edivane Andrade, lá da Fazenda Pai João. Coribe, bom dia. Que o Espírito Santo de Deus te abençoe, te guarde, te ilumine e te proteja. Tenha um dia abençoado. Deus é contigo. Amém, amém, amém. Marinélia, lá da Fazenda Morada Nova. Bom dia. Que hoje o dia seja inteirinho de bênçãos. Que Deus guarde o nosso caminho e nos livre de todo mal. Amém, amém, amém. Irani Azevedo. Segunda-feira, mais uma semana começando. Gratidão. Que seja uma semana cheia de bênçãos e conquistas. Um bom dia para todo mundo. Bom dia, bom dia, bom dia. Que bom, né, gente? A gente acordar assim, cheio do Espírito Santo, agradecendo a Deus. Tá bom? E a oração da manhã vai chegando ao seu final, a gente volta. Eu volto às 2 da tarde, viu, gente? Eu vou estar aqui durante esse mês à tarde, fazendo o programa Boa Tarde Pontal. Tá bom? Mas muito obrigado cada um de vocês pelo carinho, tá bom? Vocês que nos acompanham, vocês que mandaram as suas mensagens, muito obrigado, tá bom? Que Deus abençoe cada um de vocês e que portas e janelas continuem abrindo para cada um, tá bom? Um grande abraço e que todos com Deus e até amanhã, se Deus quiser, e Ele quer, e Deus quer. Um abraço, tchau, gente. 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

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Além de trazer ensinamentos e ajudar a várias pessoas, procura através das músicas aqui exibidas, trazer momentos de alegria, lembranças boas e fazer companhia a você todos os dias. 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E a música, a boa música, faz bem. 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Atenção, ouvintes, para o top de 3 segundos.

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3: Olá, amigos ouvintes, eu tenho aqui em minhas mãos uma carta que não desejaria que acontecesse com o meu pior inimigo. A carta é do Otávio José da Silva de Cacoal, Rondônia. A carta é de um pai desesperado. Essa história me chamou a atenção e sei que também chamará a sua atenção. Vamos a mais uma triste história, quando quem nos escreve nos diz: amigo Guardião Oxóssi, sou ouvinte do seu programa. Confesso, Guardião, que não sou muito de acreditar nessas coisas, mas estou passando por um problema e preciso de sua ajuda. Sou casado há 15 anos, sou pai de 3 filhos e o mais velho é um rapaz de 14 anos. Ele, Guardião Oxóssi, teve um acidente de moto, está precisando de sangue, só que o sangue dele é de um tipo especial e é difícil. O doador também tem que ser especial. Até o meu sangue foi negado na hora. Não sei mais o que fazer. Peço a sua ajuda e estou te enviando a fotografia do meu filho para que o Senhor coloque em sua corrente de fé. Guardião Oxóssi, se for preciso fazer um trabalho para salvar o meu filho, eu não quero saber quanto vai custar. Eu quero que o meu filho fique curado. Guardião Oxóssi, não deixe o meu filho morrer. Ajude este pai desesperado. Assina Otávio José da Silva, de Cacoal, Rondônia.
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1: Caô, caô, cabicilie, Xangô. É, gente, foi com as forças de São Jerônimo, foi com a proteção de Xangô, que mais um problema foi resolvido no Ileaxé Palácio dos Orixás. E eu começo esta carta dizendo: que dureza, que dureza, que dureza. Otávio José da Silva, daí de Cacoal, eu não vou deixar seu filho morrer, não. Em primeiro lugar, eu quero te agradecer por estar confiando em minhas forças espirituais. Aqui tenho conselhos, revelações e uma bronca para você, Otávio. Bem, mas como você me manda esta carta e não ajuda, uma ajuda te darei com as forças dos orixás. Abri o meu ifá, joguei os meus búzios. Meu amigo, você acaba de me jogar uma batata quente em minhas mãos e graças a Deus tem as palmas das mãos grossas e não dispenso nada, nenhum tipo de trabalho. Eu só sossego quando resolvo uma causa. E a sua? Peguei com unhas e dentes. Esta noite, levei a fotografia do seu filho para a cabeceira de minha cama. Os espíritos de luz me ajudaram. As entidades, os pretos velhos e toda a verdade da sua vida me foi revelada. Tirei minhas dúvidas através dos búzios e toda a verdade terei que te contar. Sei que infelizmente será dolorida, mas...

estado de Rondônia. Mas essa é a minha missão: descobrir e revelar a verdade. Então vamos a ela. Em meu sonho premonitório, descobri que o rapaz não é.

0: a sua vida. Os outros dois também não são seus filhos. E como não bastasse só isso, os meus encantados também me revelaram que você é um homem estéril. Eu descobri que foi um trabalho que fizeram contra você e que você esteve em um terreiro lá o pai de santo. Descobriu a sua esterilidade. Isso, antes de você se casar. E tu, ô Otávio, não acreditou naquele pai de santo. Infelizmente, como a maioria dos incrédulos fazem, não mandam desmanchar. E agora está pagando o preço. Bem, vamos voltar ao seu problema atual. Tenho outra notícia que vai te chocar ainda mais. Felizmente, resolver parte do seu problema. Meu caro, o doador do sangue para o rapaz, seu filho, pois você é pai e pai é o que cria. É duro, mas tenho que revelar. O pai do seu filho é... Digo ou não digo, gente? Digo sim. É o seu próprio irmão. Infelizmente, esta é a real verdade. O pai do teu filho é o teu próprio irmão. Caros ouvintes, esta é minha sina. Descobrir a verdade. Querem saber o que te atrapalha? 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
3: Meus amigos e amigas, muito bom dia. Olha, hoje eu tenho aqui em minhas mãos mais uma carta. Uma carta que vem do Raimundo Inácio dos Campos. Ele é um homem preocupado com o desaparecimento da sua moto. Ele mora em Imperatriz, no estado do Maranhão. Como é bom ter a tal da internet. Nós recebemos cartas de todas as partes desse Brasilzão. É a globalização, não é, gente? É a globalização. Você passa, escuta o programa, gosta, passa a acompanhar aonde quer que você esteja, através do site acurapelafé.com.br. Lá você escuta o nosso programa diário, o programa do dia. E em sua carta, o Raimundo diz o seguinte: Guardião Oxóssi, bom dia. Eu estou escrevendo para este maravilhoso programa, pois eu quero e preciso de uma resposta e sei que só o Senhor pode me ajudar. Eu resolvi lhe escrever, pois o meu problema é o seguinte. Eu estava em São Paulo há mais de 2 meses. Eu viajei e deixei com meu irmão uma moto. E quando cheguei lá em São Paulo, ele ligou para mim dizendo que a moto teria sido roubada. Olha, Guardião Oxóssi, o estranho é que ele não prestou nenhuma queixa na delegacia da cidade. E agora que eu voltei, que eu cheguei aqui na cidade de Imperatriz, ele diz a mesma história, a mesma coisa. Aí eu lhe pergunto, quem roubou essa moto foi gente conhecida? Eu aguardo a sua resposta. Sou seu ouvinte Raimundo Inácio Campos, mas pode me chamar de homem preocupado com o desaparecimento da sua moto. Eu sou da cidade de Imperatriz, no estado do Maranhão.
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0: Meu querido ouvinte, aí de Imperatriz, Raimundo Inácio dos Campos. Vi através de meus búzios e os meus guias me revelaram que sua moto não foi roubada. O que aconteceu é que seu irmão, sendo ele viciado em drogas, um drogado, estava devendo a quantia de R$3.000 para os traficantes. É, ele é viciado em drogas. Você não sabia? E a pessoa lá, o traficante, estava ameaçando matá-lo se ele não pagasse a dívida. Você viajou, deixou a moto nas mãos do seu irmão. Ele pagou a dívida com a sua moto para se ver livre das ameaças. É tanto que nem queixa ele prestou. Esse foi o motivo do desaparecimento da sua moto, Raimundo. Converse com seu irmão. Diga que já está sabendo de tudo e toda a verdade. E foi esse amigo, o Guardião Oxóssi, que lhe revelou. Caros ouvintes, eu sou um Tati Etu, na nação Angola. Sou um Bábala Orixá da Umbanda. Comigo, a verdade sempre vem à tona. Perdeu um objeto? Está com um problema difícil de solucionar? A mulher foi embora. Ah, meu Deus do céu. Está desempregado. Não consegue arrumar um emprego. Uma coisa está acontecendo. A doença bate na sua porta. Entra, faz moradia. Antes, você era sadio. Os médicos não conseguiram encontrar a doença. Não conseguiram lhe passar um remédio para eliminar. Por que será? A medicina está tão avançada. Problemas que há anos atrás não tinham solução, hoje tem. Problemas que hoje não tem solução, amanhã terá. Quando é um problema material. Mas no seu caso, infelizmente, gente, está sendo um problema espiritual. E se é espiritual, guardião Oxóssi, com a força dos 16 orixás, iremos procurar e correr atrás da sua cura, porque guardião Oxóssi não cura ninguém. Quem cura são os orixás. Guardião Oxóssi não sabe de nada. É através da caída dos búzios que os meus guias e os orixás vão me revelando. É, gente, é sempre com esta sinceridade, é sempre com esta franqueza. 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

0: Meus amigos, minhas amigas, ouvintes do programa Guardião das Sete Chaves, em minhas mãos mais uma carta. A de hoje é do Raul Saraiva Olegário, de Juazeiro da Bahia. Quem nos escreve é um jovem apaixonado e chateado. Vamos à sua história, quando ele nos diz: amigo guardião Oxóssi, me ajude, sou loucamente apaixonado pela minha namorada, a Adriana. Os meus parentes e amigos me dão conselho para que eu deixe essa mulher. Eles dizem que ela não presta, guardião Oxóssi. Eles dizem que ela me trai, mas eu não vejo nada disso. A minha mãe sente um ódio mortal por esta mulher. Guardião Oxóssi, me ajude. Faça com que esse povo invejoso deixe a minha vida em paz, guardião. Eu sou um jovem apaixonado e chateado. Assina, Raul Saraiva Olegário, de Juazeiro da Bahia.
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2: Eita, Lelê, muitos dos que me escutam já são pessoas de idade. E uma coisa eu vou dizer, jovem apaixonado, o Raul Saraiva Olegário, aí de Juazeiro. E para todos que me escutam, quem de vocês já não tiveram uma venda na cara, sem olhar para canto nenhum, parecendo um animal, só olhando naquela direção e não aceitando o que os outros dizem? Quem de vocês já não enfrentaram a família e amigos? Quem de vocês já não ficaram intrigados com os outros quando alguém chega em você e diz: olha, rapaz, abre os olhos, essa pessoa aí não é sincera, não. Ela está sendo covarde. Ela não gosta de você. Ela gosta

sempre e levou à falência. Mas uma coisa eu vou te dizer, por maior e por melhor que seja o conselho que eu te der, e qualquer outra pessoa que goste de você te der, de nada vai adiantar, pois você só iria deixar ela. E se mancar que ela não presta, depois que você pegar ela na cama,

0: Pra gordo é pouco.
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5: Olá você, meu amigo, minha amiga. Aqui fala Francisco José. Estamos de volta aqui pelo seu programa O Guardião das Sete Chaves. A carta de hoje é da Rosa Queiroz, de Serrolândia, Bahia. Ela diz o seguinte: Guardião Oxóssi, estou cansada de bater em tantas portas e não ser atendida. Tenho 25 anos e sou solteira. Estou me formando em agronomia. Guardião Oxóssi, quando completei 18 anos, ganhei um carro do meu pai. As pessoas cresceram tanto o olho nesse carro que usei apenas 6 meses e acabaram me roubando este carro. O seguro me deu outro, mas não consigo nem entrar em outro carro. O medo é demais. O medo é tamanho que parei de dirigir. Parece que quando entro no carro, vou bater em algum poste ou alguém vai bater em mim. Guardião Oxóssi, eu preciso deste carro e no meu serviço será uma necessidade. O que me causou tanto medo assim, Guardião Oxóssi? Só pode ser uma coisa que fizeram para mim, para que eu tomasse tanto medo desse carro. Aguardo a sua resposta. Assina Rosa Souza Queiroz, de Serrolândia, na Bahia.
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3: Rosa Souza, minha querida Rosa Souza Queiroz, aí de Serrolândia, que me escuta pela Viva Voz FM de Várzea da Roça. Infelizmente, minha filha, as pessoas têm inveja de tudo que se faz. Você compra uma casa e eles têm inveja. Você compra um carro e o olho grande está ali. Você vai estudar e as pessoas têm inveja. Não tem capacidade. Você monta um comércio e as pessoas têm inveja.

Pessoa trabalhou, suou a roupa e conseguiu dinheiro para comprar uma casa ou um carro. As pessoas têm inveja. Você arruma uma pessoa bonita e eles têm inveja. Infelizmente, o olho grande e a inveja impedem.

seu carro. Inclusive, você não mencionou aqui na sua carta que de vez em quando você entra no carro, sente um arrupio muito forte. Você sente uma coisa estranha perturbando a sua vida. Você sente tontura. Você sente algo estranho atrapalhando a sua vida. E você sente até falta de ar. Aquela tontura, aquela falta de ar que você sente. Ô Rosa Queiroz, aí de Serrolândia. Essa pessoa jogou pó de peba aí no seu carro para atrapalhar você por inveja. Como é que pode, né? Tantas pessoas invejosas. E esse espírito do mal que foi jogado aí no seu carro perturba você para você não ter paz dentro desse carro. Minha filha, traga o carro. Traga o documento, traga a chave deste carro. Eu vou benzer, eu vou jogar um banho de proteção. Vou afastar esse demônio em nome do meu bom Jesus da Lapa. Estou te aguardando. Vou expulsar esse demônio.

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1: Minha gente, estamos chegando com o nosso Café com Notícias nesse começo de semana. Tempo aberto na cidade de Carinhanha. Amanhã agradável, segunda-feira, 18 de maio. Você que está acompanhando a gente, um ótimo dia. Eu sou o Jota Pinheiro, aqui comigo no estúdio David Porto. Bom dia, Porto.
2: Bom dia, Pinheiro. Bom dia, ouvintes.
1: Vamos lá, começar o nosso programa já direto aqui ao ponto, direto ao assunto. Dizer que daqui a pouco estaremos recebendo aqui no nosso programa os representantes do Conselho Municipal dos Direitos da Criança e Adolescente, aqui de Carinhanha, e também a promotora do Ministério Público da cidade, doutora Michele, estarão com a gente daqui a pouco para falar sobre o Faça Bonito. Hoje é 18. Hoje é 18, é um dia nacional, um dia que se trabalha a conscientização, a proteção das crianças e adolescentes contra os abusos sexuais. Então, hoje, dia 18 de maio, é considerado o Dia Nacional de Combate ao Abuso e Exploração Sexual de Crianças e Adolescentes aqui no Brasil. Daqui a pouquinho, hein? David Porto, temos também alguns assuntos para hoje, a exemplo desse acidente envolvendo o ex-presidente da Câmara, o Arles de Ruta, lá de Malhada.
2: Isso, todas as informações sobre o acidente, né, que envolveu o ex-presidente da Câmara de Malhada, o Arles de Ruta. Vamos falar sobre o DJ Marcin, que morreu aos 39 anos, uma morte precoce lá em Guanambi, e as informações policiais, as últimas ocorrências policiais aqui pela nossa região.
1: 7h13 no nosso Café com Notícias, 7h13, minha gente. 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Já falaremos sobre o Faça Bonito, o dia de prevenção a exploração sexual de crianças e adolescentes aqui no Brasil. Antes, quando o pessoal já se prepara ali, pois vamos trazer esse caso que deixou a região apreensiva, a região preocupada em saber como está o ex-vereador, ex-presidente da Câmara de Malhada, o vereador Warles de Ruta. Um acidente de moto ontem na zona rural de Malhada, David Porto. Vamos para essa informação com os detalhes possíveis que a gente tiver aqui.
2: Isso. O ex-vereador e ex-presidente da Câmara Municipal de Malhada, o Warles Sena dos Santos, conhecido popularmente como Warles de Ruta, de 36 anos, ele ficou gravemente ferido após sofrer um acidente de motocicleta no final da tarde desse domingo, dia 17 de maio, na zona rural do município. Segundo informações apuradas pela nossa reportagem, Pinheiro, o acidente aconteceu na região do assentamento Bela Vista, próximo ao distrito de Canabrava. Ainda conforme informações preliminares, o Warles, ele seguia destino à sua residência quando perdeu o controle da motocicleta, caiu e acabou batendo com a cabeça. O ex-vereador, que exerceu o mandato entre os anos 2020 e 2024, e também presidiu a Câmara Municipal, ele foi socorrido em estado gravíssimo e encaminhado à unidade. As primeiras informações apontam um quadro de traumatismo craniano grave. O Warles, ele recebeu atendimento inicial no Hospital de Malhada, onde a equipe médica iniciou o processo de intubação devido à gravidade do estado clínico. A Secretaria Municipal de Saúde informou que o paciente ele deu entrada na unidade com traumatismo craniano grave, confirmou essa informação, sendo entubado e estabilizado pela equipe médica questionada pela reportagem. O tio de Warles, o Dão Santos, falou com a gente e disse que tinha tomado conhecimento há pouco tempo da informação, mas relatou ter recebido de fato a informação e que o estado de saúde era grave. Até o momento, não foram divulgados outros detalhes oficiais sobre as circunstâncias do acidente. Morador da região do assentamento Bela Vista, o Warles, ele, como é bastante conhecido do município, foi parlamentar, e desde a divulgação do acidente, são diversas as mensagens, né, que a população manda pedindo oração, inclusive para ele, já que o estado é considerado muito grave. Eu conversei ontem à noite, por volta de 23 horas, com a direção da unidade de saúde, que trouxe novas informações. Segundo foi passado o Hospital Municipal de Malhada, o Warles ele foi transferido para o Hospital Regional de Guanambi às 22 horas e 40 minutos. A equipe do SAMU de Guanambi fez a transferência, tá, via unidade de suporte avançado. A vaga saiu lá para o Hospital Regional de Guanambi. Por se tratar de um paciente muito grave, o hospital solicitou que a transferência fosse feita pela equipe do SAMU de Guanambi, a unidade de suporte avançado, como eu disse. A transferência foi realizada. 10h40 e a gente está buscando aqui mais informações de como amanheceu hoje o vereador e torcendo por uma melhora.
1: Assim que foi divulgada essa informação, é claro que se trata de uma pessoa muito conhecida, o caso repercutiu bastante, as pessoas buscando mais informações sérias, informações com responsabilidade, e a gente tem buscado isso. Hoje mesmo pela manhã, várias mensagens já chegando pra gente aqui, as pessoas buscando essa atualização, como a gente trouxe agora. David Porto trouxe as informações e você está acompanhando aí. A parte importante, não ia dizer que foi um acidente realmente grave, e pedir que Deus dê plena recuperação ao Warles. É jovem, é forte, né? A torcida e a fé, as correntes de oração para que ele se recupere o quanto antes. Um acidente realmente preocupante, mas como já foi transferido, já tem um primeiro passo aí para a unidade especializada. Vamos aguardar o desenrolar do dia para a gente ir atualizando, e esperamos que com boas notícias aí para o povo de Malhada, para a família de Warles, para os eleitores, para os amigos, para as pessoas que o conhecem. Então vamos continuar acompanhando. 7h21, agora 7h21. Deixa eu pedir aqui para Ana Paula e para o Anderson já chegarem aqui para o estúdio, por favor, para a gente já conversar. A Ana Paula Santos, ela é coordenadora de políticas especiais e também conselheira do Conselho Municipal dos Direitos da Criança e Adolescente aqui de Carinhanha. O Anderson Carlos, ele é coordenador do CREAS e é o presidente do CMDCA, que é o Conselho Municipal dos Direitos da Criança e Adolescente da cidade de Carinhanha. Hoje também vamos conversar com a doutora Michele Queiroz, nessa participação com a gente por telefone aqui, com os nossos convidados. Ela que é promotora de justiça da comarca de Carinhanha e falar com a gente sobre esse tema de hoje. Então fiquem atentos aí, uma data importante, você vai acompanhar aqui com os nossos convidados, já essa não só uma informação, mas uma reflexão e uma atualização também de dados e novas, né, estratégias que as autoridades estão buscando para levar primeiro a informação, junto com o cuidado a essas milhares, né, de crianças e adolescentes que acompanham a gente, eles e elas. Abraçar aqui professor Dão ouvindo a gente, professor Everaldo, professor Dão mandando um alô aí para sua mamãe, dona Zélia. Dona Zélia, muito bom dia para a senhora, tudo bem? Professor Dão tá mandando um abraço para a senhora aqui, parabéns, dona Zélia, completando hoje 73 anos de vida. Ele até mandou uma mensagem aqui, eu vou ler para a senhora, hein? Mãe, que Deus possa iluminar todos os demais dias da sua vida e que seja sempre essa guerreira que lutou para me colocar na posição que estou hoje. Gratidão a uma senhora, professor Dão. Muito bem. Abraço, Zélia. Dona Zélia, 73 anos.

0: Vamos lá, minha gente, vamos lá, minha gente, vamos lá. Agora 7h23. Ô, gente, 7h23, o nosso Café com Notícias, 7h23, vamos de informação. Vamos conversar aqui com a Ana Paula Santos, mais uma vez destacar que ela tem uma missão importante aqui na cidade de Carinhanha, como coordenadora de políticas especiais e também conselheira do CMDCA, Conselho Municipal dos Direitos da Criança e do Adolescente da cidade de Carinhanha, também o Anderson Carlos Andrinho de Serafim, ele é coordenador do CREAS e também é presidente do CMDCA, que é o Conselho Municipal dos Direitos da Criança e do Adolescente da cidade de Carinhanha. Vou começar pela hierarquia, pelo presidente do conselho. Senhor presidente Anderson Andrinho de Serafim, muito bom dia, seja bem-vindo, mais um ano 2026 chegando, mais uma data para a gente tratar de um ponto sensível, que é justamente os casos que infelizmente ainda acontecem de abusos, exploração sexual contra nossas crianças e adolescentes. Bom dia, presidente.
1: Bom dia, Jota. Bom dia, ouvintes da Rádio Pontal FM. Bom dia, população de Carinhanha. É agradecer, viu, Jota, mais uma vez, né, o seu empenho, a sua disponibilidade por abrir aqui pra gente os espaços, né, da rádio, para que nós possamos, né, falar, conversar com a população acerca desse tema tão sensível e tão urgente de tratarmos. A gente já vem fazendo isso, como você bem sabe, a gente vem aqui praticamente todos os anos falar desse mesmo tema, mas é muito desculpa, é muito importante, né, reforçarmos sempre, né, essas questões que envolve, né, a violência sexual de crianças e adolescentes aqui no nosso município. E esse ano a gente está com uma proposta diferente dos anos anteriores, né? Esse ano a gente vai fazer uma ação pontual no dia 1º de maio, né, lá na Escola Velho Chico. Toma um gole de água. Obrigado, Jota. Na Escola Velho Chico, né, onde a gente vai atender dois públicos com uma profissional que virá aí do Governo do Estado, da Secretaria de Justiça e Direitos Humanos, né, que nos concedeu uma profissional para estar fazendo uma palestra, uma roda de conversa, tanto para alunos da rede pública, né, também vamos estender para a rede privada, e também para os pais, rede, né, de proteção do nosso município, que será em dois horários. Pela manhã a gente vai estar fazendo uma roda de conversa, uma palestra lá na Escola Velho Chico, no auditório, né, do teatro, com os alunos da rede pública de ensino, e à tarde, no mesmo dia, dia 1º de junho, com toda a nossa rede, e vamos abrir também para a população, né, que queira se inteirar mais, discutir sobre essa problemática toda que envolve aqui no nosso município, que é a violência. E assim, como você bem disse, né, ela é grande, a gente tem uma questão cultural aqui no nosso município, tanto é que recentemente, né, lá no CREAS, na minha atuação profissional, e discutindo com minha equipe, né, os pormenores que existem, principalmente no interior do município, acerca desse tema, e a gente pôde ter uma nuance de que há uma fala, de que há um desconhecimento da lei que proíbe, né, o relacionamento entre adolescentes menores de 14 anos. E há até uma fala de que é normal, que tem se tratado como normal, né, a vivência, né, casual entre adolescentes menores de 14 anos maritalmente aí no interior do município. E há, sim, até um espanto por parte até de algumas adolescentes nesse cenário, quando a gente está conversando com elas sobre esses problemas, elas falam dessa normalidade.
0: Bom, nós vamos entrar nesses pontos mais detalhadamente daqui a pouquinho. Deixa eu saudar aqui a Ana Paula Santos também, que é psicóloga, coordenadora aí da Secretaria de Assistência Social, e está nessa linha de frente já há vários anos também, tratando os direitos da criança e do adolescente. Daqui a pouco a promotora, doutora Michele Queiroz, Ministério Público, que é um guardião, defensor da lei e atento também a essa questão das crianças e adolescentes. Ana Paula, muito bom dia, seja bem-vinda.
2: Bom dia, Jota. Bom dia a todos os ouvintes da Rádio Pontal. É um prazer enorme mais uma vez estar aqui, né? Todo ano a gente está aqui nessa luta, nesse debate, falando sobre a questão da proteção às crianças e adolescentes do nosso município, que é uma pauta cara, uma pauta que nossa gestora, né, nossa prefeita Chica do PT, ela combate fielmente sobre essa questão. Ela exige que a gente faça realmente a proteção a crianças e adolescentes do nosso município, porque, como até Anderson pontuou, é uma questão cultural. E cultura, às vezes, é preciso ser quebrada, porque as leis existem. E é importante, às vezes, que as famílias, o pai, a mãe, a avó, os cuidadores, eu gosto de dizer os cuidadores, quem cuida da criança, estejam atualizados sobre as leis, sobre o que pode, sobre o que não pode, e que a criança, ela precisa de proteção. A criança, ela não tem decisão própria. Ela precisa que quem é maior de idade decida sobre ela. Então, por isso é importante que a gente esteja aqui nesse 18 de maio, que a gente chama de Maio Laranja, ou da campanha Faça Bonito, para combater cada dia que passa e orientar os pais em relação ao abuso e à exploração sexual contra as nossas crianças e os nossos adolescentes.
0: Ana, vamos conversar com a promotora, ela está na linha já?
2: Vou entrar agora.
0: Vamos acionar então a doutora Michele Queiroz, ela que é do Ministério Público e é responsável aqui pela cidade de Icarim e pela região, justamente nessa pauta importante, que é o dia 18 de maio, dia de combate ao abuso e exploração sexual de crianças e adolescentes, instituída pela lei 9.970 do ano 2000. Nós vamos conversar então com a doutora Michele. E tá na linha já, Ana? Ah, que muito, muito bom a gente já ter aqui na linha, então tá pronta pra gente conversar. Vamos lá, doutora Michele Queiroz, seja muito bem-vinda. A senhora, como representante do Ministério Público, uma instituição importantíssima para a sociedade, como grande guardiã da lei, como protetora da sociedade, e hoje a missão sendo reforçada, né, de cuidar das nossas crianças e adolescentes, especialmente nos casos que infelizmente acontecem, que é de exploração sexual contra as nossas crianças e adolescentes. A mensagem do Ministério Público, da senhora, da sua equipe. Muito bom dia, doutora Michele.
3: Muito bom dia. Bom dia, Ana Paula, Anderson, bom dia a todos os ouvintes de Carinhanha. É um prazer poder participar desse momento tão importante. Agradeço, Ana Paula, o convite, porque é importante para nós, o Ministério Público, poder participar desse momento, especialmente durante a campanha do Maio Laranja, né, que já tem como objetivo chamar a atenção da sociedade para o combate ao abuso e a exploração sexual de crianças e adolescentes. Então, é um tema que, como foi falado pelos colegas, que exige o envolvimento de todos nós. A proteção das nossas crianças e adolescentes não é apenas uma responsabilidade da família, mas também da sociedade, do poder público, é um dever coletivo. E diante até de alguns pontos que foram levantados, do índice crescente que tem ocorrido na nossa comunidade de Carinhanha, eu gostaria até de falar de alguns pontos legais, esclarecer alguns pontos fundamentais sobre esse tema. Inicialmente, gostaria de esclarecer principalmente um tema que eu acho que, como foi falado, já é enraizado e culturalmente aceito: a questão do estupro de vulnerável. Porque o estupro de vulnerável, as pessoas têm que ter essa consciência de que se trata de qualquer ato de natureza sexual que envolva um menor de 14 anos. E aqui é muito importante que todos entendam que a lei estabelece que é uma vulnerabilidade absoluta, ou seja, não importa se houve consentimento, não importa se a vítima já teve algum relacionamento anterior, se ela já namorou anteriormente, se ela já teve filho anteriormente. Então, se as pessoas têm que ter essa consciência que o envolvimento com menores de 14 anos é proibido pela lei, pois os menores de 14 anos, eles não têm essa capacidade de consentir em atos sexuais. Isso significa que situações que muitas vezes, né, são tratadas pela sociedade como relacionamento, como um o namoro podem, na verdade, configurar um crime. E a sociedade tem que ter essa consciência, porque nós estamos falando de crimes que são penas altas, penas que variam de 10 a 18 anos. Então, às vezes, a pessoa está envolvida em um relacionamento, leva como algo normal, mas, na verdade, está cometendo um crime que pode prejudicar, inclusive, a própria vida. Outro ponto relevante que as pessoas têm que entender é que esse abuso que a lei trata não se trata somente ali da conjunção carnal, daquele ato sexual, porque ainda há esse entendimento, não, mas não teve o ato sexual. As pessoas têm que entender que toques íntimos, beijos com conotação sexual, qualquer prática que viole a dignidade da criança já são suficientes para caracterizar o crime. E é importante destacar também que até os próprios tribunais hoje em dia já deixaram claro que independe se um toque foi rápido, se foi superficial, se teve esse conteúdo sexual no toque, já é caracterizado estupro consumado. E nesse caso, a jurisprudência, inclusive, tem julgados de tribunais que falam que, inclusive, não necessita de um contato físico. Então, o contato físico, quando envolve um menor de 14 anos, não é necessário. Às vezes, você contemplar um menor ali na sua nudez, ou às vezes você contemplar essa pessoa, mas não tocá-la, ainda assim pode ser considerado como um crime de estupro de vulnerável. Para que as pessoas entendam a gravidade de atos que elas consideram como pequenos, como esses atos tão pequenos para a sociedade podem sim configurar crimes. Também precisamos, Jota e a todos os ouvintes, alertar que não apenas quem pratica o abuso pode ser responsabilizado. Nós temos ainda que deixar claro, pais, responsáveis, familiares que têm conhecimento da situação e se omitem podem responder criminalmente, caso não tenham o dever de proteger e deixem de agir. Então, nós temos já decisões que puniram irmãs que levavam irmã para sua casa e, após tomar conhecimento de que essa menor estava sendo abusada, continuou levando a sua irmã, não tomou nenhuma iniciativa. Nós temos casos de que essa pessoa, por causa da sua omissão, não é um caso de Carinhanha, é caso que a jurisprudência traz, que foi julgado pelo STJ, em que, nesse caso específico, a irmã ela foi condenada por estupro de vulnerável. Ou seja, ela não cometeu o ato, mas a sua omissão em fingir e fechar os olhos e permitir que a situação continuasse fez com que ela também fosse responsabilizada da mesma forma. Então, assim, é importante que a sociedade tenha em mente a gravidade desses atos e tenha em mente que a família pode ser responsabilizada e que todos nós precisamos agir em conjunto para combater essas situações. Outro ponto extremamente importante é a questão da exploração sexual de crianças e adolescentes, que representa uma das formas mais graves de violência. Porque a exploração, ela ocorre quando há algum tipo de vantagem, pagamento, uma troca que envolve, às vezes, dinheiros ou outro tipo de benefício, não exatamente dinheiro, só que geralmente essa exploração sexual ela está associada a um contexto de vulnerabilidade social. Infelizmente, esses casos podem ocorrer inclusive em ambientes próximos da vítima e também no meio digital. Por isso, se faz importante esse enfrentamento dessa realidade, um enfrentamento que não deve ser apenas de punir, porque quando a gente pune, significa que já houve uma falha e que aquela pessoa já teve seu direito violado. Então, o importante é buscar prevenir. Então, essa realidade que está cada vez mais presente no ambiente digital, ela exige uma atenção das famílias, das autoridades. Hoje, nós temos uma vasta legislação, principalmente atualmente com a alteração do Estatuto Digital da Criança e do Adolescente, que traz essa importante proteção com relação à criança e adolescente no âmbito digital. Um avanço, inclusive, importante é o combate à sexualização e a chamada adultização de crianças nas redes sociais, sendo proibido lucrar, divulgar, impulsionar qualquer conteúdo que exponham crianças de forma inadequada. E ainda é fundamental destacar o dever dos pais no cuidado ativo e contínuo no ambiente digital. Então, não basta um pai entregar um celular para o seu filho ou permitir que ele acesse a internet. É necessário que o pai oriente, que o pai faça essa supervisão, olhe e acompanhe quais os conteúdos o meu filho está vendo, o que que ele anda ali acessando, com quem que ele anda conversando, porque essa omissão também em cuidar do seu filho, ela pode ser chamada de abandono digital. E esse abandono digital também pode levar à responsabilização dos pais. E diante de todas essas considerações, é importante destacar, senhores ouvintes, que na comarca de Carinhanha, infelizmente, nós temos um número significativo de notícias e de denúncias relacionadas a abusos sexuais contra crianças e adolescentes. Como Anderson Silva falou, ele como coordenador do CREAS e também Ana Paula, eles têm acesso a esses números e sabem que a cada dia vem crescendo essas notícias e essas denúncias relacionadas a abusos sexuais contra crianças e adolescentes, muitos deles que ocorrem dentro do âmbito familiar, o que reforça mais ainda a importância da vigilância, da conscientização da sociedade. Nesse caso, a família tem um papel central, porque é dentro da casa, primeiramente, que a criança deve encontrar a proteção, o acolhimento. Então, é fundamental que os pais e os responsáveis acompanhem a rotina das crianças e adolescentes, estejam atentos a mudanças de comportamento, conversem abertamente sobre segurança, inclusive no ambiente digital, e principalmente não se omitam diante de qualquer suspeita. E aqui é que eu faço um apelo muito importante para todos os ouvintes, para todos que nos ouvem: denunciem, denunciem, porque o silêncio, ele protege o agressor, mas a denúncia não, a denúncia ela protege a vítima. E as denúncias, elas podem ser feitas de forma anônima. Então, se você, senhor ouvinte, tem conhecimento de algum indício ali de violação sexual contra uma criança ou um adolescente, sabe que o senhor não precisa se expor, não precisa dar o seu nome. Nós temos os canais do Disque 100, também pode procurar o Conselho Tutelar, a polícia e até o próprio Ministério Público. Então, o importante é que essas denúncias cheguem até nós, à rede de proteção, ao Ministério Público, às autoridades, porque, infelizmente, se elas não chegam até nós, esses atos irão se perpetuar e continuarão existindo. Então, é importante que nós possamos combater. E, diante de tudo isso, o que é importante destacar é que o poder público, ele precisa investir cada vez mais em políticas públicas de prevenção, educação, assistência social. É essencial garantir que essas crianças e adolescentes estejam inseridos em ambientes seguros, como escolas, projetos sociais, esportivos e culturais, além de fortalecer os programas voltados para as famílias em situação de vulnerabilidade. Porque é importante punir, mas é importante prevenir para que a gente não chegue a esse ponto tão drástico, porque quando a gente pune é porque já se consumou o crime, já se consumou o ato. Então, vamos buscar medidas para que seja prevenido e para que essas situações não continuem acontecendo. Então, por isso que eu venho destacar que uma das missões do Ministério Público é justamente defender os direitos da criança e dos adolescentes. Então, nós atuamos na esfera judicial, na esfera extrajudicial, em articulação com a rede de proteção, porque nós precisamos da rede junto conosco para poder fornecer essa proteção integral para essas crianças e adolescentes. Então, diante disso, o que eu tenho para pedir hoje é proteger nossas crianças e nossos adolescentes, é proteger o nosso futuro. Então, o que eu peço é que os senhores, em qualquer suspeita, que os senhores percebam que possam uma criança estar tendo seu direito sexual violado, que denuncie, o senhor não precisará se expor. O importante é que nós tenhamos conhecimentos para que as medidas possam ser tomadas, para que possa haver uma investigação e, de fato, para que essa criança e adolescente seja protegida. É um tema muito importante. Eu gostaria de agradecer o convite, Jota Pinheiro, Ana Paula, Anderson, e a oportunidade de tratar desse tema é muito relevante. Gostaria de dizer que o Ministério Público também permanece à disposição sempre na defesa dos direitos da criança e adolescente. E muito obrigada a todos os ouvintes e um bom dia a todos.
0: Doutora Michele Queiroz, promotora de justiça da cidade de Carinhanha, da comarca de Carinhanha. Muito obrigado, doutora Michele. Vamos juntos, vamos dar sequência com os nossos convidados aqui. Vamos entrar em outras pautas também. Muito importante sua contribuição, doutora. Muito obrigado.
3: Obrigada. Eu que agradeço.
2: Obrigada, Flor. Depois a gente...
0: E a Ana Paula está aqui interagindo com a promotora também, muito gentilmente, muito... Enquanto a doutora falava, eu observei atentamente aqui os olhares de Anderson e de Ana Paula, o quanto... Porque eles têm acesso às informações, né? A gente aqui no rádio, a gente apenas escuta as orientações, as dicas, houve a preocupação, mas tanto o Anderson quanto a Ana Paula, eles vivenciam isso, o pessoal do CREAS vivenciou isso no dia a dia. E são realidades, são situações realmente que devem chocar muita gente. Então não é uma fala fácil hoje que a gente está trazendo aqui, não é um discurso de uma campanha social comum, não é uma mensagem apenas, denuncie se souber, não, eles estão vivendo isso no dia a dia. Então realmente é uma coisa muito grave. Doutora Michelle falou do ambiente digital, eu anotei aqui, ambiente digital, mais, já não bastasse o tanto cuidado que a gente precisa ter em espaços públicos, até mesmo em escolas, igrejas, enfim, na sociedade de um modo geral, agora tem um tal do ambiente digital, que é um risco a mais para essas crianças e adolescentes. A gente tem visto vários casos aí. Então, nos preocupa também a questão cultural que a Ana Paula falou aqui agora. A Ana Paula falou da questão cultural aqui agora também, da responsabilidade que a gente precisa ter enquanto sociedade, a Rádio Pontal abraçando essa causa mais do que nunca. Ministério Público é esse braço forte nessa luta. Doutora Michelle falou que o mais importante não é punir quem já cometeu crime, sim a gente prevenir. Então a gente precisa tomar muito cuidado com isso, levar muito a sério essa reflexão de hoje, essa cobrança de hoje. Não é um assunto simples, é um assunto muito complicado, então a gente tem que tratar isso com muita responsabilidade. Quem estiver ouvindo a gente agora, fique atento, porque a situação não é boa. Nem aqui em Carinhanha, nem em outra cidade. É uma questão, infelizmente, cultural que choca. Quer continuar, Ana? Quer dar mais uma sequência, por favor? Vamos lá.
2: Do que a nossa promotora falou, tem um caso que aconteceu agora esse sábado, né? Que a mídia trouxe, até o Fantástico ontem não falou, mas eu acredito que no próximo domingo o Fantástico deve trazer isso. Mas no sábado, o Jornal Nacional e o Hoje, das 13 horas, trouxe o caso de uma menina de 12 anos que sofreu um abuso, um estupro coletivo. Quando você pega a reportagem e vai ver, a menina de 12 anos vivia um relacionamento com um dos meninos. Ou seja, criança não namora. Então, a menina de 12 anos, criança, estava tendo um relacionamento com um outro rapaz, menor de idade, um outro adolescente. E ele convidou ela para poder ir passear na casa deles, e lá estavam mais 7 aguardando. E os 8 praticaram o estupro coletivo com ela. E um deles, no final, antes disso, mostra a reportagem que eles comemoram. A menina chegou em casa sentindo dores na barriga, falando que era outras coisas, ficou com vergonha, não quis dizer o que é. A família só tem conhecimento porque um dos abusadores, estrupadores, pode-se dizer assim, começou a divulgar nas redes sociais a comemoração do estupro e vender as fotos do ato, da prática, no valor de R$5. Então, isso é um absurdo. Uma menina de 12 anos. É importante que a população compreenda. Criança não namora. Jota, às vezes, você tem uma filha. Às vezes, a gente brinca em casa com o sobrinho. Ah, o namoradinho, já arrumou namoradinho. Gente, isso é sério. Nos tempos de hoje, não se pode brincar com essas coisas. Criança não namora em idade alguma. Ah, porque ela arrumou namoradinho na escola. A criança tem 5 anos. Não namora. Porque quando eu falo para ela que ela tem um namoradinho na escola, futuramente, maiorzinha, ela vai compreender que se um cara mais velho ou um outro adolescente, uma outra criança chamar ela e dizer vamos ali para namorar, ela vai entender que é permitido, porque ela ensinou isso, ela aprendeu isso. E é daí que acontecem as violências, é daí que acontecem os absurdos, os estupros. Nós temos no município um índice de meninas de 12, 13 anos gestantes, grávidas, em que os pais procuram a rede de saúde para dizer, eu quero anticoncepcional para ela. Gente, compreenda, não tem que ter relação sexual nessa idade. Essa idade é de maturidade, que o corpo está se desenvolvendo. É preciso que as famílias conversem com seus adolescentes, seus filhos, sobre a mudança do corpo. Tudo tem a hora certa. E a partir do momento, é igual a doutora promotora falou, que eu tenho conhecimento e que eu permito, eu também sou responsabilizada. Eu também estou compactuando com isso. Ah, mas foi permitido. Não foi. Não é que a criança não tem poder de decisão. Então é importante. As redes sociais hoje é um universo aberto de pedofilia, de exploração. Cada dia que passa, se ganha e ganha mais dinheiro com as nossas imagens. Se uma mãe, um pai, um cuidador soubesse o que tem por trás de uma rede social, jamais publicaria sequer nos seus status uma foto de um filho seu. Nem de qualquer jeito. Porque as imagens, elas são usadas com a inteligência artificial hoje, elas são usadas e modificadas. E você acha seu filho, a imagem do seu filho está sendo vendida e explorada lá fora. Em vários lugares. Hoje, com o ECA Digital, que vem fortalecer essa política pública de proteção à criança e adolescente, é muito importante. A gente no município já tem um trabalho, já tem uma divulgação em relação, principalmente com a rede escolar, de que não divulgue foto, não divulgue atividades das crianças, mostrando o rosto de forma alguma, a não ser que tenha o consentimento da família, né? Nós temos esse cuidado dentro da assistência social, dentro do serviço de convivência, os pais assinam o termo de utilização de uso da imagem. A nossa comunicação do município também tem esse cuidado de pegar autorização, porque não é brincadeira. Não é brincadeira. E a gente tem que estar atento. Às vezes a gente escuta falar que viu alguém andando nas ruas, viu um carro parando. Isso aqui é direto, viu? Ou viu um carro parando. E não é carro de pobre, não. É carro de chefão, de gente grande, é carro de chique. Parando e duas, três meninas entrando. Ué, entrando? Numa rua escura? Pra quê? E não se denuncia. Tem que denunciar, tem que, porque uma hora pode ser uma filha minha, uma hora pode ser uma sobrinha minha, uma hora pode ser uma prima minha, então tem que esperar doer em mim para me tomar uma atitude? Não pode, a gente tem que se colocar no lugar do outro a cada dia, a gente tem que ter empatia e acabar com aquela conversa de achar, a menina é viciada. Não existe ninguém viciado. Nenhuma mulher pede para ser estuprada, nenhuma criança pede para ser violada, nenhuma criança pede para nada disso. O ser humano não pede para nada disso. Então nós temos que ter esse cuidado.
0: Ó, vamos dar sequência aqui com os nossos convidados. 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Vamos lá, 7h50, Mari Conceição já está aqui na rádio. 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
0: Obrigado, Mari Conceição, a voz aí feminina do marketing carinhanhense.
4: Excelente semana para todos nós, viu? Tchau, tchau.
0: Amém, Mari, vai com Deus. Ô, de Muria, seu Flamengo só empatou ontem, mas rapaz, como é que pode? Bom, 7h53 agora, Emplacadora Carinha, emplacamentos, transferências, checamentos, Emplacadora Carinhanha. 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Vamos fechar então nossa participação aqui, nosso bate-papo com nossos convidados, com a Ana Paula Santos e também com o Anderson Andrinho de Serafim, sobre o dia de hoje, o dia Faça Bonito. Não somente hoje, mas os dias que você tiver pela rua, seja num beco escuro, numa rua clara, seja próximo à sua casa, isso pode acontecer em qualquer lugar, qualquer lugar. A Ana Paula falou da rua escura, criou um infelizmente, aí já é questão cultural, Ana. Isso já é questão cultural, né? Infelizmente, Carinha tem uma questão cultural aí pesada nesse sentido, mas vocês estão trabalhando nesse sentido, já estão de olho, a promotora está de olho, as coisas tendem a mudar quando se há o conhecimento e o trabalho sério. Agradeço a você e a Andrinho para a gente fechar esse assunto, deixar o espaço para vocês.
2: Nós temos uma rede, né, hoje de vigilância das câmaras, que são instaladas em vários pontos do município, que isso também tem ajudado. A Polícia Militar está sempre acompanhando, a equipe que fica de vigilância está sempre acompanhando. Então, isso traz uma segurança e uma importância. É preciso que as pessoas entendam que não pode se fazer mais o que quer. Existem leis e elas têm que ser cumpridas. E essa cultura, ela precisa, cada dia que passa, ser quebrada. E ela será quebrada.
0: Anderson, presidente do Conselho Municipal da Criança e Adolescente aqui de Carinhanha, suas considerações nesse dia 18 de maio, dia da gente fazer bonito.
5: Ok, ok, ok. É somente mesmo agradecer e dizer que eu me sinto contempladíssimo, né, hoje, nessa manhã brilhante aqui de segunda-feira, nas falas, né, muito contundentes, doutora Michele, nossa promotora da comarca, da nossa comarca, e também da colega Ana Paula, né? Assim, informações brilhantíssimas, não sobraram nem espaço para a gente poder complementar. Mas eu queria reforçar, né, mais no foco das famílias, em dizer que vocês são responsáveis, vocês são a primeira instituição que deve, né, instituir o cuidado para nossas crianças e adolescentes, né? Proteger crianças e adolescentes exige muita atenção e coragem para denunciar qualquer sinal de violência. Só para termos uma ideia, assim, do número alarmante de casos de violência lá no CREAS esse ano, né? Nós estamos no mês 5, e já se passou lá no CREAS para encaminhamento para o Departamento de Polícia Técnica de Guanambi, para perícia de conjunção carnal, aproximadamente 12 crianças e adolescentes. Só essa semana, né? Só essa semana, só esse mês de maio, né? Nesse início aqui do mês de maio, nós passamos do meio do mês agora, já foram 4 crianças encaminhadas para o DPT, para perícia de conjunção carnal. Então, assim, só para a gente ter a ideia do alarme, do tamanho, né, de casos recorrentes de violência sexual contra criança e adolescente, para ver se a sociedade acorda, para ver se a sociedade se sacode, entenda que ela é também responsável por fazer cessar essa cultura nefasta que nós temos no nosso município. Muitas coisas, isso é o que aparece, né?
1: Tem muita coisa que não acontece, como a Ana falou, esses carros que param aí nas esquinas, nos escuros, onde as adolescentes entram dentro desses carros. É, tem casos que, principalmente no interior do município, está normalizado o namoro. Então, assim, não existe normalidade, mãe, pai, da sua filha menor de 14 anos ter um relacionamento amoroso. Pode ser com o adolescente, o ECA também traz, né, algumas responsabilidades para o adolescente a partir dos 12 anos. Então não é porque é adolescente que ele está impune de também ser responsabilizado, né? Então, deixar assim registrado essa questão preocupante da gente, principalmente no que se toca, né, nas famílias. É preciso que vocês nos ajudem. É preciso que vocês denunciem, é preciso que vocês tragam à baila, né, essas informações. Tem mães aí que a filha está, como a Ana falou, de 13 anos, apareceu grávida, e aí vamos fazer o pré-natal. É preciso, para além disso, o pré-natal é importante fazer porque precisa cuidar da saúde. Mas houve um crime, né, de estupro de vulnerável, e isso precisa ser tratado também. E era essa a mensagem, Jota.
0: E eu não entendo aqui, porque até hoje eu não sei como é que esse contato da Secretaria de Saúde com a polícia, mas isso aí já cai direto. É como se fosse alguém chegasse atirado no hospital. Você tem que saber de onde partiu o tiro, quem foi que atirou, e teria uma comunicação obrigatória. Não sei como é que se está acontecendo. Eu não sei, mas se não está, deveria acontecer.
2: A gente tem, Jota, a gente tem já um trabalho com a rede, capacitações é feito com toda a rede, principalmente da rede da saúde. Eles têm conhecimento sobre tudo isso e eles já sabem qual o fluxo que tem que se fazer, né? Quando chega uma demanda, o que tem que ser encaminhado. Ainda há uma certa resistência, mas é preciso, porque às vezes as pessoas não têm. Não é porque eu sou um profissional, às vezes eu tenho clareza das leis. Então, por isso a importância da gente estar sempre atualizando. Mas existe, isso já acontece, a gente vem, não trabalha há muito tempo, a gente tem um comitê, a gente tem capacitações que a gente faz com a rede de saúde, justamente em proteção, não só a criança e adolescente, mas as mulheres também.
0: Obrigado, Ana.
2: Obrigado, Jota, obrigada mais uma vez a todos os ouvintes, né? Agradecer profundamente a nossa promotora, que sempre solicita, disposta. Quando a gente procurou, ela falou, eu quero participar, sim, é importante. Ela é muito dedicada a essa causa, muito sensível. Então, quero muito agradecer a ela, agradecer a nossa gestora, Chica, que nos provoca todos os dias em relação a essa pauta, que é cara você trabalhar e você falar sobre proteger nossas crianças e adolescentes, né? E só para fechar, a promotora falou uma coisa muito importante: a prevenção. Nós temos que prevenir, não podemos deixar acontecer. E a gente previne cuidando, atento, observando. A criança diz: mãe, estou indo ali na casa da minha avó, vai lá verificar se a criança foi. Vai lá ver onde a criança está indo. Vai lá ver o que, que a criança está olhando no celular. Se eu não entendo, eu procuro alguém que está atendendo. Essa menina está vendo o que aqui no celular? É importante isso, para nos proteger, porque seremos adultos. E seremos adultos, às vezes, cheios de traumas, devido a essa falta de cuidado e de atenção que a gente teve quando criança. Mais uma vez, muito obrigada. E sempre que precisar, pode nos chamar também, que nós estamos aqui.
0: Obrigado, Ana Paula. Psicóloga Anderson, obrigado também. Grande abraço e até breve. Você está sempre aqui com a gente também, sempre como presidente do conselho. Sua participação muito importante. Muito obrigado.
1: Valeu, Jota. Muito obrigado. Nós é quem agradecemos, né? A população de Carinhanha, os rádio ouvintes. E é isso. A luta continua. A gente vai estar sempre aí disposto a estar contribuindo, né, para uma sociedade mais justa e sem o aval dessas questões que trazem esses problemas para a nossa população.
0: Grande abraço. Bom, 8:02, a gente volta já.

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3: Vamos lá, gente, agora 8:04 no nosso Café com Notícias, 8:04, olha, meio-dia eu vou falar sobre a vaquejada aí do Capinão, meio-dia, tá bom? Meio-dia eu trago mais detalhes, os ganhadores, já tenho aqui os nomes, alguns destaques, meio-dia a gente traz essas informações aí, tá bom? Vamos lá, pessoal, dando sequência aqui, olha, um acidente registrado aí com... Mais um acidente registrado na BA-160, região de Malhada, dessa vez um acidente envolvendo um caminhão, aliás, uma caminhonete, um veículo ligada à Bahia Pesca, ligada a um S10, ligada à Bahia Pesca. Vamos apurar mais info. Na região de Parateca, Parateca, BA-160, lá do lado de Malhada, região de Malhada. A informação que não foi um acidente, apesar do estrago material, os ocupantes do veículo sofreram apenas ferimentos, leves. E estão bem. Olha aí, hein, pelas imagens aqui, meu Deus do céu. O que será que aconteceu, gente? Será que foi animal na pista? Porque a estrada lá é boa, né? A estrada é boa. Rapaz. 8:06 no nosso Café com Notícias. Daqui a pouco, David Porto segue com o Café com Notícias. 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Vamos dar sequência aqui também ao nosso programa. 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

0: 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Pessoal, um abraço a todos, eu volto meio-dia na sequência. David Porto segue com o Café com Notícias. Até meio-dia, gente. Tchau.
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4: Olá, de volta, 8 horas e 16 minutos na sua Pontal. Que bom ter a sua companhia. Vamos juntos até as 8h30, levando muita informação. A partir de agora eu vou, sigo contigo, David Porto, tá bom? Nesta segunda-feira, dia 18 de maio de 2026, com muita informação e dando sequência, a gente vai falar sobre a morte do DJ Marcin aos 39 anos em Guanambi. Ele que era muito conhecido aqui na região, tá? 8h16, vamos falar também sobre as ocorrências policiais dos últimos 2 dias e no último final de semana. Eu já tenho aqui informações novas a respeito do ex-vereador Arles Diruta, que foi hospitalizado nesse domingo. Já temos aqui novas informações. 8 horas e 17 minutos, conversando com familiares, nos informaram que o Arles Diruta passou. Ele foi transferido ontem, né, por volta de 22 horas e 40 minutos para Guanambi, onde foi em uma unidade do SAMU de Guanambi, inclusive, devido ao estado de saúde ser grave, nos informou o hospital. A informação preliminar é de que o estado de saúde dele era gravíssimo, com suspeita de traumatismo craniano grave. Novas informações chegaram à nossa redação por parte de familiares, e por volta de 4 horas da manhã, uma nova informação chegou para a família de que o Arles, ele passou por uma tomografia ainda na madrugada e que o resultado da tomografia foi animador, tá? Que constava lá aparentemente, preliminarmente, de que não tinha tido lesão no cérebro, tá? Um traumatismo craniano grave, então de fato descartou essa suspeita, mas que o resultado dessa tomografia seria trazido, ainda analisado pelo médico. Seria analisado ainda por um médico para trazer aí uma informação mais contundente. Mas a informação que a gente tem agora da família, que alivia também a população que tanto quer saber do estado de saúde de Arles Diruta, o ex-vereador e ex-presidente da Câmara de Malhada, é que apresentou melhoras, tá bom? Melhoras, e que tudo indica, as lesões foram mais faciais e superficiais, pegou mais na região da face, foi mais superficial, conforme a tomografia realizada no Hospital Regional de Guanambi, e que agora é aguardar o procedimento ser analisado, aí o resultado do procedimento ser analisado pelo médico para um diagnóstico mais preciso, tá? Só que essa informação ela já chega e anima a sociedade, anima a família, de que tudo indica que as lesões foram mais superficiais e que não chegou a um traumatismo craniano grave. 8 horas, 19 minutos, essa é a Rádio Pontal, e você está acompanhando o programa Jornal Primeira Hora, o seu café com notícias.
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4: 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A rua é a Tancredo Neves, lá no centro da cidade de Feira da Mata. 8:22, vamos falar sobre outra situação. Infelizmente, uma segunda-feira de muitas notícias, notícias ruins. E a gente vai informando para você que acompanha o programa. Vamos de notícias. Morreu nesse domingo, dia 17 de maio, aos 39 anos, o DJ Marcin, figura bastante conhecida no município de Guanambi e em algumas cidades da região do sudoeste da Bahia, a exemplo de Carinhã e Malhada. Muito popular no meio musical e em eventos festivos, o Marcin era conhecido pelo trabalho como DJ e também pela amizade construída ao longo dos anos com moradores, com artistas e até mesmo com os organizadores de festas da região. Segundo informações da Polícia Militar, a esposa teria relatado que o Marcin passou mal dentro da residência, na casa, localizada no bairro Vila Nova. Ainda conforme as informações, ela tentou prestar os primeiros socorros e acionou uma equipe do SAMU. Porém, o DJ não resistiu. A notícia da morte causou grande comoção nas redes sociais, onde amigos, familiares, admiradores publicaram mensagem de pesar. Conhecido pelo carisma e pela presença constante em eventos musicais, o Marcin conquistou o reconhecimento principalmente em Guanambi, onde se tornou bastante popular. Até o momento, não foram divulgados oficialmente maiores informações sobre a causa da morte, mas suspeita-se, né, de um infarto. E aí, a gente fica triste, né, diante de tantas situações que a gente tem que divulgar nessa segunda-feira. Acidentes, ocorrências policiais. Nós tivemos aí reclamações. Inclusive, outra situação também que a gente ficou sabendo, né? Teve informação. É de que morreu na tarde de domingo também, dia 17, aos 60 anos, o ex-vereador Antônio Siqueira Cavalcante, o primeiro presidente da Câmara Municipal do município de Juvenília, no norte de Minas Gerais. Antônio, ele sentiu fortes dores no peito e foi socorrido às pressas. O problema é que, apesar do atendimento médico, ele morreu logo após chegar à unidade, causando grande comoção entre a família e amigos, entre todos do município de Juvenília. Antônio teve papel importante na história política. Ele foi eleito em 1996, durante a primeira eleição, após a emancipação política lá de Juvenília, e se tornou o primeiro presidente do Poder Legislativo local. Durante a sua atuação, participou da estruturação inicial da Câmara e contribuiu para o desenvolvimento político da cidade. A Câmara de Juvenília divulgou uma nota de pesar, lamentando a morte do ex-parlamentar, e manifestou solidariedade aos familiares, amigos, no momento de dor. A família ainda não divulgou o horário de local de sepultamento, local de velório, podendo ser na Câmara, né? Já que se tratava de um ex-parlamentar, pode ser que seja na Câmara de Vereadores, mas essa informação ainda não foi disponibilizada pelos familiares. Tá bom? Então essas duas informações tristes, né, que a gente traz no programa nesse momento. 8 horas e 26 minutos. Deixa eu ver as mensagens aqui. Bom dia. Bom dia. Deixa eu só reconectar aqui. 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Pronto, não estou conseguindo acessar aqui a sua mensagem, não. Guardar aqui para ver. Deu um erro, não sei se é internet, se é mesmo o aplicativo. Mas vamos seguindo. Mas mande aí, 3425-2041. Assim que normalizar e tiver tempo ainda, a gente traz. Deixa eu mandar um abraço aqui para seu Zé Priquito, lá em Serra de João Alves. Sempre ouve o programa acompanhando com a gente. Abraço. Seu José Priquito tá sempre nos ouvindo. Deixa eu ver mais quem tá com a gente aqui. Abraço para Maviel da Coordenação de Vigilância Epidemiológica de Carinhanha, sempre nos acompanhando. O pessoal estava perguntando mais cedo sobre a previsão do tempo. Rapaz, a previsão que a gente tem aqui do Clima Tempo. Eu vou trazer aqui para você rapidinho, que o programa já está chegando ao final. E aí, na sequência, vem o programa Bom Dia Pontal, na apresentação de Mário Sérgio, trazendo muita música para você. Mas então, hoje, dia 18, não temos previsão de chuva, tá? Deixa eu ver aqui. Não tem previsão de chuva para o dia 18. Deixa eu ver os próximos dias aqui se tem ou não tem. Estou carregando. Dia 20, dia 19 também não tem. Dia 20 também não tem, 21 também não tem. Eu acredito que aquela chuva que aconteceu recentemente, né, uma chuva pessoal considera como chuva de pancada, apesar de que ela foi bem abrangente, mas não temos previsão de chuva para os próximos dias. Agora, dia 22, atenção, dia 19, amanhã, e dia 22, tem uma baixa de umidade. Uma baixa de umidade que precisa ficar atento. Precisa tomar mais água, ligar um umidificador, um climatizador, porque dia 19 e dia 22 teremos baixa na umidade relativa do ar, e isso pode ocasionar ou até mesmo causar problemas respiratórios. Dia 25, nós temos uma previsãozinha bem pouca de chuva, 25, 26 e 27, 0,6 para dia 25, 0,4 para dia 26 e 2,1 milímetro dia 27, quarta-feira. Aí dia 28 já some também. Então significa que deve só ficar nublado, não chove. 8h32, vem aí na sequência Mário Sérgio com o programa Bom Dia Pontal. Consegui acesso aqui para as mensagens. David, bom dia. Pergunta sobre as carteiras de pesca do ano passado, se tem alguma novidade, malhada. A gente vai perguntar, viu? Vou perguntar em meio-dia, dou essa resposta aqui no programa. Bom dia, David. Será que está acontecendo tanto infarto, jovens e velhos? Conheci um rapaz de 18 anos, saudável, praticava esportes, não bebia bebidas alcoólicas e acabou falecendo. Rapaz, de fato, viu? Algum problema aí, muitos alegam que tem consequência da Covid-19, né? Mas de fato, essa sua fala, ela é contundente. Temos pessoas jovens e idosos sentindo infartos, o que antes não era comum, tá? Infarto era mais comum em pessoas idosas. Hoje em dia, complicado. Tive aqui, bom dia, David Porto, um ótimo dia para você e para Jota Pinheiro. Estamos na escuta, um abraço, Maurício. Pronto, Mário Sérgio, passo a música de Cristiano Neves. Pronto, Mário tá chegando. Na sequência vem ele, Mário Sérgio, com o programa Bom Dia Pontal. A gente volta meio-dia trazendo mais informações para você que está nos acompanhando. Forte abraço e até lá.
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3: Muito bom dia pra você, que legal estar junto contigo a partir de agora. Bom dia, Pontal, começando manhã de segunda-feira, segundona. É assim mesmo. Ah, e agora 8:38, daqui a pouco eu trago pra você as previsões astrológicas, pra você saber como é que vai ficar a sua segundona, né? A sua segundona. Você que tá em casa ainda, tá aí, né? Daí ainda na sua cama, mas tá com seu radinho ligado. Muito bom dia, seja bem-vindo. Daqui a pouco a gente vai trazer também Pontal Notícias, de hora em hora tem informação pra você aqui, tem muita interatividade e claro, eu conto com a sua audiência, tá bom? Aí do outro lado do rádio, aumente o volume, a gente vai juntinhos fazendo a festa nesta manhã gostosa.
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3: 18 de maio de 2026, você que tá aí ligadinho, muito bom dia. Hoje é Dia Internacional dos Museus. Uma ótima manhã para você. 8 horas, mais 39 minutos. Eu sou Mário Sérgio, é um prazer grande estar junto contigo.
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0: Produção FM tá na ponta alta, legal. Tá aí o sucesso pra você. Henrique Gabriel, 50 guardanapos. Aqui no Bom Dia Pontal.
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0: Vamos dar muito bom dia, arianos. Bom dia, arianas, nascidos de 21 do 3 a 20 do 4. É previsões astrais. A gente vai acompanhar agora para os arianos. A semana começa com novidades e uma das principais vem de Marte. Em sua casa da fortuna, o astro dará mais garra, determinação e dinamismo para que você corra atrás das suas ambições. Outra mudança importante envolve Vênus, que agora ilumina o setor familiar do seu horóscopo, enaltecendo o clima de carinho, cooperação e efetividade com o pessoal de casa. No amor, né, a Lua segue movimentando suas paqueras e garante que não vai faltar boa lábia para ganhar quem deseja. A 2, a harmonia vai reinar e o romantismo deve aumentar com o love. Que bacana, hein? Palpite para hoje é o 47, 56 e 11. A sua cor do dia é azul claro. Nativos de Touro, alô taurinos, alô taurinas, nascidos de 21 do 4 a 20 do 5. Querendo notícia boa, bebê? Então toma e se esbalda, tá? Hoje Marte ingressa em seu signo, trazendo mais coragem, ousadia e iniciativa para transformar desafios em oportunidades e sonhos em realidade. Então vai com força, foco e confiança, porque o sucesso está garantido. Outra novidade maravilinda chega de Vênus, que promete deixar sua comunicação mais assertiva e cativante, e sua simpatia mais contagiante. No amor, é nos contatinhos que a energia venezuelana serão, né, mais generosas, e há belas chances de fazer alguém apaixonar logo no primeiro encontro. A relação a dois deve ficar ainda mais descontraída e harmoniosa. Pode esperar altos papos com o xodó. Palpite para hoje é o 16, 09 e 54. A sua cor do dia é preto. Nativos de Gêmeos, nascidos de 21 do 5 a 20 do 6. Bom dia, gemilianos, bom dia, gemilianas. Lua, Mercúrio e Urano seguem seu signo e deixam sua disposição nas alturas. Isso significa que vai começar a semana com tudo e pode realizar uma porção de coisas. Então aproveite para colocar o serviço em dia. Hoje, os frutos da sua dedicação virão para o seu bolso. Mas Marte passa a infernizar seu astral e recomenda a não misturar dinheiro com relações sociais e pessoais. Amigos, negócios à parte. Seu carisma continua a milhão e os contatinhos ficam animados, mas talvez pense mais em namoro sério. De quebra, alguém que conhece pode querer algo mais do que uma simples ficada. À noite, Vênus traz good news para as finanças e reforça a conexão com seu mozão. Palpite para hoje é o 22, 58 e 50. A sua cor do dia é violeta. Dez para as nove, daqui a pouquinho tem previsões para Câncer, Leão e Virgem, aqui no seu Bom Dia Pontal. 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
0: 9h58 e 51, muito bom dia pra você.

0: Pontal, Israel e Rodolfo, Pele e Osso e Saudade, aqui no Bom Dia Pontal, ótima manhã pra você. 9 horas pontualmente, deixa eu falar pra você aqui do Beira Rio Supermercado. 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Beira Rio Supermercado, você merece o melhor. 9:01, eu vou trazer um intervalo, daqui a pouco tem Pontal Notícias, também tem previsões para Câncer, Leão e Virgem. Volto já.
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2: Estamos de volta, Portal Notícias, a primeira edição nesta manhã. Desabamento de prédio deixa 3 mortos em

0: Salvador. A reportagem é do Madison Euler.
1: O desabamento de um prédio residencial no bairro Luiz Anselmo, em Salvador, na Bahia, causou a morte de 3 pessoas neste sábado. Maurício Santos Lima, Raimundo Brito dos Santos e Roberto Carlos Evangelista trabalhavam no imóvel de 4 pavimentos no momento do colapso. Outras 3 pessoas ficaram feridas. 2 delas receberam atendimento pré-hospitalar e foram encaminhadas para unidades de saúde e uma foi assistida no local e liberada. Conforme relatos de quem residia no local, o imóvel passava por reformas pontuais após a identificação de rachaduras. Equipes do Corpo de Bombeiros, Defesa Civil e SAMU atuaram no resgate das vítimas e localização dos corpos. A perícia técnica ainda investiga o que provocou a falha estrutural que fez o prédio vir abaixo. Em nota, a Prefeitura de Salvador informou que a Secretaria de Manutenção da cidade disponibilizou equipamentos para auxiliar na retirada dos escombros, enquanto a Secretaria de Promoção Social realizou atendimento às famílias afetadas, oferecendo suporte emergencial e assistência social. Da Rádio Nacional em São Luís, Madison Euler.
0: Ok, obrigado, Madison, pelas informações. Daqui a pouquinho traremos mais notícias para você.
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0: Nove e dez, bom dia.
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0: Ponto FM, Tarapontal, tá legal. João Bosco e Vinícius, medida protetiva, participação do Gustavo Lima.
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0: Vamos lá, nativos de Câncer, nascidos de 21/6 a 21/7. A lua desperta sua necessidade de paz e silêncio, portanto, não estranhe se quiser se isolar. Mas isso não deve ser ruim e você pode aproveitar para dar um gás no trabalho, nos estudos ou então cuidar dos seus interesses mais íntimos. Talvez não tenha muita disposição para ficar de papo com os outros, mas Marte vai atiçar seu lado sociável e ousado a partir da tarde e dará start, né? Em um período dos mais animados nos contatos e amizades. No amor, o dia não terá grandes novidades, mas o astral muda geral à noite e seus encantos vão bombar na pista. Vênus ingressa em seu signo, destacando seu charme, simpatia e seducência. O crush vai ficar caidinho e o love mais apaixonado ainda. Palpites para hoje é o 59, 14 e 44. A sua cor do dia é bege. Leão, nascidos de 22/7 a 22/8. Vai com fé, foco e confiança, Leodiva, porque a segundona deve reunir excelentes oportunidades e você pode alcançar objetivos importantes. O dia será movimentado e pode exigir muita energia, mas gás não vai faltar. Já à noite, valerá a pena dar mais atenção ao seu corpo. Respeite seus limites, descanse e alimente-se bem. No amor, Vênus ingressa no signo anterior ao seu e tende a inibir seu comportamento, mas outros astros vão jogar no seu time e ajudarão a espantar a timidez. Uma amizade pode evoluir rapidamente para algo mais sério. A dois, a privacidade com o love será mais valorizada. Palpites, 14, 33 e 05. A sua cor do dia é branco. Nativos de Virgem, nascidos de 23/8 a 22/9. A semana começa com vibes poderosas dos astros e promessas generosas para a sua carreira. Valorize suas qualidades, confie em seu taco e mostre aos chefes o tamanho da sua competência. Agora, as mudanças são mais significativas e virão de Marte e Vênus, que agitam outros setores do zodíaco e devem movimentar bastante sua vida social. No amor, seu comportamento tende a ficar mais solto, descontraído e conhecer outros lugares e pessoas pode ser uma boa ideia. Além de diversificar seus interesses, você pode multiplicar as amizades e também os contatinhos. Palpites 38, 27 e 02. A cor do dia é branco.
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0: 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Legal demais, gente. 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Daqui a pouquinho a gente atende já participação aqui no WhatsApp da Pontal. Você que tá aí ligadinho, uma excelente segunda-feira, bom início de semana para todos nós. Vamos juntos.
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1: Estamos de volta, é hora das previsões para os nativos de Libra. Alô, librianos, alô, librianas, nascidos de 23 do 9 a 22 do 10. Bom dia, Libra! A semana mal começou e você já está pensando nos boletos. Esquenta não, porque se depender de Marte, não vai faltar determinação, garra e capacidade empreendedora para incrementar seus ganhos. Outra novidade de peso que traz é seu regente Vênus, que sabe ao topo do seu horóscopo, que sobe ao topo do seu horóscopo, fortalecendo seus dotes criativos e as principais qualidades. No amor, hoje os astros deixam seu jeito mais desinibido, audacioso e envolvente, sinal de que será mais fácil atrair contatinhos e se despertar paixões. Alguém influente pode ficar caidinho por você. Palpites para hoje é o 31, 24 e 60. A cor do dia é verde esmeralda. Nativos de Escorpião, nascidos de 23 do 10 a 21 do 11. Vamos lá, Escorpião, segundona chegando com uma porção de demandas no trabalho, só que também com novidades para glorificar em pé. Será preciso ralar bastante para dar conta das responsabilidades, mas você vai colher frutos excelentes e tem tudo para atrair melhorias. Hoje, Marte muda de signo e cenário, prometendo animar a movimentação em relação geral, tá? Sua capacidade de liderança virá à tona e você será uma referência para os outros. No amor, surpresas deliciosas devem marcar os assuntos do coração, especialmente à noite. Vênus ingressa em Câncer e revela que há grandes chances de conhecer alguém com potencial para ser sua alma gêmea. A 2, sintonia de corpo, mente e alma com Love. Palpite 26, 53 e 17. A sua cor do dia é verde. Alô, Sagitário, nascidos de 22 do 11 a 21 do 12. Sagitarianos, sagitarianas, você vai segundar às voltas com muitos interesses e deve mandar muito bem no serviço. O recado vem de Marte, que promete turbinar sua força de trabalho. Dinamismo, garra e iniciativa serão seus trunfos para se destacar. Sua vitalidade física e mental estará no auge e você contará com toda a disposição para ir atrás dos seus interesses. No amor, convive com o bozão, segue abastecido de ótimas energias e o dia será dos mais animados a dois. À noite, Vênus entra em cena para esquentar a paquera e deixará seu charme e sensualidade no ponto certo para ganhar o crush. Palpite 11, 02 e 20. A sua cor do dia é prata.
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1: 9 horas mais 41 minutos. Daqui a pouquinho, previsões para Capricórnio, Aquário e Peixes. Deixa eu falar pra você aqui, né? Vamos lá, deixa eu falar pra você aqui, gente, da Ultra Clean. Portanto, a Ultra Clean. Daqui a pouco a gente fala da Ultra Clean. Beleza, então. 9h42. 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
1: Vamos lá, seguindo aqui ao vivo no Bom Dia Pontal, trazendo mais músicas, participação também, tá? Deixa eu ver quem tá ligadinho já no zap, tá? Bacana, bora.
4: Bom dia, Mauro, aqui é Elza Duro.
1: Oi, Elza, bom dia.
4: Eu queria que você passasse pra mim a música de Amado Batista, Princesa. Descer pra Preta, pra Paulo, pra Davi, pra Maria, pra Shell, pra Letrícia, pra Josiane. Passa mesmo, viu, Mauro? Tá na Pontal, está legal.
1: Muito bem, Elza. Uma ótima manhã pra você. Oi, Mário Sérgio, bom dia. Sou a Maria. Maria João, né? Tá ok. Daqui a pouco, vamos lá. Bora. Deixa eu atender aqui. Oi, Mário Sérgio, bom dia. Tudo bem? Quero ouvir a música Dona de Mim, né? Ofereço para o meu marido e todos que estão ouvindo a rádio no momento. Valeu. Alegria. Muito bem, Alegria. Tudo bem contigo? Bacana. Vamos juntos. Bom dia, Mário. Gostaria de ouvir Amado Batista. É a Sueli de Manga Velha, Minas Gerais. O Maurício da Sudene também tá ligadinho, que curtiu o som de Vitor Fernandes, Acasos, e oferece essa música para todos que estão na Rua de Baixo, todo mundo ouvindo a gente. Muito bom dia. Obrigado pela companhia de vocês. Vamos lá, tem mais uma participação.
5: Bom dia, Tassiana Ló.
1: Opa!
5: Quem tá falando é Miro Região.
1: Miro Região!
5: Passa música pra nós. Um Vitor e Léo, Linha do Tempo.
1: Linha do Tempo.
5: Daqui do Mestre Campo, todos os pessoal do. Daqui do. Do Iu, Querendo Menezes, do Boqueirão. Valeu, Tassiana Ló, tá na vontade, tá legal. Valeu, um abraço.
1: Gente, tá aí, ó. Miro Região tá ligadinho, tá curtindo a Pontal 9h45? Vamos curtir.
6: Paula Fernandes.

0: 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Clone, é o som do Luan Santana aqui no Bom Dia Pontal.
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0: Vamos lá, bom dia capricornianos, bom dia capricornianas, nascidos de 22/12 a 20/1. Quer começar a semana com Good News Cristalzinho? Então prepara, porque as notícias não são boas, né? São ótimas. Marte ingressa no setor mais positivo do seu horóscopo e anuncia um período perfeito para você destacar em tudo que fizer. A sorte vai soprar forte em sua direção. O cenário também estará favorável, né? No lado profissional, e suas habilidades vão ficar cristalinas nesta segundona. No amor, seu carisma brilhará ainda mais na pista e não vai faltar contatinho novo, né? Querendo te conhecer melhor. As vibes ficam ainda mais positivas à noite e Vênus garante que um lance recente pode virar romance rapidamente. Palpites 32, 31 e 22. A sua cor do dia é rosa. Vamos lá para os nativos, né? Nativos de Aquário, nascidos de 21/1 a 19/2. Bom dia, aquarianos. Bom dia, aquarianas. Lua, Mercúrio e Urano seguem seu paraíso astral, prometendo alegrias, sucesso e realizações. Hoje tudo deve fluir do jeitinho que você espera no ambiente de trabalho e seus talentos vão bombar e sua simpatia será contagiante. Agora, a grande novidade vem de Marte, que começa a circular na área doméstica do seu horóscopo e vai agitar bastante o convívio familiar. No amor, os caminhos ficam abertos na paquera e o momento é propício para conquistar o crush que deseja. À noite, Vênus muda de cenário e deve trazer mais romantismo ao relacionamento com Love. Palpites 33, 50 e 14. A cor do dia para você hoje é amarelo. Nativos de Peixes, nascidos de 20/2 a 20/3. Alô, piscianos, piscianas. Segundona chegando com novidades que devem impactar sua rotina. Marte muda para Touro, ativa sua determinação e deixa sua comunicação mais poderosa do que nunca. Você vai defender seus pontos de vista com unhas e dentes, ok? Uma forte concentração dos astros deve beneficiar sua forma especial e também nos assuntos familiares, mas o trabalho não fica de fora. No amor, Vênus ingressa em seu paraíso à noite, torna seu charme irresistível e promete surpresas deliciosas nos assuntos do coração. Quem está em busca de um novo amor, tem mais é que correr na pista. Palpites para hoje, 59, 23 e 41. A sua cor do dia é azul esverdeado.
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0: 9:58. Amanhã terá mais previsões astrais a partir das 8:30 aqui no seu Bom Dia Pontal. A gente prossegue ao vivo. Eu tô devendo a música aqui do Amado Batista, Princesa. Me pediram. Vamos curtir 2 para as 10. Muito bom dia.
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7: Estamos de volta, vamos lá, é hora de...
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7: Pontal Notícias, a sua segunda edição de hoje. Gripe. Quase 26 milhões do grupo prioritário ainda não se vacinaram. A reportagem é do Madison Euler.
8: Faltando menos de 15 dias para o encerramento da campanha nacional de vacinação contra a influenza, quase 26 milhões de pessoas dos grupos prioritários ainda não se vacinaram. Crianças de 6 meses a 6 anos, pessoas acima dos 60 anos, gestantes, puérperas, indígenas, quilombolas, entre outros grupos prioritários, são alvo da ação iniciada no último dia 28 de março. Quase 80 milhões de pessoas estão dentro desses perfis. A meta do Ministério da Saúde é imunizar 90% desse total. A vacina aplicada é a trivalente e protege contra os vírus H1N1, H3N2 e influenza B. Várias cidades já ampliaram, inclusive, a vacinação para o restante da população. São Paulo e Fortaleza, por exemplo, começam a imunizar o público em geral a partir desta segunda-feira. Outras cidades já liberaram a vacina para todas as pessoas acima de 6 meses, como é o caso de Belo Horizonte. A campanha segue até o dia 30 de maio. O Ministério da Saúde distribuiu cerca de 45 milhões de vacinas contra a influenza para as regiões Centro-Oeste, Nordeste, Sul e Sudeste do país. A região Norte segue um calendário separado, com previsão para o início do segundo semestre, quando o vírus circula de maneira mais forte. A vacinação é realizada anualmente, pois o vírus sofre mutações frequentes e novas cepas passam a circular a cada temporada. Por isso, a composição das vacinas é atualizada pelo Ministério da Saúde em todas as campanhas. Da Rádio Nacional em São Luís, Madison Euler.
7: Ok, obrigado Madison pelas informações. Daqui a pouquinho a gente vai trazer mais uma edição do Pontal Notícias no Bom Dia Pontal.
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7: Agora 10 horas mais 13 minutos nesta manhã de segunda-feira, dia 18 de maio. Tudo bem com você? Deixa eu atender participação aqui. Na sequência eu já vou falar com Mari Conceição. Tá aqui comigo no estúdio, é rapidinho. Vamos lá.
9: Olá.
7: Olá.
9: Bom dia, Mário.
7: Bom dia.
9: Tudo bem, Mário? Comigo tudo bem.
7: A voz
9: bem.
7: É confundida. Rosenildo.
9: Quem tá falando aqui é Rosenildo, aqui da Fazenda Lagoa de Julho. Se você puder, eu quero que você passe a música pra mim com Washington. Houston, brasileiro.
7: O cabra que é forró.
9: Pra minha mãe, Raimunda, meu pai, Raimundo.
7: É legal. Pra minha amiga, a mãe Raimunda e o pai Raimundo.
9: Aí, carinha, aí, a rainha da Jequiti, para dona Elivânia, aí, carinha, aí, família. Pra você, pra Cris, pra Cristina, pra Ingrid, Tarciana e todos os ouvintes da Pontal. Tá na Pontal, tá legal.
7: Muito bem, valeu Rosenildo, obrigado pela companhia, tá? É, alôzão pra Thiago Pintura, tá ligadinho, né? Toda a galera lá curtindo o programa Bom Dia Pontal. Ele quer curtir o som do Silvano Salles, aí a gente toca já já, ok? Vamos lá, agora... Daqui a pouco atendo aqui, tem um áudio aqui da Marilene Santos, vou atender já já, ok gente? Vamos lá.
3: Bom dia, Mário Sérgio.
7: Bom
3: aqui
7: dia.
3: É Maria Zélia, do Cipe Vale do Doce, em Palma de Monte Alto.
7: Deixa eu ver aqui.
3: Hoje aqui é Maria Zélia, do
7: Maria
3: Cipe
7: Zélia.
3: Vale do Doce, em Palma de Monte Alto. Eu gostaria de ouvir um louvor, Daniel e Samuel, você é especial, tá na Pontal, tá legal, tem um bom dia.
7: Valeu, Maria Zélia, seja muito bem-vinda, tá? Agora 10h15, deixa eu falar com Mari Conceição, tá aqui com a gente no estúdio da Pontal. Mari, é promoção, né? É promoção com P maiúsculo e é isso que o povo gosta. Fala aí pra gente, bom dia.
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7: Muito bem, valeu Mari. Tem mais alguma coisa? Pode ficar à vontade aí.
4: Ó, meu amigo, olha, pedi fazer igual o outro, com licencinha no seu programa, pra mandar um abraço especial pra Ivan. Ele falou pra mim, ó, Mari, quando você for lá na rádio, manda um abraço pra mim, Ivan, do saudoso Roberto Alberto. Tá bom? Ele tá ouvindo sempre a Pontal. Pedi
7: maravilha
4: pra vocês dar um alô pra ele. Eu me esqueci o local, viu? A comunidade. Que
7: valeu, um abraço, Ivan.
4: Mas, Ivan,
7: muito bom dia.
4: Sempre vai estar ouvindo, viu? Ele pediu aquele alô especial.
7: Ok, um abraço pra vocês também, tá? É, Mari, valeu. Até amanhã, né?
4: Quarta?
7: Amanhã? Quarta, até quarta-feira, né?
4: Tá bom?
7: Valeu.
4: Obrigado, tenha um bom trabalho, meu amigo. Tchau.
7: Valeu. 10h18, vamos ouvir música.
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1: Gente, agora são 10h38 aqui no Bom Dia Pontal, você que tá aí ligado, muito bom dia. 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Eu disse Rua Bahia, não é Rua Bahia, tá? É centro aqui de Carinhanha. 10h40 no seu Bom Dia Pontal. Aqui tem mais músicas, a gente traz mais sucessos, né? Deixa eu atender mais participação. Coloca o zap zap no ar pra gente. Bora lá. Bete de Palmas de Monte Alto tá ligadinha no Bom Dia Pontal e quer curtir o som de Amado Batista, Cheiro de Amor, oferecendo pra Felipe, a esposa do mesmo Lenice, a filha Laiane, todos da Fazenda Livramento, para Rayane no Mel de Abelha, também pra todos que gostarem da música. Valeu, Bete de Palmas de Monte Alto, ligadinha no som da Pontal. Ótima manhã para vocês, tá? Tem áudio aqui, Marilene Santos. Tudo bem, Marilene? Bom dia.
2: Abra o portão que eu cheguei. Chama na bota.
1: A mulher tá com tudo, hein?
2: Oi, meus amores, bom dia.
1: Chama na bota.
2: Um coração cada um de vocês, meu povo querido.
1: Ai,
2: oi,
1: Mari, que legal.
2: Bom dia, amiguinho. E eu sou a Marilene.
1: Bom dia, Marilene.
2: Santos. Oi, Dezinha e sua linda família aí da Feirinha Santa Luzia. Gente, ontem eu fiz um passeio, né, na casa da minha cunhada Dezinha, e fiquei lá o dia, né, com esse povo maravilhoso. Bom dia, meus amores. Bom dia, Luzia, pra você, pra seu esposo Du e família. Bom dia pra todo esse povo maravilhoso, né, que a gente ficou juntinho ontem, comendo carne assada.
1: Fala isso não.
2: Aquelas comidas deliciosas.
1: Minha
2: e eu
1: nossa.
2: Já estou com saudade, hein. Logo eu retorno,
1: que
2: meus
1: lugar.
2: Amores,
1: comendo carne assada,
2: gente. Pra você, Mari, equipe da Pote FM. Oi, Natalina Maninha. Bom dia, minha princesa, pra você e sua linda família em Cachoeira. Bom dia pra esse povão maravilhoso aqui de Carinhanha, município de Carinhanha, da zona rural. Bom dia, meus amores.
1: Valeu, Marilene Santos. Tá aproveitando aí, né? Fazendo a visitinha aos colegas, comendo carne assada, Que maravilha.
3: Bom dia, Mário Sérgio. Bom dia. Aqui é Maria Zélia, do sítio Vale do Doce.
1: Essa aqui já foi, gente, já. Vamos lá. Bom dia, Mário Sérgio. Manda um abração aí pra todos da Pingueira, Agrovila 23 e Barrinha, tá? Raimunda, valeu Raimunda, ótima manhã pra você, tá? Também.
4: Oi, Mário.
1: Oi.
4: Bom dia.
1: Bom dia.
4: Aqui é Mônica.
1: Oi, Mônica.
4: Ei, Mário, posso ficar uma música pra mim de Ana Castela, Princesa, tá bom?
1: Minha Ana favorita. Castela.
4: Pra montar o que é legal. Beijo, Mário. Fico com Deus.
1: Valeu. Beijo.
4: Tenho um bom dia e uma boa tarde e uma boa noite. Então, na Pontal, fica legal.
1: Valeu, beijo. Mônica. Um beijo pra você. Muito bom dia, tá? Vamos lá, gente. Deixa eu trazer mais participação. Mais uma.
5: Bom dia, Marcelo.
1: Bom dia. Dolores do Oi, Rio, Dolores. Lá. Tudo bem?
5: Gostaria de pedir um forró com Edgar Mombraca. Podia oferecer pra
1: já estão quase no mês de junho, né?
5: Marileide, Marinalva, todos que gostaram da música, até pra você mesmo.
1: Valeu! Eu agradeço, eu vou dançar esse forró aqui, viu? Você pode ter certeza que vou tocar a música do Edgar Mão Branca pra você e vou dançar esse forrozão aqui. Esse forrozão pesado. Já tá quase no mês do forró. 10h44. 10h44. Vamos curtir música, tá? Tá chegando Gustavo Mioto. Rola aí pra Mônica lá em Mocambo. Uma ótima manhã.
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0: Frontal pra você de Gamão Branca. Bom dia, 10h57. E aí, Dolores, gostou? Dançou forró, fiou? Gente, agora 10 horas e 57 minutos. 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Vamos lá. 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
9: Estamos de volta, 11 horas mais 8 minutos. Pontal Notícias, mais edição para você. Petrobras anuncia investimento de 37 bilhões de reais até 2030 em São Paulo.
10: A Petrobras anuncia nesta segunda-feira investimentos de 37 bilhões de reais até 2030 em São Paulo. A divulgação acontece nesta tarde durante visita do presidente Lula à refinaria de Paulínia, no interior do estado. Os recursos serão usados para refino e biorrefino, logística, exploração e produção, descarbonização e geração de energia sustentável. Parte desse valor, cerca de 6 bilhões, será aplicada na Replan, a maior refinaria da Petrobras, que abastece mais de 30% do país. Com a expansão, a Petrobras estima criar 38 mil postos de trabalho. Também nesta segunda, Lula inaugura 4 novas linhas do acelerador de partículas Sirius, em Campinas. O equipamento funciona como um supermicroscópio, capaz de analisar estruturas em escala atômica. As novas linhas buscam ampliar a capacidade de pesquisa em saúde, energia, agricultura, clima e nanotecnologia. Ainda em Campinas, Lula participa do lançamento da pedra fundamental do Programa Nacional de Inovação Radical em Saúde. A iniciativa quer ampliar o desenvolvimento de tecnologias voltadas ao Sistema Único de Saúde. Nesta terça-feira, também

0: Em São Paulo, Lula lança um Move Aplicativos. É uma nova linha de crédito para motoristas de aplicativo e taxistas com condições especiais para financiamento de veículos, manutenção e capital de giro. Da Rádio Nacional em Brasília, Renato Ribeiro.
1: Ok, obrigado Renato pelas informações. 11:10.
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1: Bom, gente, atenção, tá? 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Então aproveite, tá bom? 11:12, a gente prossegue aqui até o meio-dia, numa só estação 91,5, trazendo mais músicas pra você que tá aí sintonizado, tá? Você que tá sintonizadinho, uma ótima manhã pra você. Vamos seguindo, deixa eu atender mais participação aqui, você que tá participando. Beth de Palmas de Monte Alto tá me cobrando, eu já toquei sua música, né? Toquei? Muito bem. Vamos lá, 11:13, 11:13.
4: Bom dia, Mário Sérgio.
1: Bom dia.
4: Andrézão bonitinho de Carinhanha. Ei, Mário, quero mandar alô hoje pra Ivone, pra Dona Madalena, aqui na Vila Prata. Quero mandar pra minha mãe, pra Tereza, Jovina, pra irmã Laíra, pra Olha, pra Bolão.
1: Sim.
4: Quero mandar pra irmã Luma, Bebeto. Quero mandar pra minhas amigas na Vila de Potaguaro. Quero mandar para todos, né? E quero mandar também hoje, especial para Marivone e Dona Madalena. Ei, Mário, eu quero também avisar que quinta-feira é a visita do sétimo dia de Joaquim Ferreira dos Santos. A missa vai ser 7:30 da noite,
1: lá na igreja. Ó, Andrezinho, pegaram a carona.
4: Viu? Coloca um hino especial para Marivone e Dona Madalena. Maria passa na frente, tá bom? Tá na Pontal, tá legal.
1: Certo, agora são 11:14, né? 11:14. Deixa eu atender mais uma participação aqui, gente. Coloca mais uma. Tá pronta aí? Solta o áudio.
5: Bom dia, meu nome é Laísa.
1: Bom dia, Laísa.
5: Francisco, gostaria de pedir uma música com o Heitor Santos, oferecer para mim.
1: Heitor Santos, será que eu teve isso aqui, gente? Deixa eu ver.
5: Minha tia Tupi, minha tia Lana, meu pai Carlinhos, para Chiquinho, para Gui, para todos os meus primos, para todos os tios e para todos que estão ouvindo na rádio. Tá na vontade, tá legal.
1: Ok, tem áudio?
6: Bom dia, meu nome é Crislane.
1: Oi, Crislane.
6: Francisco, gostaria de pedir um louvor com Anderson Preto, a Raridade, oferecer pro meu esposo Carlinhos, meus filhos João Luca, Lais Davi, minha irmã Tuca, meu cunhado Jó, minha irmã Alane, para ir as casinhas, os filhos dela, para Chiquinho, para Gui, para Dona Maria em família, João Paulo, Ana Luísa, para minha amiga Marilene Santo em família, para minha amiga Isaura em família, para minha tia Bia em família, para minha prima Merinha em família, para minha prima Alcilene em família, para minha prima Fabiana em família, para minha amiga Auricélia em família, para minha amiga Dulce em família,
1: quem mais?
6: Para minha amiga Arivana em família, para minha comadinha em família, para Valdelice, Eric Cailano, para a noidinha lá, mais esposo dela e filhos dela, para minha amiga Dona Dalcinha em família, para minha amiga Socorro em família, para todos os meus sobrinhos, para todos que mais curtem, para você, tá na Pontal, tá legal.
1: Muito bem, tem mais.
7: Manda um alô para nós aqui na casa. Amado, Rita, Elevo aqui na Casa Amada e Aldino Boqueirão, passa pra Moisinha, música de Damar Batista Serenata.
1: Eleuza e Aldi, muito bom dia, obrigado pela audiência. Bom dia, Mário Sérgio, aqui é Eduarda, tá? Quero ouvir Estrela de Rei Vaqueiro. Estrela de Rei Vaqueiro, será que eu tenho aqui? Vamos lá, vou procurar, se eu tiver eu toco pra você, tá? Bom dia, Mário Sérgio, gostaria de ouvir Ana Castela e ofereço para as minhas filhas Giovana, Mirelle, para o meu filho Eric Rian em Malhada e para a minha família em Mocambo, tá? É Mocambo do Meio, conferindo. Aqui é Darlene do Aguiais. Valeu, Darlene. Obrigado pela audiência. Vamos lá. Tem mais participação chegando no Zap Zap da Pontal. Ainda aqui. Bom dia, Mário Sérgio. Gostaria de ouvir Guilherme Silva, tá? Pra nós, Dalvanice de Cabacinha. Valeu, Dalvanice. Ela pediu, eu toco já já pra vocês, tá bom? Vamos lá, deixa eu trazer aqui, deixa eu parabenizar aqui, daqui a pouco eu vou parabenizar, deixa eu trazer mais uma participação, vamos lá, participação, coloca aí, a Domingas de Alagoinha, coloca a mulher no ar aí, porque senão...
8: Bom dia, Marlon, como é que você tá, garoto?
1: Bom dia.
8: Eu tô bem, graças a Deus, espero que você tá beleza, Marlon.
1: Eu tô beleza.
8: Você manda a vaquejada de Lourinho Francinha, aquela que fala, ontem à noite eu me deitei, quando eu dormi eu sonhei, quando no sonho avistei que a Grefina chegou.
1: Ei, trem, não.
8: Oferecida a toda a minha família, vocês da rádio, e as próprias pessoas que cantam também.
1: Vamos trazer Domingo para cantar aqui,
8: né, de qualquer forma, e Deus em primeiro lugar. E se você puder, você manda. Se não tiver, amigo, você me manda. Olha no retrovisco.
1: Gustavo Lima.
8: Gustavo Lima.
1: Muito bem.
8: Mas eu sei que tem, viu? Aí você vê, se tem, você me manda.
1: Lourinho, eu não encontrei.
8: E Deus em primeiro lugar. E
1: com
8: aqui
1: certeza.
8: Quem fala é a amiga da Lagoinha, onde você está sendo furido. Deus abençoe nós tudo com saúde, paz, alegria, livre todo mal. E me manda aí, mal. Ofereci todas as minhas famílias, que são muito meus amigos, minhas amigas. Não posso falar o nome de todos, senão empata vocês aí. falar. E é isso aí, amiga. E cadê Tassiana? Não tá hoje, não?
1: Tassiana tá de férias, Domingo.
8: Deus abençoe. Tá na Pantal? Tá legal.
1: Valeu, Domingas de Alagoinha, município de São Félix do Coribe. Ela pediu e a gente vai tocar sua música, tá? E ela fala, se não quiser ouvir, tampa os ouvidos. É assim que ela diz, né? 11h17. Valeu, Domingas. Forte abraço pra você. Deixa eu aproveitar aqui, né? Parabenizar o Diego, lá em Poço de Pedras, no município de Iuiú, né? Em nome da sua mãe, Dona Helenice, está parabenizando o Diego pela passagem do aniversário, mais um ano de vida, né? Colhendo mais uma rosa no Jardim da Existência. Diego, parabéns para você. Muitos anos de vida. Felicidade!
9: Parabéns, parabéns, parabéns para você.
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0: Pontal, Jorge Mateus, tem amor, tem volta. 11 horas mais 29 minutos.
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0: Alô, Edith, lá em Morrinhos, Yuyu, ligadinha, acompanhando a gente, muito bom dia. Maria, em Cana Brava Malhada, tudo bem, Maria? Muito bom dia pra você. Também a Delícia e a Cleia Silva, lá em Cana Brava, ambas ouvindo a gente, bom dia.
2: Bom dia,

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0: Muito bem, estamos de volta ao vivo aqui na Melhor. Deixa eu falar pra você aqui, né? 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
0: 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O seu sorriso começa aqui. 11h42, este é o Bom Dia Pontal, manhã de segunda-feira, começando mais uma semana, né? A gente tá aqui juntinhos, atendendo mais participação, vamos lá.
2: Bom dia, Mauro Sérgio, aqui é Lúcia do Angico.
0: Oi, Lúcia.
2: Oi, Mauro Sérgio. Eu te peço uma música com Barões da Pisadinha e ofereço pra todos que gostaram da música, principalmente pra minha sobrinha mocinha lá em Caiúbas, Beta minha irmã, Neta minha sobrinha, Tota, Ailton, Zé Beto, Nilceia, todos de Pedra Preta, Ianutiba e Manga, Minas Gerais, que é minha terra natal, e pra vocês também. E pra minhas cunhadas em Canabrava.
0: Muito bem.
2: Da Pontal, tá legal. Com esse grande agricultor, Mauro Sérgio da Pontal. Tchau, Marcelo.
0: Valeu, querido. Um abração pra você. Ótima manhã. Vamos lá.
3: Oi, Mário Sérgio, bom dia.
0: Bom dia.
3: Oi, Zilda.
0: Oi, Zilda.
3: Da comunidade de Pedrinhas. Oi, Mário, eu queria que você passasse para mim uma música da banda Sem Pareia. Eu queria oferecer especialmente para meu esposo Romário, aqui na comunidade de Pedrinhas, e para toda a vaqueirama aqui da comunidade de Pedrinha e circo vizinho. Tá na Pontal, tá legal. Tenha um bom dia, Mário.
0: Bom dia, Zilda. Obrigado pela audiência. Vamos lá, gente. Deixa eu trazer mais uma participação aqui. Zap, zap da Pontal tá liberado pra você. Bom dia, Mário. Passa uma música de Edgar Mão Branca para o grupo do Arraiá, da Dona Dudu, em Agreste de Iuiú. Bacana. É a Maria, aliás, é Milza, né? Milza do Agreste. Valeu, Milza. Obrigado pela audiência. Daqui a pouquinho eu toco pra você, Edgar Mão Branca, tá bom? Edinalva, do Alto Colina, muito bom dia. Vamos lá, bom dia Mário Sérgio, Vera de Pouso Alto, quer curtir Amado Batista, secretária. Daqui a pouquinho a gente vai estar tocando para você, vamos lá.
4: Como é o nome da
0: rádio? Opa, já foi, vamos lá. Bom dia Mário Sérgio, tudo bem? Gostaria de ouvir Mastruz com Leite, Timidez Heroína. Quem pediu? Não colocou o nome. Mas está valendo. Bom dia Mário, gostaria... Obrigado pela música que você passou, valeu. Pete, tá ligadinha. A Alegria me pediu a música aqui, né? Dona de Mim. Eu não sei se é com Pablo. Ela me pediu com Pablo ou a Ana Castela. Não lembro aqui, valeu. 11 horas mais 44 minutos. Aqui a gente traz mais músicas.
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0: Plantão FM Tarapontal, tá legal. Zé Felipe, meu grito de amor. Essa rolou pra alegria no bairro São Francisco, ouvindo a gente. Obrigado pela sua companhia. Nosso programa já chegando ao finalzinho, faltando 5 minutinhos para o meio-dia. Daqui a pouco tem muitas informações no Jornal da Pontal, tá? Portanto,
1: mensagem de otimismo.
0: A nossa pequena mensagem de otimismo de hoje é: valorize a vida. Não tenha medo da vida. Tenha medo de não vivê-la. Não há céu sem tempestades, nem caminho sem acidentes. Só é digno do pódio quem usa as derrotas para alcançá-lo. Só é digno da sabedoria quem usa as lágrimas para irrigá-la. Os frágeis usam a força, os fortes a inteligência. Por isso, seja um sonhador, mas una seus sonhos com disciplina, pois sonhos sem disciplina produzem pessoas frustradas. Seja um debatedor de ideias, espalhe, transmita o positivismo, sonhe, acredite no otimismo, procure, busque a conquista, examine-se, ache o real valor da vida. Reflita sobre suas ações, ame intensamente, respeite opiniões, neutralize o negativismo, seja alma, mente, coração, mas com os pés cravados ao chão. Autoavalie-se, pois ninguém pode ser feliz o tempo inteiro, mas nada nos impede de manter o auto-otimismo. Valeu, gente! Um forte abraço pra você, fique com Deus. Na sequência, Jornal da Pontal com J. Pinheiro e David Porto, vem muitas informações. Abração e até amanhã a partir das 8h30. Tchau, tchau.
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0: Senhoras e senhores, muito boa tarde. Está começando agora o Jornal da Pontal, segunda-feira, dia 18. 18 de maio, dia do Faça Bonito em defesa das nossas crianças e adolescentes. Hoje pela manhã conversamos com a doutora promotora Michele Queiroz, pessoal do Conselho da Criança e Adolescente aqui de Carinhanha também, da criança, direitos da criança e do adolescente aqui de Carinhanha. O Anderson, o André de Serafim e também a psicóloga Ana Paula. E hoje é o dia, hoje a região está realizando diversos eventos sobre esse assunto. É uma pauta preocupante, mas as autoridades estão cada vez mais atentas e buscando, né, combater esse tipo de prática criminosa que infelizmente assola a nossa região. Os abusos contra os adolescentes e contra as crianças também. Um número impressionante também foi a quantidade de gestantes menores de 14 anos. Isso preocupa e muitas autoridades. Isso sem falar nos casos de abusos que chegam também ao CREAS, ao Centro de Referência Especializado de Assistência Social. Então é uma situação realmente que preocupa. A promotora hoje pela manhã ela explicou claramente sobre esse assunto, falando o que é essa exploração sexual de crianças e adolescentes, como a sociedade pode e deve ajudar, como a família pode e deve contribuir no combate a esse tipo de prática. As orientações foram devidamente passadas. E hoje, mandar um abraço também ao povo de Malhada que está realizando essa ação, a Secretaria de Assistência Social da cidade de Malhada hoje realizando esse evento também no Faça Bonito. Um abraço aí à equipe da Secretaria de Assistência Social aí da cidade de Malhada. Muito boa tarde, David Porto.
1: Boa tarde, Pinheiro. Boa tarde, ouvintes da Pontal.
0: Muito boa tarde. Vamos agora a alguns outros destaques, Porto.
1: Ex-presidente da Câmara de Malhada tem resultado preliminar que descarta inicialmente o traumatismo craniano grave que foi informado no início da informação. Caminhonete da Bahia Pesca com dois ocupantes capota em acidente na BA-160 em Malhada. Em informações policiais, daqui a pouquinho o homem armado com facão é encaminhado ao hospital após possível surto psicótico em Carinhanha e também ainda policial. Homem é preso por descumprimento de medida protetiva em Serra do Ramalho. Jornalistas criticam a assessoria da Expo Guanambi por atendimento diferente a veículos de imprensa. E morre o ex-vereador e primeiro presidente da Câmara de Juvenília.
0: Olha quantas informações, hein? Quantos assuntos. Daqui a pouco Mari Conceição falando em nome da Eletromóveis Carinhanha. 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Vamos lá, pessoal. 12:09 no nosso programa. Ô Mari, vamos aqui, Mari. Vamos lá rapidão. Chega pra cá. Você já está aí, Ingrid? A Mari? Ela mesma. Vem pra cá, de Mures. Cadê o de Mures? Venha pra cá também, de Mures. Não suma. Isso, venha. A dupla dinâmica. Tava lá no Capinão, né? Vocês dois, né? Vi lá a publicação. Olha, você gosta de vaquejada também, de Muris? Seja bem-vindo. E seu Flamengo, como é que tá? Pois é, não fui mais te vi lá, viu? Eu vi lá você publicando lá, vi lá. É, meu amigo, é isso aí. Falo já sobre a vaquejada, os resultados aí, hein? 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

0: 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Valeu, Jota.
1: Valeu, Mari Conceição, valeu de Muriez. Raimundo tava tomando um cafezinho lá no sábado, lá no mercado, lá em frente à Casa Magalhães.
0: Eu vi, eu falei, meu Deus, vai cedo, eu vi.
1: Acorda cedo. Alô, Raimundo Magalhães. Valeu, Mari, um abraço. Valeu,
0: abraço,
1: de Muriez.
0: E até breve.
1: Saindo ali da prefeitura, encontrei com o Gil. O Gil falou que o Flamengo não tá bem por causa do diz que Rossi tá falhando demais, viu? Diz que a falha é de Rossi.
2: Aquele gol foi.
1: Tem uma solução, leva o Hugo Souza de novo. Flamengo. Mas aqui é de boa, aqui é. Aqui. Tá vacilando mesmo. Tchau. 12:12, pessoal, quero falar também aqui do El Niño. Do El Niño. Ó, nós estamos. Acabei de terminar o período chuvoso. E já é claro que temos que cuidar com a próxima safra, a próxima lavoura e preparar o próximo ciclo chuvoso. Aguardar o próximo ciclo chuvoso. Qual que é a situação? O tal do El Niño. Gente, parece que este ano deveremos ter o fenômeno chamado El Niño. Você tem acompanhado aqui, meio que você já aprendeu, sabe que Laninha é chance de mais chuva pra gente, né? Laninha. E quando é o tal do El Niño, aí é menos chuva, é seca. É menos chuva do que costuma chover na época certa. Vou trazer essa informação mais como um preparativo, como um alerta, não só para quem produz, para quem cria, mas também para as autoridades. Eu já tinha visto esse alerta em vários canais, estava acompanhando, estou acompanhando inclusive, e cada vez mais a gente percebe que diversos meteorologistas, eles já estão cravando El Niño para 2026. El Niño pra gente não é bom, e pro sul também não é bom, porque vai chover demais. Aqueles temporais lá do Rio Grande do Sul, aquela região, pode enfrentar temporais, até tornados. É preocupante. Então vamos à atualização. Nesse momento, hoje dia 18 de maio, as chances de um novo El Niño já passam de 90%. Então já passa de 90%. O que é El Niño? Aquecimento das águas do Oceano Atlântico lá nas imediações ali do Equador, da linha do Equador. Quando o oceano ele esquenta, aí é El Niño. Se as águas do Oceano Pacífico elas esfriam, é Laninha. Basicamente é isso. O que a gente tem que entender? Laninha, mais chuva pra gente. Chance de mais chuva. El Niño, chance de mais seca pra gente. Então vamos lá. Já passa de 90% as chances do El Niño, que pode mudar consideravelmente as temperaturas e as chuvas aqui no Brasil. Ainda é cedo para dizer quais serão os impactos com precisão. Tem muita gente aí já alarmando, falando que vai ser uma seca pior, um aquecimento pior do que aconteceu no ano no século XIX, 1830, salvo engano. Só que tem também meteorologistas mais sensatos que falam, não dá para cravar isso não. O que nós temos é de sim, chance de 90%, mais de 90% de El Niño. Isso aqui é quase um 100%, já passou de 90%, especialmente aí maio, junho e julho, e mais severamente a partir de setembro, que é a primavera. Resumindo, neste momento, as previsões estão indicando que teremos um novo ciclo chuvoso abaixo da climatologia. Tem vários jornais já noticiando isso. A previsão é que seja um El Niño forte, isso sim, um El Niño forte. Ele começa, segundo as previsões, este ano, a partir aí de maio, junho, julho, e fica mais forte virando aí para setembro e aí vai até o ano que vem. E é justamente no período chuvoso, no nosso período chuvoso aqui. Agora a pergunta que se faz: dá para dizer se vai ser um El Niño forte realmente, que vai dar muito, que vai chover menos do que a climatologia? E quanto será isso? Não dá. Eu já vi vários meteorologistas ou estúdio, ou pessoas que têm canal aí de clima, já cravando, dando certeza que será um El Niño muito forte e que os impactos serão terríveis, não só para a região que vai chover menos, como é o caso da nossa, do Nordeste, mas para a região sul, que pode enfrentar temporais, enchentes, aquela coisa toda que não é bom para ninguém, nem para a região que chove menos, nem para a região que chove exageradamente. Então vamos ficar atento, é uma previsão complexa, porque ainda tem muitos meses pela frente. A previsão do tempo, a previsão climática, quando ela passa de 2 meses, a chance de acerto é pequena. Então, vamos aguardar. Não dá para desesperar agora. E as autoridades, o que podem fazer? Os secretários aí de agricultura, de meio ambiente, secretários de assistência social, eu não sei, o município de um modo geral, é se organizar para se preparar para o que pode acontecer. Poderemos ter uma estiagem forte? Sim, poderemos. Poderemos. O tal do El Niño, ele pode provocar isso. Será tão assustador assim? Não sei, não dá para cravar isso. Então, preparemos-nos para um ano com pouca chuva, com menos chuva. É para desesperar? Não, é para fazer o que a gente sempre fez: organizar, preparar. Quem cria já tem que preparar suas reservas de alimento. Aí você já sabe, né? A silagem, o feno, quem tiver condição, fazer um plantiozinho de milho, fazer a silagem, organizar isso aí com antecedência. Quem tiver aí pouco pasto, não é para desesperar não, gente, fica tranquilo. Quem tiver pouco pasto, se organizar já para deixar uma quantidade menor de animais. Não é, você sabe que o preço da arroba vai ter sempre seu mercado, então não é quantas cabeças você tem, é quanto de arroba você tem na roça. Então quem tiver condição de vender um pouco, vende um pouco, vai observando o clima, depois compra de novo, se for o caso, e vai dando giro aí na sua propriedade. É porque tem muita gente que cria ainda o gado sem aquele ciclo, né? Ou seja, cria, recria, engorda. Tem gente que já sabe, vou criar aqui durante o período tal e vou vender. Outros tem aquele boi que é da mulher, aí vai dar pro neto e fica lá na roça 200 anos, aí a vaca já cai os dentes. Nem pare, aí fica lá na roça empatada. Tem muita gente que ainda faz isso. É meio que tradição. Então organiza aí, porque pode ser um ano mais fraco de chuva. Então você já fica organizado de agora, já fica sabendo, para depois a gente não ficar aquele desespero de, chegou a seca aí, todo mundo agoniado, querendo comprar silagem ou não tendo silagem. Tem que tomar cuidado com isso. Quem planta, quem cria, é se organizar. A preocupação de alguns estudiosos é com, eu estou até vendo aqui uma publicação, os piores anos de El Niño. Não é a primeira vez que isso pode acontecer. Já aconteceu 1877, 1925, 1972, 83, 86, 93, 98, 2010, 2015 e 16 e 23, 24. Só que a intensidade mudou um pouco de um ano para o outro. Então cuida, minha gente, organiza, porque sim poderemos ter El Niño. Previsão, previsão. 12h21, depois de previsão, nada boa, vamos falar de uma coisa boa agora. O vereador, ex-vereador Wallace de Ruta, tem notícia boa aí. A primeira informação que ele havia sofrido um traumatismo craniano, seu estado era grave, chegou informação aí positiva pra gente que... Eu vou deixar David Porto falar. Fala aí, Porto.
3: Isso, informações positivas que seguem em positivas também. Agora há pouco eu conversei com o familiar mais uma vez. Então, o ex-vereador Wallace de Ruta, de 36 anos, que foi vítima de um grave acidente na tarde desse domingo, dia 17 de maio, apresenta melhoras, está no Hospital Regional de Guanambi e, felizmente, foi em contramão as primeiras informações, as primeiras suspeitas de que a unidade hospitalar afirmava de que haveria suspeita, né, de um traumatismo craniano grave. E aí, felizmente, não se confirmou. Viu? O trauma foi mais facial e também superficial. A gente teve informação agora há pouco, Pinheiro, que o procedimento feito no hospital de fato confirmou que não teve esse traumatismo craniano grave. Agora há pouco recebi informação de que o médico também solicitou um exame na... uma tomografia para a coluna cervical, para ver a região do pescoço, onde estava suspeitando também de um trauma, e aguarda o resultado desse exame. Então, a gente aguarda mais melhoras, mas já informando a população que o Wallace de Ruta apresenta melhoras e está indo evoluindo bem, graças a Deus.
1: Graças a Deus, hein? Graças a Deus. 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
1: Daqui a pouco, informações sobre o falecimento do DJ Marcin, muito conhecido na região. Caminhonete da Bahia Pesca com dois ocupantes capota na BR-160 em Malhada. Essa caminhonete do governo do estado, ela era utilizada aí pela Bahia Pesca e teve esse acidente aqui em Malhada. O acidente foi sábado meio-dia na BR-160, naquela região ali do de Parateca ao entroncamento da 030. Se feriram, Porto, os servidores aí, os ocupantes do veículo nesse carro da Bahia Pesca?
3: Tiveram ferimentos leves, Pinheiro.
1: Ferimentos leves apenas. Qual foi a região exata do acidente? Você conhece lá a região? Tem alguma curva, alguma coisa assim? Estrada ruim? Não,
3: é aliás... lá é pavimentação asfáltica, um novo asfalto, né? Tem várias curvas. Sim, tem. Inclusive tem duas ou três curvas que são bem acentuadas, assinuadas, e que pode ter ocasionado aí a perca de controle, né, por conta da curva, embora não temos essa confirmação.
1: A causa do acidente não foi divulgada, só que as informações, né, naturalmente apontam que o motorista, ele perdeu o controle da direção. Agora o carro ficou bem danificado, certamente estavam com cinto de segurança. Olha a importância do cinto de segurança. O carro ficou destruído praticamente, uma caminhonete. Só que eles estavam, era Diego e Caio, da Bahia Pesca. Os pescadores aí conhecem o Diego, conhecem o Caio? Pois é, os dois estavam nesse veículo. Estão bem, né? Graças a Deus. 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DJ Marcin, figura conhecida na região, faleceu nesse final de semana, Porto.
3: Sim, tivemos essa informação que entristece, né? Não só os fãs que acompanhavam, admiradores, mas também aqueles que organizavam festas, eventos e acompanharam a programação do DJ Marcin. Morreu nesse domingo, dia 17 de maio, aos 39 anos, uma figura bastante conhecida. Faleceu em Guanambi, muito popular no meio musical. Ele, segundo informações da polícia, né, a esposa relatou que ele passou mal dentro da residência do casal, localizado no bairro Vila Nova, onde, conforme ela falou, tentou dar os primeiros socorros, ela própria, mas aí acionou o SAMU. O DJ, ele mesmo assim não resistiu. A notícia da morte causou forte comoção nas redes sociais. Conhecido pelo carisma, a presença constante nos eventos musicais, ele conquistou reconhecimento, principalmente em Guanambi, onde se tornou bastante popular. E até o momento não foram divulgadas oficialmente maiores informações sobre a causa da morte, mas tudo indica que foi infarto.
1: Ei, meu amigo, complicado, hein? Questão de coração, não olha idade não, viu? Não olha idade. Deixa aí lembranças de grandes fãs na região inteira. Aqui da região oeste, sudoeste, sul da Bahia, mas assim, tocava nessa região toda aí, era figura sempre presente nos grandes eventos. E uma figura bem popular nesse meio musical. Fica o registro aqui, nossa homenagem também a esse artista das pistas musicais, o Márcio Alves de Souza Gonçalves, DJ Marcin. 12h29, Drogaria Bem-Estar com a gente. 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Agora 12h30, a gente volta em um minuto.

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0: Vamos lá, gente, 12h31 para falar agora de vaquejada ao som do João Gomes. Ei, João Gomes. Ó, pessoal, vaquejada lá no Capinão. Vamos trazer o resultado aqui. A festa que contou com shows musicais, os artistas da Sela. Na parte musical, o show ficou por conta do Rafael Rocha e da dupla Zezinho e Léo. E na pista, os vaqueiros da região marcaram presença de Carinhanha e região. De Carinha e região. Vou trazer agora os resultados. Os resultados. Pessoal, aí se tiver o... Cadê o Ronaldo Cassiano? Ronaldo, se tiver aí a classificação geral do circuito municipal, passa pra gente, por favor. Vocês devem estar fazendo as contas aí. Mas se já puder passar pra gente, pra gente divulgar aqui a classificação, a gente agradece. Se não, depois a gente divulga. Mas vamos lá, vamos falar dos resultados lá de ontem, lá no Capinão. Quem foram os grandes campeões em todas as categorias, em todas as categorias da grande vaquejada lá do Capinão? Abraçar aqui Josué, Almir, Júlio, Valtim, toda a equipe aí jogando duro. Aloísio Moreira, o vice-prefeito Ronaldo Cassiano está nessa frente aí dessa competição. Vamos para os resultados. Na parte feminina, na feminina, categoria feminina, ficaram em primeiro lugar empatadas a Carol Camandaroba e o Netinho na esteira, a Brenda Vaqueira e Nando Pezão. Na feminina, terceiro lugar, empatadas Clarice Soares e o Luciano Silva, Luísa e o Dida Vaqueiro. Aí, essa foi a classificação da categoria feminina. Vamos agora aqui trazer o resultado da classificação do amador. Tem amador e tem um aspirante, tem um profissional. Então vamos aqui pro amador. Classificação da categoria amador aí do Riacho da comunidade do Capinão, lá do Parque José Alves, Capinão. Primeiro lugar ficou o Zé Renato e Vando do Mercado. Dupla forte, hein? Zé Renato e Vando do Mercado, montando aí produção Coati Verde, olha. Show, hein? Cavalo novo, nem 5 anos tem, rapaz. Aguentou isso tudo. Zé Renato e Vando do Mercado, grandes campeões, categoria amador. Em segundo lugar ficaram o Clériston Saraiva e o Zé Antônio, o Vandim do Santa Helena e o Carlinho JK. Em quarto lugar, empatados, o Aleph Vianês. Aleph e Vianês em quarto lugar, Eric Vinícius, o Eric Rochedo e o Cauã Saraiva na esteira, Edmilson Pereira e Cauã Saraiva, isso em quarto lugar. Em sétimo lugar, empatados, Luiz Henrique e Cauã Saraiva, Biô e Vando do Mercado. Tem mais. Vamos aqui trazer mais classificações. Na categoria iniciante, classificação do iniciante. Primeiro lugar ficou com Jonas e Henrique. Segundo lugar ficou o Henrique Roxo e Dida. Terceiro lugar, Zé de Assis e Cauã Saraiva. Em quarto lugar ficou aí o Adrian Ferreira e Vianês, Diogo Correia e Tel Correia. Empatados em sexto lugar, o Alan e o Breno Rabelo. Breno veterinário, olha aí. Aí gosta, hein? Tem até uma escolinha lá na Barrinha. O Elderson Silva e o companheiro lá, que não tem o nome aqui, o estereiro dele, Leone Cardoso e Pedro Moreira. Olha, Leone Cardoso, hein? Ei, Leone, oitavo lugar, troféuzinho pra casa, hein, pai? Aí, parabéns. Fala, Kleber Vaqueiro. Ah, classificação do profissional. Obrigado, Clebão. Rapaz, aqui também gosta, hein? Aqui também gosta o Kleber Vaqueiro. Vamos lá, pessoal. Vamos trazer o resultado aqui agora dos feras. Aqui agora é onde separa os meninos dos homens. Categoria profissional duríssima, categoria profissional duríssima. Duríssima, disputadíssima, boi a boi. Não foi uma disputa fácil, não. A galera, os vaqueiros aí, foram super bem, mostraram muita competência, muita habilidade. Agora, vou falar, Cebolinha tá em forma, hein? Rapaz, Cebolinha, o homem tem moleza não, viu? O braço tá em ordem, né, Cebolinha? Ei, Cebolinha! Ô Kleber, qual foi o nome do estereiro de Cebolinha? Eu acabei, aqui não tem o nome do estereiro, mas muito bom também o estereiro do Cebolinha, viu? Acompanhei, deu uma... Rapaz, joga duro. É um conjunto, né? Um conjunto. Vamos lá, classificação profissional, rapidamente para você acompanhar lá no Parque José Alves no Capinão, vaquejada da 21ª edição lá no Capinão. Primeiro lugar ficou aí empatado, ou seja, rachado, Cebolinha e o estereiro dele, que não tem aqui o nome, se alguém tiver me mande por favor, e Alessandro Rodrigues e Breno Rodrigues. Alessandro voltou a ganhar, hein? Olha aí, correu muito bem o Alessandro, muito bem mesmo. E aqui é ganhador de prêmios, aqui é fera. Então, Cebolinha, muito bem. Alessandro Rodrigues, Breno, rapaz, que estereiro é Breno, hein? Breno tá dando show aí. Terceiro lugar ficou ele, a fera, Danilo Buxim, com o estereiro também, Breno Rodrigues. Olha aí, Danilo Buxim, esse aqui dispensa comentários, né? Esse aqui é fera. Tá montando agora a Yumi Apollo Fit. Tornado tá recuperando lá de lesão. Em quarto lugar, empatados Luiz Henrique e Cauã Saraiva. Só tem fera aqui. Não tem, aqui é só fera. Júnior Primo e Jailson. Felipe Torres e Eric Vinícius esperando. Em sétimo lugar, Luiz Henrique e Cauã Saraiva. Julião do Capinão. Olha, ele fala que os velhos não ganham, não. Olha os velhos ganhando no meio do menino aí, ó. Ó, Julião. É master, né, que fala, é master. Grande Julião do Capinão, mesmo depois daquela queda que ficou meio zonzo, tirou a poeira, tirou a areia dos ouvidos e dos olhos e foi pra cima. Ganhou também uma vaga em oitavo, Julião do Capinão. Parabéns a todos os competidores. Mandar um abraço aqui especial pro locutor Kleuber. Kleuber, você é diferente, hein? É uma figura especial, nosso amigo Kleuber. Kleuber é locutor, ele tá ali assessorando, tá ajudando, é diferente, é um cara fantástico, por isso que a gente gosta tanto dele, a região tá sempre com Kleuber por perto, porque ele realmente é diferente. Grande abraço, Kleubão, Kleuber locutor. Bom, vamos aqui trazer o resultado. Vamos aqui trazer o resultado de classificação. Aí é Neto, o estereiro aí é Neto, ó. O estereiro de Cebolinha Neto. Aê, garota. Muito bem. Vamos aqui fechar, Porto, entre as informações aí da polícia. Vamos fechar. Classificação categoria profissional. Ah, tá. Aqui é outro. Depois eu trago aqui, viu, Clebão? Aqui já é de outro circuito. Aqui já é de outro circuito. Tô vendo aqui as feras também. Vamos lá, pessoal, vamos lá, vamos dar sequência aqui, pô, vamos trazer informações girando, mudando a trilha sonora, vamos trazer informações aí da área policial, girando com a informação, trazendo aqui os destaques da área policial. Homem armado com facão é encaminhado ao hospital após possível surto em Carinhanha. E depois também outro caso de um homem que foi preso após descumprimento de medida protetiva em Serra do Ramalho. E outras informações também girando com a área policial, Porto.
1: Isso, e acaba de chegar para mim informação de um homem que acabou de ser preso aqui na cidade de Carinhanha por mandado de prisão preventiva. Ele que estava foragido e foi capturado. Agora há pouco, acabou de chegar na delegacia, apresentado pela Polícia Militar. Ainda não tem uma matéria pronta, mas temos todas as informações, porque compareceu agora há pouco, por volta de meio-dia, na unidade de polícia aqui de Carinhanha, uma guarnição da Polícia Militar, apresentando um indivíduo de prenome Marcondes R da S De acordo com a Polícia Militar, a guarnição teve conhecimento de que um indivíduo desconhecido estaria postando fotos com uma arma de fogo nas redes sociais. Durante ronda nas imediações da churrascaria Moreira, localizada aqui na Avenida Santo Antônio, a equipe policial avistou um rapaz que, ao perceber a aproximação da guarnição, tentou esconder. O comunicante, ou seja, a polícia, informou que durante a abordagem, o Marcondes foi foi constatado que existia contra ele um mandado de prisão em aberto, em desfavor dele sobre um crime de furto. Na verdade, ele foi preso por crime de roubo e o mandado de prisão era para recapturar, porque ele tinha fugido da prisão. A comunidade precisa ter essas informações, né? Foi constatado que havia esse mandado de prisão. O número, não precisa trazer o número do mandado. De acordo com a polícia, no momento da prisão, outra informação importante aqui, Pinheiro, e também chamou a atenção. De acordo com o condutor, ou seja, a polícia militar, no momento da prisão, o Marcondes ofereceu uma quantia, fala quanto aí, para a polícia não prender ele.
0: Ofereceu dinheiro para a polícia?
1: Ofereceu.
0: R$1.000, R$2.000?
1: Não, mais um, ele tem mais dinheiro aí.
0: Fala aí, não sei não.
1: R$120.000 para que a polícia não prendesse. Posteriormente, a polícia negou e posteriormente ele ofereceu R$150.000 para que os policiais soltassem ele. Mesmo negando, o suposto ele continuou insistindo, mas a polícia apresentou na delegacia de polícia. E agora, vai responder agora por tentativa de suborno, né? Ao membro da polícia militar.
0: Rapaz... 12h43 agora, vamos lá, que tem mais.
1: Tem sim. A gente fala sobre acidentes que aconteceram, também tivemos prisões e conduções, já que esse final de semana, como eu trouxe anteriormente, foi bem movimentado na área policial, acidente, ainda Carinhanha, já que estamos aqui na cidade de Carinhanha, falar sobre um homem que foi conduzido ao hospital depois de uma possível crise de surto. A polícia realizou uma diligência acompanhando o SAMU nas proximidades da Cerâmica União, em Carinhanha. Segundo informações da ocorrência, a guarnição foi acionada na tarde desse sábado, dia 16 de maio, por volta das 16 horas, onde um homem surto psicótico, ou possível surto psicótico, apresentava comportamento agressivo e portava um facão. Ao chegar no local, os policiais constataram a situação e iniciaram verbalização com o paciente, ou seja, tentando conversar com o paciente, conseguindo que ele largasse então a arma branca sem a necessidade do uso da força. Com o auxílio do familiar, esse homem ele foi contido de forma segura e encaminhado para a unidade hospitalar do município, onde recebeu atendimento médico, foi medicado e posteriormente liberado.
0: Muito bem, gente. Agora 12h44, nosso Jornal da Pontal. Muito obrigado a você que está com a gente. Só uma correção aqui, um ajuste de informação. Quem foi o estereiro aí do Cebolinha foi Henrique, neto do seu Aurelino. Olha aí, hein? Henrique, neto do seu Aurelino. Sabia que o seu Aurelino tinha sangue vaqueiro, não, né? Mas tá aí, Henrique tá jogando duro, hein? Valeu, Henrique. Parabéns, viu? Show mesmo. Parabéns. Clebão Vaqueiro tá aqui pedindo pra gente fazer o registro também lá do evento que teve em Barreiras. Muitos vaqueiros conhecidos da região, tanto como puxador como estereiros também. Eu vou registrar aqui, viu, Clebão, agora no Parque Everton Miranda. Gordinho fez tanta propaganda desse parque. Everton Miranda, o gordinho do momento, fez tanta propaganda. Aqui o primeiro lugar ficou com o Luan Souza e o Ramon Souza na esteira, o Gervaldo Borges em segundo, junto com o Guilherme Pinto, depois o Chico Ronaldo e Lei Coelho, Danilo de Amaral, depois teve Gervaldo Borges, esse aqui é fera de novo, hein? Gervaldo Borges e Guilherme Pinto e Gervaldo Borges em outra vaga, Tarcísio Onça também pegou uma vaga lá em sétimo lugar, oitavo Léo Soares, nono lugar Igor de Clay, Vanderi Xavier, Luquinha Santana, Bebeto Xavier. Rapaz, só vaqueiro forte aqui, hein? E muitos estarão presentes no Circuito Sertão também acompanhando aí. Esse parque fica lá em Barreiras, tá longe, inclusive um dos projetos do Gordinho é trazer é criar o circuito Marreta Baiano para trazer esses vaqueiros do oeste para o sudoeste e vice-versa, do sul para cá, para fazer um movimento grande aí. É vaquejada, né? Um esporte grande, um esporte que movimenta a economia e muito em todo o nosso Nordeste. Rio de Janeiro também tem, São Paulo tem, o Pará tem, Minas então nem se fala. 12:47 no nosso programa. 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Agora 12:49 no nosso programa, 12:49. Vamos dar sequência à nossa programação. Você que está acompanhando a gente aí, muito obrigado pela sua audiência. Meu amigo, minha amiga, que bom ter você com a gente aqui em mais um dia, mais um programa. Está só começando a semana, hein? O diretor mandou aqui uma entrevista. Quem vai vir aqui, diretor? Deixa eu só... Vamos lá confirmar aqui a data. Quem é o padre que vem? Ah, sim. Vamos agendar aqui para quarta-feira, falar sobre as festividades do Divino Espírito Santo. Pronto. Já? O tempo passa rápido, hein? Vamos lá, gente. Agora 12:50, 12:50 no nosso programa, 12:50. Você que está com a gente aí, muito obrigado pela sua audiência. Leo Roriz está na área, né? Ei, Erivaldo Roriz, proprietário do Grupo Roriz de Comunicação. Vamos falar sobre a Expo Center Guanambi. Expo Center Guanambi. O evento foi grande. Roberto Maia, que é o grande organizador. Roberto Maia, irmão do deputado Arthur Maia, ex-prefeito de Bom Jesus da Lapa. Roberto Maia, ele é um grande empresário no ramo imobiliário, grandes loteamentos, inclusive em Guanambi, lá em Lapa, ele criou lá uns 4 loteamentos grandes. Em Guanambi a mesma coisa. E essa Expo Center também, o espaço onde o Expo Center foi locado, é também numa área nova, uma área que pretende ser um local, né, de imóveis muito valorizados. Muita gente de Carinha participou, aqui da região de Malhada também, fizeram suas compras, fizeram, né, suas aquisições. Teve aquela vaca leiteira que produziu mais de 60 quilos de leite. Isso não é uma vaca, não, isso é um laticínio. Só com uma vaquinha dessa você monta um laticínio, não precisa comprar nem duas, só uma. É o que eu falo aqui da qualidade, da genética. Da genética que você tem que ter. Agora, você sabe que não é só a vaca ser boa. Tem gente que tem até a vaca boa, mas não dá uma água de qualidade, não dá uma alimentação energética de qualidade, um proteica, e fica querendo que a vaca produza, você não está tendo condição de produzir, condição alimentar de produzir. Muito gado Nelore bom, saiu muito gado lá de 40 mil reprodutores. Lá tinha os bois Seipe, lembra dos bois Seipe? Aquele boi que a gente falou aqui, foi na feira do gado de Seu João. Mas um detalhe, lá só tinha boi Seipe para vender sêmen, vender as coberturas. Até porque só o boi Seipe pode vender sêmen. Se não for Seipe, não vai vender sêmen. Para até CPO, mas legalmente ele não pode comercializar sêmen, só de boi Seipe. Agora, olha como é que nós também, Seu João da Lagoa Nova e Fabinho do Maracujá, um abraço para vocês. Aqui na feira do gado de Seu João, uma feira pequena, como Seu João fala, uma mini feira, mas tinha aí quatro animais, quatro ou cinco animais Seipe, animais que podem, são de genética superior e podem inclusive vender coberturas, vender sêmen, só esses podem vender. E nós tínhamos aqui na feira do gado, nessa feira grande, Expo Center, lá de Guanambi, não tinha boi Seipe para vender, só o sêmen. Parabéns a todos que participaram, que venderam seus produtos, que compraram também, que investiram em genética. E esse é o segredo da qualidade, é investir em produtos, matrizes e reprodutores de qualidade. Teve gente que falou que pessoas que já estão no nível bem acima da criação, né, falaram, podia estar melhor. Podia estar melhor essa boiada aqui. Mas eu falo para quem já está num nível bem superior, mas para a grande maioria são animais que têm uma genética realmente que merece nosso reconhecimento e vai ajudar muito o criador, muito criador. Claro que vai ter sempre o bom, vai ter sempre o ótimo, vai ter sempre o espetacular. Vai depender do quanto você quer pagar por isso. Vai depender do quanto você quer pagar por isso. Ah, rapaz, ó, Seu João tava lá também, hein? Ei, Seu João da Lagoa Nova, tava lá presente também nessa feira de Guanambi. Não podia faltar Seu João, não. Não podia faltar Seu João, não. Seu João gostou de algum boi lá, Seu João? Gostou de algum? Tinha muito. Só gostou de quatro. Moço. O véio conhece, viu? O velho conhece. Então, é aquele negócio, né? Ô, Porto, a imprensa. Teve uma reclamação lá da imprensa. Eu não estive presente, eu não vou dizer enquanto imprensa se foi bom, se não foi ruim. Ou se foi bom ou ruim. Teve alguma reclamação da imprensa presente no evento?
1: Teve sim. A assessoria de comunicação da Expo Guanambi foi alvo de críticas por parte de jornalistas, né? Profissionais da imprensa que cobriram o evento que realizou de 3 a 17 de maio. Segundo relatos, alguns veículos teriam recebido um tratamento privilegiado, enquanto outros enfrentaram dificuldade para exercer o trabalho de cobertura jornalística. De acordo com profissionais, houve problemas relacionados ao acesso ao parque e também áreas reservadas do evento, como, por exemplo, estacionamento e camarins. Alguns jornalistas afirmaram que não receberam credenciamento ou pulseiras de identificação, o que dificultou a circulação em espaço destinado à imprensa. Por exemplo, Mário Filho, radialista lá de Guanambi, ele comentou...
0: Conhecidíssimo, é histórico. Esse aí todo mundo sabe que é jornalista, esse aí todo mundo conhece.
1: Certeza, ele trabalha hoje na Rádio 96 FM, comentou o assunto durante o seu programa, nessa segunda-feira, E segundo ele, teve dificuldades para acessar o camarim dos artistas devido à ausência da pulseira de identificação. Segundo Mário Filho, ele chegou a conversar com um dos assessores responsáveis, que teria informado que providenciaria o acesso, mas a situação não foi resolvida. Ele disse ainda: "Ele passou por mim diversas vezes, mas não entregava a pulseira de acesso", afirmou Mário. Mário ainda criticou o que classificou como favorecimento a determinados veículos de comunicação, principalmente no acesso ao artista Leonardo. Mário, ele informou que foi informado inicialmente que o artista não concederia entrevista à imprensa, que Leonardo não ia falar com a imprensa. No entanto, logo depois, outros profissionais do jornalismo apareceram entrevistando o cantor, o que gerou ainda mais insatisfação entre os jornalistas que estavam no local. Até o momento, a assessoria ela não informou, não manifestou, não emitiu uma nota para esclarecer esse assunto, um fato muito importante e repugnante que aconteceu.
0: Esse negócio de credenciamento precisa acontecer para não virar esse tipo de coisa. Não sei se a regra lá era credenciar de forma antecipada. Tem que ver essa questão também, pô, se teve essa orientação prévia, porque o evento ele se tornou grande. As pessoas, para ter acesso, hoje mesmo eu estava falando com a Mois lá de Guanambi, e ele falava justamente isso, que ele teve que esperar ali da Fiat até o aeroporto para poder ir embora para casa dele. Ou seja, virou um congestionamento, virou um tumulto. Não sei se foi esse o caso, não sei o que aconteceu, mas a imprensa é quem dá visibilidade. Se a imprensa não tivesse presente, como é que as pessoas iriam saber se o evento presta, se não presta, se teve isso, se teve aquilo, se ninguém estivesse lá para cobrir? Então tem que respeitar o trabalho da imprensa. Eu sempre sou muito criterioso com essas questões. Essas regras têm que ser previamente definidas para a pessoa poder chegar. Imagine David Porto chegar lá com o alcance que ele tem no Alerta Bahia, aqui no trabalho de jornalismo que a gente faz também. Imagine chegar lá e não conseguir fazer o trabalho. Falando no trabalho, o ganha-pão dele é esse. Não conseguir fazer esse trabalho. Então, seria complicado. Imagino que foi um aprendizado para todo mundo lá, viu, Porto? Foi um aprendizado para uma feira grande, tem muito tempo que isso não tinha acontecido, foi maior do que eles esperavam. Talvez foi um aprendizado para eles todos lá, para todos da organização também. Fica aí as lições. 12h59, o nosso programa já está terminando. Daqui a pouco o Daniel Júnior com um programa de Bem com a Vida. Vamos trazer aqui o recado dos nossos anunciantes. 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Hora de ir embora.
1: Hora de ir embora. Antes eu quero só fazer novamente aqui a cobrança. O pessoal do Tira Cabelo está pedindo essa água, o carro pipa de água doce da prefeitura, para levar água para eles, que já acabou. Um abraço para Miro Região, que está nos acompanhando lá.
0: Olá, Miro Região!
1: Lá na região de como que é o nome do povoado?
0: Até esqueceu o nome.
1: Não, lá na Ponte Nova, isso. Lá na Ponte Nova, nos acompanhando. Ele que é do Mestre Campos, aqui no município de Malhada. Abraço para seu Hildo, nos acompanhando lá no Tapuio. E um abraço a todos. Até amanhã.
0: Leodorinho do Capinão. Bora, Leodorinho. Foi boa festa, né, Leodorinho? Um abraço para você aí. Vamos lá, gente. Até amanhã, 7 horas, no Café com Notícias. Vem aí o programa de Bem com a Vida. Tchau, minha gente.

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Deus é o nosso refúgio, fortaleza, socorro, bem presente nos momentos de angústia. Glória a Deus, 13 horas e 10 minutos, a partir de agora o meu, o seu, o nosso programa de bem com a vida está entrando no ar, nessa tarde abençoada de segunda-feira, primeiro dia da semana, 18 de maio de 2026. Estamos aqui ao vivo pela melhor e mais completa rádio do Brasil, a nossa Rádio Pontal FM 91,5, mais uma empresa do Grupo Roriz de Comunicação. Vamos lá então, programa de bem com a vida, uma programação mantida pela nossa igreja.

0: Igreja Evangélica Assembleia de Deus, localizada na Avenida Santos Dumont, na presidência do pastor Manuel Messias. Glória a Deus! E comigo nessa tarde, fazendo parte dessa programação, nosso querido irmão diácono e apresentador do programa de Bem com a Vida, ele, meu querido irmão Gilmarez. A paz do Senhor Jesus, meu irmão!
1: Glória a Jesus! Maravilha! A paz do Senhor Jesus, meu grande amigo, presbítero e locutor oficial aqui do programa de Bem com a Vida, o nosso irmão Daniel Júnior. Que alegria estar aqui nesta tarde. Quero também já cumprimentar aos nossos queridos amigos ouvintes com a paz do Senhor Jesus, com a boa tarde de salvação, né? Feliz demais estar aqui mais uma vez, crendo que será uma tarde de bênçãos do Senhor.
0: Amém, glória a Deus. Então a gente começa nessa tarde com a bênção de Deus. E para começarmos, a gente precisa orar, falar com o Papai do Céu. Então, aonde você estiver, se possível for, feche os seus olhos e abra o coração e deixa Deus falar contigo. Amém? Mares, é contigo.
1: Glória a Deus. Oremos então nesta tarde. Bendito Deus, Senhor das nossas vidas, Deus querido e misericordioso, nós te agradecemos, Senhor, por estarmos mais uma vez diante da sua face, diante da sua presença, aqui, Senhor, nesta programação do De Bem com a Vida. Querido Deus, pedimos ao Senhor a sua sabedoria, a sua direção nesta tarde. Querido Deus, que tudo que fizermos, meu Deus, que seja para a glória do Senhor. Pedimos também ao Senhor que nesta tarde o Senhor venha alcançar a cada ouvinte, alcançar os enfermos com curas, alcançar, Senhor, aqueles que ainda não te servem, alcança nesta tarde com salvação. Deus querido, alcança os corações tristes nesta tarde e em nome de Jesus traz, Senhor, a alegria do céu. Deus querido, traz renovo espiritual sobre as nossas vidas, fala aos nossos corações. Deus, em nome de Jesus, Pai, seja conosco, fica conosco, é o que nós te pedimos e também te agradecemos em nome de Jesus. Amém.
0: Bom, e a gente começa o nosso programa com muito louvor, com muita adoração com ela, Shirley Carvalhais, Acima das Estrelas.

0: 13h17 aqui no nosso programa de Bem com a Vida. Que maravilha, que bênção ter você aí do outro lado nos acompanhando, nos dando esta audiência abençoada. Deus abençoe a sua vida, viu? Você e sua família são especiais para Deus e também para nós, viu? Vocês são bênçãos de Deus, amém? 13h18, daqui a pouquinho já está aqui nos estúdios da Rádio Pontal, né? A Semadec, né, Maris? Hoje a Semadec está aqui conosco nessa tarde maravilhosa e abençoada.
1: Aqui com muita alegria, né? Recebendo aqui mais uma vez a Secretaria de Missões, né, aqui da nossa Igreja Evangélica de Assembleia de Deus, aqui em Carianha, né, na pessoa do nosso irmão Carlos, né, da nossa irmã Isabel, que estão aqui conosco nesta tarde, já vai nos trazer aqui informações, novidades, né, enfim, muita coisa boa vem por aí. Então você que está aí do outro lado, nos ouvindo, não saia daí, viu?
0: Glória a Deus, está aí, então daqui a pouquinho já falamos com eles, trazendo novidades. Estamos no mês já, viu? Estamos já no mês de maio, mês do Congresso de Missões, dias 29, 30 e 31 desse mês de maio. E você é o nosso convidado já especial, viu? Para participar, marca aí na sua agenda e prepare o seu coração e venha participar conosco lá na nossa Igreja Assembleia de Deus. Marca aí, dias 30, ou melhor, 29, 30 e 31, viu? Finalzinho de mês, muito abençoado, glória a Deus. Bom, 13h19, eu vou aqui rapidinho trazendo para vocês os nossos parceiros, né? E logo após a gente vai com os nossos melhores ouvintes, viu? Muita gente mandando a sua mensagem, ligando, mandando a sua mensagem, teremos o maior carinho de atender cada participação. 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
0: Glória a Deus, 13 horas e 23 minutinhos aqui no nosso programa. E a gente vai seguindo a nossa programação, que era aqui agora com trazer para vocês os nossos melhores ouvintes. Marês, temos participações?
1: Que é a participação do nosso irmão Rodrigo, ali na Ilha de Malhada, que está ali nos ouvindo, né? Acompanhando a programação. Um grande abraço ao meu primo, né? Que é meu primo, Rodrigo, Deus abençoe. E a todos os nossos ouvintes ali na Ilha de Malhada, né? Um abraço também ao nosso irmão diácono Juarez Nobre, né, que também está ali acompanhando a nossa programação. Que Deus abençoe, em nome de Jesus.
0: Aproveitando aqui, Marisa, mandando aquele alô também para o Juarez, né, lá de Malhada, e também a sua esposa, a irmã Tetê, né, sempre nos acompanhando, sempre nos dando esta audiência maravilhosa. Um abraço para todo mundo aí de Malhada. Olha conosco o nosso irmão Silvanei Alves, né, o cantor Silvanei, lá do Capinão. Ele que manda um alô para toda a sua família e também para todos os ouvintes do programa. Que Deus abençoe. Muito obrigado, nosso irmão Silvanei Alves, pelo carinho, pela audiência. Conosco também a nossa irmã Ida. Irmã Ida, lá no Angico de Cima, mandando um alô para toda a família, para todos os irmãos e ouvintes do programa. Deus abençoe, irmã Ida. Conosco também a nossa irmã, a irmã Joana, lá na Fazenda Mangabeira. Irmão Profiro, Deus abençoe todo mundo aí na Fazenda Mangabeira nos acompanhando. Muito obrigado pelo carinho da audiência, viu? Vocês são bênçãos de Deus. A nossa irmã Leda Almeida também nos acompanhando nessa tarde maravilhosa na Agrovila 16. Deus abençoe. Agrovila 23 também. Muito obrigado pelo carinho da audiência. Conosco também a nossa ouvinte Maria Filgueira, lá no Poço do Imbuzeiro, próximo à comunidade de Barrinha. Ela que manda um alô para toda a família e para todos os irmãos e ouvintes do programa. Deus abençoe, irmã Maria. Deus abençoe todo mundo aí na Barrinha, né, feirinha de Santa Luzia, nos dando esta audiência maravilhosa, viu? Olha conosco também a família, né? A nossa família está aí ligadinha no programa, viu? Quero aqui mandar um alô muito especial ao nosso patriarca José Ferreira, né? É o meu pai. Deus abençoe sua vida, viu? Muito feliz pela sua vida e louva a Deus pela sua vida, viu? O senhor é bênção de Deus em nossas vidas. Também um alô para minha mãe, duas mães hoje, viu? Agora está lá ouvindo o programa, Maria Ana e Maria Regina. Deus abençoe. Um alô também vai para minha tia Rejane, meus primos, a Ana, o José Felipe e também a Cecília. Que Deus abençoe. Um alô também vai para a minha irmã amada Daniela, meu cunhado Helder e também para o meu sobrinho, né, o André. Que Deus possa abençoar. E um alô para a minha família também, né, minha esposa, né, meus filhos, a Heloísa, o Gabriel, que Deus abençoe. Também nessa tarde, quero também mandar um alô para o meu tio Caleb, a minha e família, né? E também para minha tia Emídia e família, nos dando esta audiência maravilhosa. Hoje a gente vai de louvor, Marês. Aproveita aí, manda alô para quem você quiser aí. Aproveita.
1: Bom, aproveitando a oportunidade aqui, mandar um alô especial aqui para Dona Valmira, né? Mas eu popularmente chamo como Dona Ninha, né? A mãe da Flávia, mãe do Divino, né? Todo o pessoal aí, Deus abençoe. Ao Duda Bahia, Duda Rodrigues também está ali ouvindo a programação. Ao Anderson, né? Ao Gabriel, toda a família. Deus abençoe, em nome de Jesus.
0: Bom, a gente vai agora com louvor, né? Deixa eu falar aqui rapidinho com eles. E após o louvor, a gente já entra com novidades, tá bom? Falo com ela, a missionária Isabel. A paz do Senhor Jesus.
4: A paz do Senhor, meu irmão Daniel. A paz do Senhor, Carlos Marês. A paz do Senhor, caro ouvinte, amado irmão, né, amigo que está aí do outro lado. A paz do Senhor Jesus.
0: Amém, glória a Deus. Diácono Carlisson, também líder da SEMADEC. A paz do Senhor Jesus.
5: A paz do Senhor, presbítero Daniel. A paz do seu irmão Gilmarese, a paz do seu também, irmã Bel, e todos os ouvintes que estão aí do outro lado, a paz do Senhor Jesus Cristo.
0: Daqui a pouquinho, tem novidades?
5: Logo, logo, né? Não desliga o rádio não, viu? Continua com o radinho ligado aí, ouvindo, que logo, logo tem novidade, viu?
0: Amém, glória a Deus. A gente vai agora com louvor e nesse louvor, né, eu vou dedicar também para todos os nossos ouvintes nos acompanhando, tanto aqui em Carinhanha, quanto em toda a nossa região. Que Deus abençoe. Esse hino é com a minha irmã e o meu cunhado. Eles também louvam, né? Adoram a Deus. Helder e Daniela, com esse louvor que tem como título Deus Muda Cativeiro. Tá aí para vocês, Helder e Daniela.

0: Glória a Deus, que maravilha, hein? Bom é estarmos louvando e adorando o nosso Deus. Aonde você estiver, abra o coração e deixa Deus falar contigo. Estaremos ouvindo agora eles, Carlisson e a nossa irmã Bel, nos trazendo novidades sobre esses 3 dias, né? Mas antes disso, deixa eu falar aqui também, rapidinho, né, do que aconteceu no sábado, né? Teve aí um momento maravilhoso, um momento especial, teve aí essa cruzada, né, evangelística, com o evangelismo à tarde e culminando numa grandiosa cruzada evangelística à noite, né? Fala para nós aí, Carlisson, Bel e também Maresa, aí vamos falar um pouquinho sobre esse dia tão especial e abençoado nesse final de semana.
1: Foi bem, irmão Daniel, foi bom demais. Deus fez grandes coisas ali no piquezeiro. Foi uma cruzada bem organizada ali. A gente, durante o dia, mais irmão Gilmarês correndo aí na organização ali do local, do ambiente ali. E logo à tarde, às 4 horas da tarde, nós tivemos ali o evangelismo, juntamente com a Toco Gospel, com a liderança da Toco Gospel, a irmã Deonária, a irmã Sócrates, a irmã Emília, a irmã Tauíra, a irmã Yara, estavam todos lá e os adolescentes estavam lá. Para nós proporcionar uma cruzada evangelística que Deus falou grandemente conosco ali, não foi, Bel?
2: Com certeza, né? Quem trouxe a palavra ali foi o nosso amigo, que também já foi pastor aqui do campo, pastor presidente de Santa Maria da Vitória, ele, pastor Ednei Flor, né, uma palavra abençoada que falou nos nossos corações, tanto dos irmãos, né, que já são crentes, como aqueles também que ainda estavam ali por uma decisão. Teve a oração da fé, né, teve a oração pedindo milagres, teve louvor, teve adoração, e nós temos certeza que houve ali, né, o semear da boa semente, nas boas novas ali naquele lugar.
0: Glória a Deus, verdade. Esses dias aí, né, de cruzada aí foi realizado ali no sábado, né, e foi uma bênção de Deus, né, pela tarde, às 16 horas, nós estivemos ali evangelizando as ruas ali do conjunto habitacional Piquezeiro, e à noite ali uma grande cruzada, né, como o Bel bem disse. Esteve conosco o pastor presidente ali de Santa Maria da Vitória, o pastor Ednei, ministrando a palavra de Deus, e foi uma bênção, né? Cremos ali que a boa semente, né, foi plantada ali nos corações, né, e que ao tempo certo Deus dará o crescimento para a glória dele.
1: Isso, e não parou por aí não, viu? Teve a cruzada no sábado e também o trabalho no domingo, à noite, um trabalho abençoado. Pela manhã também, teve pela manhã e pela noite. O jovem Gustavo pregou ali, o adolescente Gustavo pregou ali pela manhã. Deus falou grandemente conosco, não foi, irmão Marisa?
0: Verdade, foi uma bênção.
1: Palavra abençoada ali, Deus usou ele grandemente. E Deus fez grandes coisas ali pela manhã. Eu falei ali que eu poderia estar ali ouvindo ele a manhã todinha, o dia todo, porque ele trouxe uma palavra ali que Deus colocou no coração dele, que desbloqueou a nossa mente. Fez nós entender o Velho e o Novo Testamento de uma coisa simples e fácil. Foi coisa maravilhosa ali que Deus fez, viu? À noite também, Deus usou ele também à noite. À noite eu quase não tive muito ali tempo ali, fiquei muito ali no culto, mas eu subi um pouquinho ali para me ouvir ali um pouquinho a palavra de Deus e vi Deus fazendo grandes coisas ali, viu, irmão Daniel?
0: Glória a Deus, está aí final de semana abençoado aqui na nossa Igreja Assembleia de Deus, né? Deus abençoe a todos os envolvidos nesse trabalho. Deus abençoe a liderança dos adolescentes, a nossa irmã Deonara, a irmã Emídia, a Liliane, né, a irmã Yara. Deus abençoe a todas que se doaram para que tu pudesse acontecer, né, esse culto festivo que pareceu com gosto de congresso e de quero mais, né, Bel?
2: Com certeza, Daniel. Que maravilha aconteceu esse final de semana, né? Creio que o Senhor, com a sua maravilhosa graça, nos alcançou, né? Renovando as nossas forças, nos dando direção, alimentando o nosso espírito através da poderosa palavra de Deus.
0: Amém. Glória a Deus. Está aí. Congresso de Missões, dias
2: 29, 30 e 31 de maio.
3: Tá aí, você já é nosso convidado especial. Eu já fiquei sabendo que já tem um pastor, né? O pastor Manuel Messias, ele trouxe na quinta-feira agora passada, né? É, em primeira mão, já falou da programa, um pregador, né? É, em primeira mão aqui no programa, viu?
2: Isso aí, Daniel. É, em primeira mão, a gente já vai começar a divulgar o nome dele, né? O nome dele é André. Ele tem um coração missionário, Daniel. Ele pastoreia em São Paulo uma obra lá, é, só de pessoas que não são do Brasil. Então ele é muito usado mesmo nesse quesito assim de amor por almas, amor por missões, e é um grande missionário. Eu tenho certeza que a igreja de Carinhanha, né, vai receber muito da parte de Deus, né, com a graça de Deus e pela, através da vida desse pastor André, né?
3: Glória a Deus, tá aí. Pastor André, lá de São Paulo, vai estar conosco, viu? Já está aí na agenda dos dias 29, 30 e 31. E você, meu irmão, minha irmã, você, meu amigo, ouvinte, já é o nosso convidado, viu? Não deixe de participar desse congresso, porque eu creio que vai ser um divisor de águas na sua vida. Carlson, tem novidade aí para nós?
1: Isso, irmão Daniel, falar de novidade é comigo mesmo. Nós estamos aqui para falar de novidade. Coisa boa é falar do reino de Deus, né? É, vai ter o congresso aí, o pastor André vai estar ministrando aí, é, durante esses dias aí. É, você é o nosso convidado, viu? É, não fique de fora. Deus tem uma palavra para você. A novidade é que Jesus, ele quer te salvar e salvar a sua família. E Deus vai estar usando grandes homens de Deus ali, né, irmã Bel? Vai estar vindo aí a caravana de Salvador, algumas pessoas aí daqui mesmo da região aqui. Mas você daqui da cidade é um convite especial. Grava essa data aí, ó. Coloca numa agenda, né, irmã Daniel? Coloca na geladeira, na porta do quarto. Quando você levantar, nesse dia você vai lembrar. Eu tenho um compromisso hoje. Dia 29, 30 e 31. Agenda aí, vou repetir mais uma vez. Dia 29, 30 e 31. Coloca na geladeira, que toda vez que você abre a geladeira para beber uma água ou para pegar alguma coisa, você não vai esquecer, viu, né, irmão Daniel?
3: Com certeza, tá aí, viu? Já coloca aí já esse lembrete na porta da geladeira, para não esquecer, viu? Dias 29, 30 e 31, Congresso de Missões em Carinhanha, na nossa igreja evangélica Assembleia de Deus. Vai ser bênção, viu? Bênção, bênção, bênção, bênção. Vamos de palavra?
2: Vamos de palavra, Daniel. Vamos lá. Você aí, meu irmão, que está aí do outro lado, prepare o seu coração, porque o coração é a terra na qual a semente de Deus, né, é lançada, e no tempo certo ela frutifica. Se você tem aí uma Bíblia próxima a você, eu gostaria de fazer um convite que você pegasse a sua Bíblia, né? Que hoje tem maná do céu quentinho para o seu coração. A leitura está lá no livro de Colossenses 3, versículo 1 até o 3. Colossenses 3, versículo 1 até o 3, que diz assim: portanto, se já ressuscitaste com Cristo, buscai as coisas que são de cima, onde Cristo está sentado à destra de Deus. Pensai nas coisas que são de cima, e não nas coisas que são da terra. Porque já estáis mortos, e a vossa vida está escondida com Cristo em Deus. Enquanto eu li a palavra, né, Deus me trouxe à memória novamente essa palavra. E dentro dessa palavra, o Senhor me chamou a atenção de três palavras dentro desse texto. O primeiro, no versículo de número 1, tem a instrução. A Bíblia fala que nós devemos procurar ter vida eterna através da palavra. Procurar ter vida eterna através da Bíblia. E aqui nós temos uma instrução da parte de Deus. Qual é, irmã Bel? A primeira é: buscai. O Espírito Santo, ele nos instrui que nós devemos buscar, né? Buscar as coisas que são de cima. O significado da palavra buscar está procurar, investigar, examinar. E o último, que eu acho mais interessante, que significa se esforçar para encontrar. Então, buscar significa se esforçar para encontrar algo, né? Na sua vida com Deus, no seu momento de oração, você tem se esforçado para encontrar a Deus? Na sua leitura bíblica, no seu devocional, você tem se esforçado para encontrar a Deus? Né? Nas suas orações, como é que tem sido? Tem sido somente aquelas orações intercessórias? Senhor, abençoa, cuida, faz isso? Não. É se esforçar para encontrar. O que, que ele está dizendo? Quando você entrar lá dentro do seu quarto, chame a ele: Espírito Santo, eu estou aqui. Eu estou aqui para te encontrar. Eu estou aqui porque eu quero mais de ti. Eu estou aqui para ouvir a sua voz. Eu quero te encontrar. É assim o significado da palavra buscar. Né? A gente não pode perder isso de vista, a gente não pode perder esse entendimento, que buscar é se esforçar para encontrar, procurar entender as coisas de cima, procurar as revelações de Deus, né? E procurar viver as coisas que agrada a Deus. Em todo tempo, em todo momento, Deus chama o homem, né, para esse tempo de busca. Desde o começo, quando Deus criou o jardim, ele descia para falar com Adão todos os dias, porque Deus quer ter relacionamento com a gente. Deus quer ter relacionamento comigo, Deus quer ter relacionamento com você, meu irmão que está aí do outro lado. Deus quer que você o considere como aquele melhor amigo que você conta tudo. Né? Ele quer ter relacionamento com você. No livro de Isaías 55:6 diz: buscai ao Senhor enquanto se pode achar. Invocai ao Senhor enquanto ele está perto. Mateus 6:6 diz: entra no teu quarto, fecha a tua porta e fala com Deus que te vê no secreto. E o teu Deus que te vê no secreto, publicamente te honrará. Né? O Senhor nos chama para esse particular, o Senhor nos chama para esse momento de busca. Né? Nós vivemos aí um tempo em que nós andamos conectados com muitas coisas, conectados, né, com as notícias, conectados com as redes sociais. Mas eu quero lhe fazer uma pergunta: já conectou com Jesus hoje? Já mandou um zap zap para Jesus? Já falou com ele? Já entregou para ele o seu dia? Né? Oh, tá na hora de falar com seu pai. Já passou um pouquinho da hora? Não, ainda dá tempo. Entra aí, fala com ele aí, entrega para ele aí, chama ele para sua vida, se esforça para encontrar. Nós vivemos, né, uma mudança muito rápida. A nossa geração, ela viveu uma mudança muito rápida nas coisas. Teve uma geração passada aí, dos nossos avós, que eles tinham medo de ter uma televisão dentro de casa. Tinha alguns boatos que falavam que a TV era até coisa, né, do outro lado lá. Mas não era, não. É porque eles tinham medo de que a televisão tirasse deles um momento com Deus. Eles tinham medo que a televisão tirasse um momento de intimidade com Deus. Mas era uma geração que, quando abria a boca, o Espírito Santo se fazia presente. E nós não percebemos que a televisão saiu das nossas salas e veio parar na palma de nossa mão. Né? E quantas e quantas vezes temos perdido tempo, horas e horas, com o celular na mão. E para passar uma hora de joelho com o papai é tão difícil. Né? Voltemos ao momento de busca. Voltemos ao momento do quarto. Voltemos ao momento da intimidade. No versículo de número 2, fala que pensai nas coisas do céu. Pensai nas coisas que são de cima. Né? Pensai. Você já parou para pensar nas coisas do céu? Então eu vou lhe fazer um convite nessa tarde. Eu quero lhe provocar a que você comece agora a ligar o seu pensamento nas coisas que são de cima. Você já parou para pensar na morada que Jesus foi para lá para te preparar? Nas ruas de ouro? Você já parou para pensar nos anjos, em Jesus translardado, mudado, né? Você já parou para pensar naquele lugar que não vai haver mais morte e nem dor? Você já parou para pensar como vai ser o sentimento, o seu coração lá na presença de Jesus? Se quando ele se manifesta aqui na terra já é tão maravilhoso, imagina como vai ser no céu. Imagina como vai ser na presença dele, o tempo todo adorando, o tempo todo exaltando. Adiante, nesse mesmo versículo, fala: não pensai nas coisas terrenas, né? O que que é isso? A Bíblia, ela está nos instruída que nós não devemos estar arraigados nas coisas da terra. A nossa mente não deve estar plantada aqui. O nosso entendimento, as nossas intenções, a nossa vida, ela não pode estar aqui nessa terra. A nossa mente, ela deve estar no céu. Ela deve estar em Deus, né? E não estou falando de coisas materiais, mas no versículo de número 5 fala sobre as coisas que não agrada a Deus. Ele pede para mortificar os nossos membros, tudo aquilo que não adora a Deus, tudo aquilo que não agrada a Deus. Mortificar aquilo, né, que é da terra, que é sentimento humano, que vai de contra, né, as coisas que agrada a Deus. Não pensai nas coisas terrenas. E eu te pergunto, no que você tem pensado? Como é que está seu pensamento? Às vezes pode estar com um pensamento até um pouco acelerado. Às vezes a batalha terrível está acontecendo aí na sua mente. E eu quero declarar nessa tarde o capacete da salvação sobre você. O capacete que guarda os seus pensamentos, que guarda o pensamento acelerado, que guarda toda influência contrária contra a sua vida. Que Jesus venha guardar os seus pensamentos, que Jesus venha guardar a sua mente dos ataques espirituais e que seus pensamentos possam estar escondidos em Deus, escondido no céu, pensando nas coisas que agrada a Deus, pensando nas coisas que agrada ao Espírito Santo, pensando nas coisas que agradam a parte de cima, né? A parte de Deus, a parte de Cristo. No versículo de número 3, seguindo a leitura, diz: porque se já estáis mortos, a vossa vida está escondida com Cristo em Deus. E é isso aqui que eu quero falar nessa tarde. Existe uma vida escondida com Cristo em Deus. O que que é isso? A Bíblia diz no livro de Salmos 139, versículo 16: os teus olhos me viram, viram o meu corpo ainda informe. No teu livro todas essas coisas foram escritas, as quais nenhuma sendo formadas, quando nem ainda uma delas existia. Sabe o que Deus está falando aqui? Já existe uma história escrita sobre você no meu livro. Quando ele chamou Isaías, ele falou: Isaías, ainda antes que você fosse formado no ventre da sua mãe, eu já te vi. E as nações eu já te entreguei por profeta. Então, o que eu quero dizer? Existe uma história sobre a sua vida escondida em Deus. Existe uma história sobre você escondida em Deus. Existe algo específico sobre você que está escondido em Deus. E como encontramos uma coisa escondida? Nós devemos buscar em Deus aquilo que Ele tem sobre nós. Eu quero lhe dizer, meu irmão, meu amigo que está aí do outro lado, que tem coisas sobre você que nem você sabe. Tem coisas que Deus declarou sobre a sua história que nem você conhece. Tem coisas que Deus separou para você viver, que ainda não chegou no seu entendimento, que ainda não desceu na sua mente, mas que já está escrito no livro de Deus sobre você. E o Senhor te chama neste momento para buscar a revelação das coisas do céu e das coisas da sua própria vida. das coisas de Deus e das coisas sobre a sua própria história. Conforme você se comunica com Ele, conforme você se aproxima dEle, Ele também fala com você e Ele também te revela os sonhos dEle para a sua vida, para a sua casa, para a sua família, para a sua vida aqui nessa terra. Entendeu? Não perca tempo. Você que está aí do outro lado, você que está ouvindo essa palavra, Deus tem uma história escrita para você. Deus tem projetos para você. Deus tem algo novo para sua família. Deus tem bênçãos sem medidas para derramar na sua casa. E Deus tem um capítulo diferente. Basta você entrar no teu quarto, fechar a tua porta e conversar com papai, que te vê no secreto. E aí tudo vai mudar. Aí tudo vai ser diferente. Porque o nosso Deus, quando Ele chega, Ele faz tudo novo. Viu? Receba esta palavra da parte de Deus. Deixa Ele revelar o que Ele tem para você. Escolha viver a história que está escrita por Deus sobre a sua vida. E grandes coisas você vai experimentar nessa terra, viu? Deus abençoe.

0: Glória a Jesus. Glória a Deus. Boa é a poderosa palavra do Senhor. Você que está aí ouvindo a palavra de Deus, toma posse, receba esta palavra nesta tarde. Creia que o Senhor nesta tarde está falando aos nossos corações. Vamos então com a oração, né? Eu já convido aqui o nosso irmão Diácono Carlisson para então fazer esta oração em nome de Jesus.
1: Amém, meu irmão de Maria. Se você que está aí do outro lado do raio, coloca a mão no teu coração, confia. Eu não sei qual é o problema que está passando na sua vida ou que chegou na sua casa, na sua família, mas eu quero te dizer que Jesus, ele sabe de todas as coisas e ele é a solução para todos os nossos problemas. Ele é a solução. Amém? Coloca a mão no seu coração, confia. Eu não vou fazer nada, mas Deus faz. Deus é que cura, Deus é que salva e Deus é que liberta. Amém? Senhor meu Deus e meu Pai, Espírito Santo da verdade, aqui estamos nesta tarde porque o Senhor nos deu mais um dia de vida. Nos dá a respiração todos os dias para que nós chegamos até aqui. Pai, eu estou aqui nesta tarde te pedindo, meu Deus, em nome do teu filho amado Jesus, que o Senhor visita cada família a qual está ao alcance da minha voz. Deus, eu não sei qual é o problema, qual é a dificuldade que estão passando na vida dessas pessoas, qual é a angústia e qual é o sofrimento desta pessoa, meu Deus. Eu coloco em tuas mãos todas as coisas nesta tarde e te peço, meu Pai, que o Senhor cura as enfermidades no sangue, no coração, no pulmão, no fígado, na cabeça, onde tiver, meu Pai, uma enfermidade, eu repreendo em nome de Jesus. Todo mal que caia por terra em nome de Jesus, que venha desaparecer. Deus, dai graça a essa família, dai força. Deus, salva também, meu Pai, aquele que não é evangélico. Deus, entra com providência nesta casa. Deus, traga providência nessas famílias, meu Pai, a qual eu não conheço, mas o Senhor conhece mais do que eu e sabe todos os sofrimentos. Deus, vai de encontro cada família. Vai no hospital, vai num presídio, liberta, salva vidas ali dentro do presídio. Deus, cura vidas dentro do hospital. Deus, salva vidas no meio da rua, onde está deitado ali moradores de rua, as pessoas, meu Pai, que estão vivendo num estado de calamidade. Mas o Senhor também morreu por essas pessoas. E eu te peço nesta tarde, Jesus, entra com providência, salva essas vidas. Deus, traga conchego para essas famílias, para essas vidas que estão ali morando numa rua. Deus, também salva a pessoa que está no mundo do alcoolismo. Aquela pessoa que está no mundo do alcoolismo e não consegue sair. Liberta, Senhor, essas vidas. Em nome de Jesus, meu Pai. Abençoa, meu Pai do céu, a cidade de Carinhanha. Abençoa, meu Pai, os municípios de Carinhanha. Abençoa, meu Pai do céu, as outras cidades a qual está ouvindo esta programação nesta tarde. E eu declaro bênçãos em nome de Jesus. E você crê nesta tarde, já recebe o seu milagre aí, crendo em nome de Jesus. Amém.

0: Glória a Deus, que maravilha! 14 horas e um minutinho aqui no nosso programa, estamos aqui quase finalizando a nossa programação. Gostaria ainda aqui de agradecer mais uma vez, né, a Semadec hoje conosco, na pessoa do nosso irmão Diácono Carlson e a missionária Isabel, aqui na nossa programação, né, trazendo palavra de Deus, oração da fé e novidades sobre esses dias que vai acontecer, finalzinho do mês, viu? Marca aí, coloca aí, como diz o nosso irmão Carlson, né? Coloca um lembretezinho aí na porta da geladeira para não esquecer. Toda hora que for beber água, vai se lembrar do Congresso de Missões e que você precisa estar presente, viu? Dias 29, 30 e 31 desse mês corrente, mês de maio, viu? Você é o nosso convidado mais do que especial. Bom programa, aqui temos participações, né? Vamos lá então rapidinho, trazendo as últimas participações, a nossa querida ouvinte Amélia, lá da Fazenda Lagoa Comprida, mandando aquele alô para toda a família e para todos os ouvintes do programa. Deus abençoe a irmã Maria, ou melhor, a irmã Amélia, né? A mulher de verdade. Um abraço, Deus abençoe todo mundo aí na Fazenda Lagoa Comprida, nos dando esta audiência maravilhosa. Vamos então seguindo com mais participações. Vamos lá então, a nossa querida ouvinte Eva. Eva lá na Grovila 2, nos dando esta audiência maravilhosa, mandando aquele alô para toda a família, né, lá na Lagoa Comprida, né, e todos os ouvintes, irmãos em Cristo. Deus abençoe, irmã Eva. Muito obrigado pelo carinho da sua audiência, viu? Conosco também é o nosso irmão Antônio Neves, lá na Vila São José Popular Cheira Cabelo, mandando um alô para sua esposa Isabel. Também vai para sua família e todos os irmãos nos acompanhando nessa tarde. Conosco também a nossa irmã Genilda, lá de Porto Agrário, mandando aquele alô especial para toda a família, viu? E todos os ouvintes do programa De Bem com a Vida. Muito obrigado, irmã Genilda. Obrigado a todos aí do norte de Minas, né? Ouvintes que não perdem a nossa programação. Norte de Minas em peso, Deus vos abençoe, tá bom? Quero aqui também aproveitar, né, e dizer a você que esse ano de 2026, o programa De Bem com a Vida estará completando 24 anos de história, viu? 24 anos de história, dia 22 de agosto, viu? Estaremos aqui fazendo um momento, né, muito especial aqui na nossa programação, viu? Dia 22 de agosto. Vai ser num sábado, né? Mas a gente vai fazer na sexta-feira, né? Dia 21. Se Deus quiser, vamos fazer aqui um momento muito especial no nosso programa De Bem com a Vida, tá bom? 14 horas e 3 minutinhos. Deixa eu trazer aqui os últimos parceiros conosco, né? Nos dando esta audiência maravilhosa conosco. 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Bom, o programa tá ficando por aqui. Quero aqui agradecer também ao nosso irmão Marês, né, por esta audiência. E por nos dar essa parceria aqui abençoada. Marês, muito obrigado, viu? Deus abençoe sua vida, viu, meu nobre?
1: Glória a Deus, Deus abençoe meu amigo Daniel Júnior, a toda a Semadec também, né? Nosso irmão Carlos, a nossa missionária Isabel, todos os ouvintes, Deus abençoe a todos de maneira especial. E amanhã nós temos aqui um encontro marcado, viu? A partir das 13 horas, você já é o nosso convidado para estarmos conosco mais uma vez, adorando e exaltando ao nome do nosso Senhor.
2: Eu confesso, fica tão difícil acreditar.
0: Bom, e finalizando o programa, deixa eu falar com ele, nosso irmão Carlisson, é contigo.
3: Amém, irmão Daniel. Quero mandar aqui um alô aqui pro nosso irmão ali do Yuyu, nosso irmão Galeguinho do Doce. É, ele sempre falava comigo ali, fala com o nosso irmão Daniel lá pra mandar um alô lá pra mim lá. Pois tá aí, meu irmão, viu? Um alô e um abraço aí. É, o nosso irmão Carlos, que trabalha aí na Casa Ramalho. Um abraço muito, muito apertado aí. E também mandar um alô também pro nosso presbítero ali, é, Clodoaldo ali no Angico, que Deus abençoe a vida dele, tá aí também ouvindo nós. E um alô pro nosso irmão Darcis da Barra.

0: abençoada, tá sempre ligadinha no programa de Bem com a Vida. Irmã Maristela, lá no Estreito, Deus abençoe, minha linda, que sempre tá aí acompanhando o programa de Bem com a Vida. Feirinha de Santa Luzia, irmã Maristela também, que não perde o programa. Que Deus abençoe vocês poderosamente. Também não posso esquecer de mencionar meu amado esposo, Lucas, meu filho Ismael. Aquele alô, aquele cheiro, viu? Deus abençoe cada um de vocês.
1: Bom, programa ficando por aqui. Deus abençoe a todos e até amanhã, nesse mesmo horário, nesse mesmo local, se o nosso bom, eterno e poderoso Deus nos permitir. Vamos com a última da tarde com ela, Shirley Carvalhais. Tchau, tchau!

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1: Confira a hora certinha na sua Pontal. Vamos nessa, a Rádio Pontal. Tá todo mundo ligado aqui na Pontal FM. Boa tarde pra você que tá ligadão, curtindo a nossa programação. Agora são 2 da tarde, mais 16 minutos. Começando mais uma edição do Boa Tarde Pontal, aqui na comunicação de Duacy Santos. Você tá ligado aqui na Pontal FM 91,5. Boa tarde pra vocês de Carinhanha, Norte de Minas. Vocês que nos acompanham aí pelo aplicativo da Pontal FM, tá bom? Um boa tarde pra você. Muito obrigado pelo carinho no trabalho. Você que tá transitando pelas vias públicas aí com seu veículo, ouvindo aí no seu rádio, a Rádio Pontal FM. Chega nesse cantor, Ombro Amigo.

Aí o som de Kevin Johnny. Te amo, idiota. Guilherme Manuel, carioca. Gustavo Lima, proibido te amar ao vivo. Pontal. Confira agora 2h30, já volto.

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1: Confira na setinha na sua Pontal FM. Agora são exatamente 2:38. É o programa Boa Tarde Pontal. 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

Ailson de propósito, pulseirinha VIP, participação de Tony Salles. Aqui na sua Pontal FM. 91,5 Pontal, todo mundo ligado. 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Confira, agora 2h49. Chega no Ivete Sangalo. Por inteiro, participação de Pericles.

0: Cauã, a rua é sua.
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0: Pontal, tá todo mundo ligado. Confira, agora 3:01.
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0: Já já a gente volta, segura aí já já.
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1: Confira a hora certinha na sua Pontal FM. Agora são 3 horas da tarde, mais 10 minutos. É o programa Boa Tarde Pontal, aqui na comunicação de Duacir Santos. Boa tarde para você que está ouvindo a gente, também na cidade circunvizinhas. 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

0: barulho pra João Bosco e Vinícius.
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Aí o som de Itaim e Thiago, Prateleira, participação de Maria Tavares, aqui na sua Pontal FM. Vamos seguindo com Boa Tarde Pontal. Confira a hora certinha, agora 3h32. Um boa tarde para você que está curtindo a nossa programação. 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Ultra Clean. Agora 3h33, já volto.

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4: Agora faltando 20 para as 4. 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Vamos matar saudades com Araqueto. Maquiando sofrimento. Participação de Vitinho.

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1: Ó, tem vezes que a gente briga e acha que só a gente é prejudicado. 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

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Confira na certinha, agora faltando 4 minutinhos para as 4 da tarde. Eu tô saindo um pouquinho mais cedo, pintou um compromisso aqui, mas eu volto amanhã, se Deus quiser. Continuem ligados aqui na Pontal. Volto amanhã, às 4:30 da manhã, galera. Boa tarde, fiquem todos com Deus e até lá. Tchau.

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0: valeu D2.
1: Valeu, meu compadre Roginho, valeu, Zeca, Pagodinho. Na veia.
0: Valeu, família. Saúde.
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0: 19 horas.
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0: Boa noite para você que nos acompanha em todo o país. Segunda-feira, 18 de maio de 2026. Vamos ao destaque do dia, ciência e tecnologia. Em São Paulo, o presidente Lula anuncia novos investimentos no Cirus, que funciona como um super microscópio de alta precisão. Será ampliada a capacidade brasileira de pesquisa em áreas estratégicas como saúde, energia e novos materiais.
2: Qualquer quantidade de milhões que nós colocarmos é muito pequeno diante da quantidade de milhões que isso aqui vai render para o futuro da sociedade brasileira.
0: E ainda a Petrobras anuncia 37 bilhões para São Paulo até 2030. O investimento vai gerar cerca de 38 mil postos de trabalho diretos e indiretos. Além do refino, os recursos serão aplicados também em gás natural, energia renovável e na expansão do Porto de Santos. Pablo Mundim.
3: Projetos que aumentam a soberania e diminuem a dependência do país de crises externas.
4: Novidades sobre o novo Desenrola Brasil.
0: Ministério da Fazenda lança calculadora que permite simular valores para pagamento da dívida com melhores condições.
4: E a partir de agora, a renegociação pode ser feita também em uma das 10 mil agências dos Correios.
0: Hoje, na apresentação da Voz do Brasil, eu, Mariana Jungmann e Luciano Seixas.
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0: Investimentos em exploração e produção de petróleo.
4: E ampliação da capacidade de processamento dos derivados, como diesel, nas refinarias.
0: Sem esquecer da transição energética, apostando em cadeias mais limpas e sustentáveis.
4: A Petrobras anunciou hoje um pacote de investimentos de 37 bilhões de reais no estado de São Paulo.
0: O presidente Lula esteve no evento na refinaria de Paulínia, que terá sua capacidade ampliada.
5: A refinaria de Paulínia, no interior de São Paulo, é a maior da Petrobras. Sozinha, a Replan abastece 30% do território brasileiro e seu faturamento representa cerca de 1% do produto interno bruto do país. Estrutura que deve crescer ainda mais com o pacote bilionário anunciado pelo presidente Lula. Até 2030, a Petrobras vai investir 37 bilhões de reais no estado de São Paulo. Do total, 17 bilhões serão destinados ao setor de refino e só na Replan serão 6 bilhões de reais em novos projetos. Com isso, a refinaria será capaz de processar 460 mil barris de petróleo por dia, 5% a mais do que a capacidade atual. Segundo a presidente da Petrobras, Magda Chambriand, os investimentos estão alinhados com a meta de buscar a autossuficiência na produção de diesel.
6: A Petrobras é responsável pelo abastecimento de 75% do diesel do território nacional. Temos projetos para chegar a 85%. E no âmbito dessa discussão de segurança energética do nosso país, nós nos perguntamos por que não 100%. E aí nos comprometemos com o presidente Lula a sermos autossuficientes em diesel até 2030 neste país.
5: O plano da estatal vai além do refino. Outros 9 bilhões de reais serão destinados à exploração e produção de petróleo, com foco no pré-sal da Bacia de Santos. Também estão previstos investimentos em gás natural, energia renovável e na expansão da infraestrutura logística do Porto de Santos. Projetos que aumentam a soberania e diminuem a dependência do país de crises externas, como reforçou o presidente Lula.
2: Fortalecer a Petrobras é uma coisa muito importante. É fazer a Petrobras voltar a ser motivo de orgulho. Sabe o que é motivo de orgulho? É a gente fazer tudo o que for necessário para que esse país seja soberano na prospecção e no refino de biocombustível e de combustível, de gasolina, de óleo diesel, de nafta, tudo que a gente puder produzir.
5: Com os investimentos, a Replan deve aumentar a produção de diesel S10, mais puro e menos poluente, e passará a produzir combustível sustentável de aviação, o SAF. Os investimentos anunciados para o estado de São Paulo devem gerar 38 mil empregos diretos e indiretos, segundo a Petrobras. De Paulínia, São Paulo, Pablo Mundim.
4: Considerado a maior infraestrutura científica do Brasil, o acelerador de partículas Sirius, instalado em Campinas, São Paulo, entrou numa nova fase.
0: Com a inauguração de mais 4 estações, o Sirius amplia a pesquisa e desenvolvimento de novas tecnologias estratégicas para o país.
4: Também foi lançada a pedra fundamental do polo, que vai desenvolver tecnologias para o Sistema Único de Saúde.
7: O Sirius, em Campinas, funciona como um gigantesco microscópio de alta precisão. O equipamento possui uma das mais avançadas fontes de luz síncrotron do mundo e consegue analisar diferentes materiais em escala atômica. As primeiras linhas de pesquisa começaram a operar em 2019. Hoje foram inauguradas mais 4 estações. As novas linhas ampliam a capacidade de pesquisa do Sirius em áreas estratégicas, como desenvolvimento de novos medicamentos, avanços em telecomunicações, análise química de materiais complexos como terras raras e minerais críticos e desenvolvimento de supercondutores. As 4 linhas receberam investimento total de 230 milhões de reais, sendo 30 milhões do novo PAC. Com a inauguração, o Sirius chega a um total de 15 linhas em funcionamento. A ministra da Ciência, Tecnologia e Inovação, Luciana Santos, disse que o investimento eleva a qualidade das pesquisas científicas no país.
8: Estamos construindo autonomia científica, capacidade nacional, um Brasil forte, independente e soberano, prova de que o Brasil pode ocupar um lugar de liderança científica, tecnológica e industrial no mundo.
7: O presidente Lula também visitou o canteiro de obras do Orion, que será o primeiro laboratório de biossegurança máxima, voltado ao estudo de patógenos de alta periculosidade. Durante o evento, também foi lançada a pedra fundamental do primeiro polo do Programa Nacional de Inovação Radical em Saúde, voltado ao desenvolvimento de tecnologias para o Sistema Único de Saúde. O ministro substituto da Saúde, Adriano Massuda, destacou a importância do polo para a saúde do país.
9: Estamos falando de infraestrutura integrada voltada para a produção de radiofármacos, diagnósticos avançados, terapias inovadoras, insumos farmacêuticos ativos, as IFAs, que o Brasil e o mundo é tão dependente.
7: O presidente Lula ressaltou a importância dos investimentos em ciência e tecnologia.
2: Qualquer quantidade de milhões que nós colocarmos é muito pequeno diante da quantidade de milhões que isso aqui vai render para o futuro do país e para o futuro da sociedade brasileira.
7: O laboratório Sirius atende pesquisadores do Brasil e do exterior. Quase 90% dos componentes do Sirius foram produzidos ou desenvolvidos no Brasil. Reportagem Dima Soldes.
0: Hoje, 18 de maio, é Dia Nacional de Combate ao Abuso e à Exploração Sexual de Crianças.
4: O governo do Brasil vem fazendo um trabalho transversal com vários ministérios para enfrentar esse problema de maneira mais efetiva e segura para as crianças.
0: Esse trabalho envolve educação, levantamento de dados para formulação de novas políticas públicas e, principalmente, estímulo à denúncia por parte da sociedade.
4: Hoje a gente conversa com a ministra dos Direitos Humanos e da Cidadania, Janine Mello, sobre cada uma dessas ações. Boa noite, ministra, bem-vinda.
10: Boa noite, Luciano, boa noite, Mariana. Obrigada, gente, um prazer estar aqui com vocês.
4: Ministra, hoje foram feitas várias entregas relacionadas aos direitos da infância. Vamos começar, então, falando sobre as ações normativas para fortalecer o combate ao abuso sexual de crianças e adolescentes. Que atos foram feitos hoje nesse sentido e como eles ajudam nessa luta?
10: Luciano, hoje eu assinei uma portaria para a gente muito importante, que é a portaria que institui a Política Nacional de Enfrentamento e Combate ao Abuso Sexual contra Crianças e Adolescentes. Então, a gente, mais um avanço do ponto de vista normativo em relação a essa agenda. A gente garante aí o compromisso do governo do presidente Lula em organizar as ações do governo federal como um todo para que a gente consiga efetivamente melhorar tanto a etapa de prevenção quanto a etapa de encaminhamento dos casos e também de responsabilização dos assediadores e dos abusadores de crianças.
0: E hoje, ministra, foi lançada uma campanha de enfrentamento à violência sexual contra crianças e adolescentes. Eu vou até chamar, vamos ouvir um trechinho dela.
11: O silêncio não protege a criança. O silêncio protege

0: criança, né?
1: É isso, Mariana. A gente precisa, assim, a prevenção, né? O enfrentamento à violência sexual contra crianças e adolescentes, ela tem três grandes etapas, vamos colocar assim. Então, tem uma parte que é de prevenção, então a gente precisa falar sobre isso. Então, o silêncio, ele não ajuda as crianças, ele não protege as crianças. O silêncio, ele só protege o abusador. Ele só protege aquele que violenta essas crianças e que abusa dessas crianças. Então, o que a gente precisa garantir é, efetivamente, canais de denúncia para, no momento em que o caso aconteça, a gente consiga encaminhar isso adequadamente e que a gente consiga que o Estado dê respostas, né, junto a diferentes autoridades competentes aí, dependendo do caso, para a gente conseguir garantir efetivamente que também, aí uma terceira fase, é que a gente responsabilize e puna aquelas pessoas que estão envolvidas nesses crimes.
2: Outra ação transversal lançada hoje foi com o Ministério da Educação, né? Com um caderno temático, Papel da Escola no Enfrentamento à Violência contra Meninas e Mulheres. O que é esse material? Ele será entregue nas escolas, aos pais?
1: Então, esse material a gente tem, né, em parceria com o Ministério da Educação, assim como a gente tem também em parceria com outros ministérios. Esse material é um material que vai servir de orientação para os profissionais de educação. Então, professores, todo mundo que está na sala de aula. A escola, para a gente, é um dos principais locos de ensino para, né, acho que para as crianças conseguirem se proteger e para a gente garantir que também a escola, como parte dessa rede de proteção social, seja um lugar em que os professores que estão junto com essas crianças diariamente consigam identificar eventuais sinais de que as pessoas estão passando por algum tipo de situação de violação ou de violência. Então, para a gente é muito importante que os professores e professoras estejam orientados adequadamente para conseguir identificar e encaminhar esses casos para onde a gente precisar, para as autoridades competentes, polícia, quando for o caso, conselhos tutelares.
0: Saber também como abordar,
1: exatamente,
0: né? E não compactuar com essa rede de silêncio.
1: Exatamente. Esse material já está disponível nas redes do MEC e ele vai estar disponível para todos os professores e professoras do Brasil.
0: Agora, foi lançada também, né, ainda falando em educação, foi lançada a matriz Educação que Protege, que é uma parceria com a Unicef, e também um guia para os municípios lidarem aí com a proteção das crianças em festas populares, eventos públicos. Que tipo de orientações esses documentos trazem?
1: Então, acho que a gente tem uma parceria já histórica com a Unicef de muitos anos, então tem uma esse é mais, né, esses são dois materiais que são exemplos dessa parceria aí muito frutífera que a gente tem com eles. A nossa preocupação foi garantir isso para municípios e para instituições que organizam grandes eventos, saberem como se a gente tivesse um passo a passo do que fazer para a gente ter cuidado com essas crianças, porque a gente sabe que nesses momentos é muito comum que aconteça situações, que a criança às vezes fica desacompanhada, as pessoas às vezes não estão totalmente atentas ao que está acontecendo, e a gente precisa garantir que tenha, inclusive no âmbito desses eventos, estruturas de atendimento para evitar que esses casos fiquem sem encaminhamento naquele momento imediato em que acontecem.
2: Ministro, outra parceria importante, ou outras parcerias importantes, são com a Polícia Rodoviária Federal e os conselhos tutelares, né? A ideia é contar com essas instituições nas localidades de difícil acesso, não é isso?
1: É isso. Com a Polícia Rodoviária Federal, a gente tem a polícia já tem uma metodologia que chama Mapear, que é implementada para exatamente identificar e fiscalizar pontos que a gente tem nas rodovias federais, em que a gente sabe que tem uma incidência grande de violação contra crianças. Então, na verdade, hoje a Polícia Rodoviária Federal está atualizando essa metodologia para a gente conseguir qualificar e aprimorar esse atendimento, para a gente ter tempestividade e agilidade na identificação desses casos e no encaminhamento policial em relação a isso. Então, essa é uma parceria para a gente super importante com a Polícia Rodoviária Federal, que está em andamento já há um tempo, mas a gente agora atualiza para aprimorar. A outra que a gente tem com os conselhos tutelares, na verdade, é uma atuação, né, no âmbito do nosso ministério, mais em várias dimensões, vamos colocar assim, e a gente tem principalmente uma preocupação em fortalecer e garantir que os conselhos tutelares consigam executar suas atribuições na proteção, na defesa dos direitos das crianças e dos adolescentes. Então, a gente tem programas de equipagem, fortalecimento via capacitação desses conselheiros e dessas conselheiras. Então, tem uma série de medidas que a gente faz junto aos conselhos para garantir que eles possam aí nos apoiar na implementação das políticas de defesa de criança e adolescente.
0: Eu acho que é até importante a gente ressaltar esse trabalho que a Polícia Rodoviária Federal faz, porque há lugares onde basicamente é a PRF ali que,
1: exatamente,
0: tem mais condição de atuar, né? Porque é mais difícil de chegar, mais difícil de manter, às vezes, alguém do Estado por lá, né?
1: Exatamente.
0: Ministra, a gente não pode deixar de falar aqui das novas formas de violência sexual, principalmente no ambiente digital, né? A senhora pode falar um pouco pra gente sobre o ECA digital e como é que tem sido o enfrentamento da violência nesse ambiente virtual?
1: Claro, então, o ECA, bom, foi um avanço histórico, importantíssimo, que o Brasil deu no último, né, agora no último, a gente aprovou, sancionou a lei no ano passado, esse ano a gente conseguiu publicar o decreto que regulamenta e que indica, inclusive, para o setor de tecnologia e das plataformas, como é que o ECA digital vai ser efetivamente implementado.

0: A gente precisa, acho que, caminhar em duas direções. Uma é garantir que efetivamente o ECA digital seja implementado, se torne uma realidade na vida das famílias. Havia uma preocupação muito grande de todas as famílias brasileiras com a forma com que o acesso à internet tem se dado de maneira cada vez mais precoce e cada vez menos supervisionada. Então, para a gente é importante garantir que haja uma parceria entre famílias, Estado e iniciativa privada para a gente criar e permitir que o ambiente digital seja um ambiente protegido para as crianças, um ambiente seguro para que elas naveguem. O acesso à internet, à tecnologia é uma realidade. A gente não tem como lutar contra isso, mas a gente precisa garantir que esse espaço seja um espaço mais seguro para crianças e adolescentes. Então, o ECA acho que trouxe exatamente essa perspectiva. E para a gente é muito importante afirmar e acho que reiterar que o Brasil, ele define, ao estabelecermos o ECA digital, o que o Brasil diz é: eu estou definindo um limite enquanto país para o que a gente permite em relação à operação ou regras de negócio, ou modelos de negócio que a gente não quer que sejam baseados na vulnerabilidade da infância. O Brasil diz isso de maneira muito explícita e evidente, inclusive servindo de exemplo e de referência aí para outros países.
1: Nesse contexto, ministra, temos também o guia sobre dispositivos digitais, uhum, o uso por crianças e adolescentes. Que tipo de orientações estão nesse guia? E ele tem tido, a população tem demonstrado interesse nesse guia?
0: Muito, Luciano. Esse guia ele foi um guia que antecedeu ali a parte da regulamentação do ECA digital e ele, na verdade, serviu para isso. Vários pais, várias mães e pessoas que responsáveis para as crianças não sabem exatamente como mexer em determinados tipos de aplicativos ou de rede social. Então, o guia, ele, inclusive, ajuda a fazer a supervisão parental. Então, tem várias famílias que acessaram e que nos retornaram e nos deram um feedback em relação a isso, de que foi importante para orientar essas pessoas de quais são os instrumentos e quais são os mecanismos que a gente pode contar para garantir que as crianças tenham um acesso mais seguro a esses aplicativos e a essas plataformas de maneira geral. E aí a gente também tem ali parte que vai dedicado para outros equipamentos da rede de proteção de crianças e adolescentes, para os profissionais de saúde, para os profissionais de assistência social, profissionais da educação. Então ele é voltado para famílias, mas também para todos aqueles que de alguma forma interagem com o dia a dia e cotidiano dessas crianças, para que a gente tenha ali orientações meio coordenadas em relação a isso.
2: Onde é que a gente consegue acesso ao guia, ministra?
0: Ele tem uma plataforma específica, um site, ele está disponível para download. A gente tem também vários materiais impressos que foram distribuídos em diferentes locais. Mas ele está disponível hoje, inclusive no site do nosso próprio ministério.
2: Então vamos lá, é guia sobre o uso de dispositivos digitais por crianças e adolescentes. É assim que é possível buscar na internet e encontrar ele, então.
0: O apelido dele é Guia de Telas. Pode botar
2: guia
0: no Google
2: aí.
0: Guia de Telas, que eu acho que vocês acham de maneira mais fácil também.
2: Tá ótimo. Nós conversamos com Janine Mello, ministra dos Direitos Humanos e da Cidadania. Ministra, muito obrigada pela sua entrevista à Voz do Brasil.
0: Obrigada, Mariana. Obrigada, Luciano. Boa noite, gente.
1: Cartão de crédito, cheque especial, financiamento estudantil, o Desenrola chegou para ajudar os brasileiros a se livrarem de vários tipos de dívidas.
2: E entre as novidades do programa está um simulador que calcula os prazos, descontos e o valor final da dívida a ser quitada.
1: Outra facilidade é ter atendimento presencial em uma agência dos Correios.
3: Luciana Abreu é fisioterapeuta e conta que na época da faculdade recorreu ao Fundo de Financiamento Estudantil, FIES, para custear as mensalidades. Já formada, ela acabou atrasando os pagamentos do financiamento e viu o débito virar uma bola de neve. Só em 2023, Luciana conseguiu renegociar a dívida graças ao programa Desenrola Brasil do governo federal.
4: Hoje eu já quitei a minha dívida e isso me proporcionou liberdade autonomia financeira.
3: Para ajudar pessoas que desejam limpar o nome, o governo do Brasil lançou neste mês o programa Desenrola Brasil Famílias, ou Desenrola 2.0. Além das condições especiais, o programa trouxe ainda uma novidade. Nesta edição, os interessados podem realizar uma simulação com uma nova calculadora digital. Desenvolvida pelo Ministério da Fazenda, a calculadora mostra uma estimativa das condições de renegociação antes que a pessoa procure uma instituição financeira. Segundo o secretário de Reformas Econômicas do Ministério, Regis Dudena, outra função disponível é a possibilidade de calcular o uso do Fundo de Garantia do Tempo de Serviço, FGTS.
5: Automaticamente, esse simulador já faz uma projeção de qual vai ser o tamanho do desconto e como ele poderá vir a parcelar essa dívida, inclusive utilizando-se do saque do FGTS para abatimento dessa dívida. Então é uma ferramenta para ajudar o cidadão a saber se a política pública está sendo aplicada corretamente para ele.
3: A calculadora pode ser acessada no endereço simuladordesenrola.fazenda.gov.br. Para quem prefere atendimento presencial ou não tem facilidade com as ferramentas digitais, também é possível renegociar as dívidas indo a uma das mais de 10 mil agências dos Correios espalhadas pelo país. Reportagem Gabriela Noronha.
2: E na hora de renegociar as dívidas, cuidado com golpes.
1: O Ministério da Fazenda alerta para um golpe que usa um site falso do Novo Desenrola Brasil para enganar pessoas interessadas em renegociar dívidas.
6: A página imita canais oficiais e promete limpar o nome do usuário em até 5 dias. Segundo o Ministério, os golpistas pedem consulta de CPF para verificar uma suposta elegibilidade ao programa, coletam informações pessoais e cobram pagamentos via Pix sob a justificativa de taxas administrativas e processamento eletrônico. O site também usa um chat para levantar informações sobre o tipo de dívida, como a do cartão de crédito. Por exemplo, a pasta reforça que não existe cobrança de taxa para participar do Novo Desenrola Brasil. Vale lembrar que o site oficial do programa está disponível na página do Ministério da Fazenda, gov.br/fazenda. Dilson Santa Fé, para a Voz do Brasil.
2: Proteger a Amazônia e as fronteiras para fortalecer a soberania nacional.
1: É o que pretende o programa Território Seguro e Amazônia Soberana, lançado hoje em Manaus.
2: A iniciativa tem como foco 7 territórios prioritários, onde vivem 38 etnias indígenas.
7: A iniciativa faz parte do Plano Brasil contra o Crime Organizado e integra várias forças do governo federal para enfrentar a criminalidade. O ministro da Justiça e Segurança Pública, Wellington César Lima e Silva, destacou que as facções que agem na Amazônia Legal são diferentes dos grupos criminosos de São Paulo e Rio de Janeiro. Por isso, o programa deve atender a segurança regional e combater crimes divididos em 4 pilares.
8: O primeiro pilar é o lucro. Aqui, o ouro do garimpo ilegal, a madeira sem origem, a terra grilada, a cocaína que desce os rios. O segundo pilar é o controle a partir das prisões e dos territórios dominados, de onde lideranças articulam atividades criminosas. O terceiro pilar é o poder armado, alimentado pelo mercado legal de armas que cruza as fronteiras norte e oeste do país. E finalmente o quarto pilar é a violência letal contra ribeirinhos, contra lideranças indígenas, contra agentes públicos.
7: O programa tem como foco 7 territórios prioritários, onde vivem 38 etnias indígenas e tem investimento inicial de 209 milhões de reais. A ideia é combinar ações de repressão, prevenção e fortalecimento das economias locais, a fim de evitar que indígenas sejam cooptados pelo crime, como explica o ministro dos Povos Indígenas, Eloy Terena.
9: Nós detectamos aí dentro dos territórios, além dessas facções, elas vão assediando os indígenas. E muitos indígenas acabam sendo assediados por falta de oportunidade, por não ter outros meios de sobrevivência, sem ter também o apoio para realizar suas atividades próprias, né? Então, não tem perspectiva de vida. Então, é a partir dessa dimensão que o Estado precisa agir.
7: O programa Brasil contra o Crime Organizado foi lançado no dia 12 de maio para desarticular as estruturas econômicas, operacionais e territoriais que sustentam as organizações criminosas. Reportagem Luana Karen.
1: Mais de 19 milhões de famílias em todo o país começam a receber hoje a parcela do mês de maio do Bolsa Família.
2: O repasse foi unificado em 217 municípios brasileiros às famílias que vivem em áreas em emergência ou calamidade pública reconhecidas pelo governo do Brasil.
1: E uma novidade, a partir de hoje as famílias beneficiárias podem contar com um aplicativo renovado.
2: Quem explica pra gente é o ministro do Desenvolvimento e Assistência Social, Família e Combate à Fome, Wellington Dias.
10: É uma ferramenta que permite a cada família beneficiária poder dar solução a problemas que tenha. Por exemplo, por que que teve um bloqueio? Lá no aplicativo você vai conseguir saber e vai conseguir ali dar a solução. Também é uma ferramenta para acessar vários programas além do Bolsa Família. O Minha Casa Minha Vida, como é que eu faço para me cadastrar? O programa Gás do Povo, Luz do Povo, o programa Pé de Meia, ou seja, são várias portas que se abrem para o público do Bolsa Família.
1: E essas foram as notícias do governo do Brasil.
2: Fique agora com as notícias do Poder Judiciário e do Congresso Nacional. Boa noite.
1: Boa noite para você, até amanhã.
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0: interpretar filhos em aulas sobre gênero e sexualidade.
1: STJ recebe nova denúncia contra ex-governador do Acre em ação por fraude e desvio em obras públicas.
0: TSE realiza confirmação do teste público da urna.
1: Boa noite, eu sou Marcela Luiza.
0: E eu sou Walter Lima.
1: Supremo Tribunal Federal invalida a lei do Espírito Santo que permitia a pais vetar filhos em aulas sobre gênero e sexualidade.
0: Na mesma sessão virtual, o STF também declarou inconstitucional uma lei de Betim, em Minas Gerais, que proibia o uso da chamada linguagem neutra nas escolas. Marta Ferreira.
2: A norma capixaba foi questionada no Supremo pela Aliança Nacional LGBTI+, pela Associação Brasileira de Famílias Transafetivas e pela Associação Comunitária Cultural e de Apoio Social, Fórum Nacional de Travestis e Transsexuais Negras e Negros. Prevaleceu o voto da relatora ministra Carmen Lúcia. Para ela, o legislativo capixaba extrapolou sua competência constitucional ao tratar de diretrizes e bases da educação, matéria reservada à União. Na avaliação da ministra, a norma interferiu indevidamente no currículo pedagógico, cujas regras são disciplinadas pela Lei de Diretrizes e Bases da Educação Nacional. Na mesma sessão virtual, os ministros também declararam inconstitucional a Lei 7.015 de 2022 do município de Betim, em Minas Gerais, que proibia o uso da chamada linguagem neutra nas escolas. O relator da ação, o ministro Luiz Fux, afirmou que o tribunal tem jurisprudência consolidada, segundo a qual estados e municípios não podem proibir o uso da linguagem neutra em instituições públicas ou privadas de ensino, por se tratar de matéria vinculada às diretrizes educacionais, cuja competência é da União.
1: Corte Especial do STJ recebe nova denúncia contra o ex-governador do Acre, Gladson Camelin.
0: Agora, o político é acusado pelos crimes de peculato, desvio e fraude à licitação por supostas irregularidades na contratação de obras para rodovia estadual em Cruzeiro do Sul. Fátima Uchoa.
3: Com a decisão, o ex-governador se tornou réu em mais uma ação penal. A Corte Especial já o havia condenado a 25 anos e 9 meses de reclusão, a maior pena já aplicada pelo STJ em uma ação penal originária. Segundo o Ministério Público Federal, no início do primeiro mandato no governo do Acre, em 2020, o então governador Gladson Cambeli teria articulado esquema para frustrar o caráter competitivo da licitação para obras de duplicação da AC-405, direcionando o contrato para a construtora Colorado, empresa ligada à família dele. A acusação também aponta suposto superfaturamento no contrato. A relatora na Corte Especial é a ministra Nancy Andrighi.
1: Moradores da Ilha do Marajó, no Pará, buscam atendimento no Mutirão da Justiça do Trabalho.
0: O Mutirão é uma parceria com o Conselho Nacional de Justiça. Luma Soares.
4: Os atendimentos começaram cedo em Portel, na Ilha do Marajó. Centenas de pessoas enfrentaram filas na madrugada para garantir serviços como orientações trabalhistas, emissão de documentos, previdência e atendimento de saúde. Os atendimentos vão até sexta-feira, dia 22, das 8 da manhã às 6 da tarde.
1: O Tribunal Superior Eleitoral realizou a confirmação do teste público da urna.
0: Os investigadores validaram as correções e aprimoramentos nos sistemas eleitorais. Fábio Ruas.
5: O teste de confirmação foi realizado entre os dias 13 e 15 de maio. Os testes comprovaram mais uma vez a segurança do sistema eleitoral brasileiro. Ficou constatado que nenhum dos quatro achados do teste da urna, realizado no final do ano passado, fragilizou o sigilo e a integridade do voto, que são os pilares do processo eleitoral do país.
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1: Uma boa noite.
0: E até amanhã.
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0: Senado. Eu sou Paula Groba.
1: E eu sou Ricardo Nakaoka.
0: E estes são os destaques de hoje do Jornal do Senado, que começa agora.
1: 5 estados são premiados no Senado por avanço na alfabetização infantil.
0: Presidente do Banco Central participa de audiência com senadores para prestação de contas e esclarecimentos sobre o Banco Master.
1: Senado debate criação do Estatuto da Poupança para proteger famílias endividadas.
0: Boa noite.
1: Boa noite.
0: Aprender a ler e escrever na idade certa pode definir todo o futuro escolar de uma criança. E alguns estados brasileiros têm conseguido avançar nesse desafio.
1: Hoje, o Senado homenageou 5 governadores que se destacaram pelos resultados na alfabetização de crianças de até 8 anos, reconhecendo políticas públicas que melhoraram o desempenho dos alunos nos primeiros anos da educação básica. Os detalhes na reportagem de Rodrigo Rezende.
2: O reconhecimento é feito a partir de critérios técnicos que levam em conta 4 eixos de avaliação: resultados de alfabetização, equidade, formação de professores e regime de colaboração. O senador Cid Gomes, do PSB do Ceará, que propôs a iniciativa e presidiu a homenagem, afirmou que a premiação é um incentivo para que mais governantes invistam em educação.
3: Hoje, consolidamos a tradição que iniciamos em 2025. Confirmamos o compromisso desta casa com a educação, com a democracia e com a superação das desigualdades. Deixamos claro que os esforços dos governantes que lutam por uma educação de qualidade não passarão desapercebidos.
2: Juliano Manzeppi, representante do governador de Mato Grosso, Otaviano Pivetta, afirmou que o prêmio é resultado de um trabalho coletivo.
4: Esse prêmio não é apenas do governo. Nós dedicamos ele também a todos os gestores, professores, diretores de escolas, prefeitos municipais e toda a classe educadora.
2: Erivonaldo Alves, secretário de Educação da Paraíba, representante do governador Lucas Ribeiro, ressaltou que a alfabetização na idade certa abre diversas portas durante a vida.
5: Em nome de cada aluno paraibano de 6 a 7 anos de idade que descobre o mundo através da leitura. Alfabetizar não é apenas um favor, é um direito que todas as crianças têm.
2: O governador do Piauí, Rafael Fonteles, saudou a parceria entre os entes federados na conquista de bons números de alfabetização no estado.
6: Sabemos que essa é uma política executada pelos municípios diretamente, mas pode e deve ser apoiada pelos estados e pelo governo federal.
2: O governador do Ceará, Eumano de Freitas, ressaltou a longevidade das políticas educacionais no estado.
7: É também motivo de orgulho fazer parte de um projeto educacional que se tornou referência nacional e que foi construído com visão de longo prazo, compromisso público e continuidade administrativa.
2: O Comitê Técnico da Comenda conta com representantes do Ministério da Educação, do INEP, do Unicef e de instituições ligadas à educação, caso da Fundação Roberto Marinho, Fundação Leman, Associação Bem Comum e o Instituto Natura.
0: O senador Marcelo Castro, do MDB do Piauí, cobrou uma decisão definitiva do Supremo Tribunal Federal sobre a divisão dos royalties do petróleo. Hoje, a maior parte desses recursos fica concentrada em 3 estados produtores: Rio de Janeiro, São Paulo e o Espírito Santo.
1: Em 2012, o Congresso aprovou novas regras para ampliar a participação dos estados não produtores, mas a lei acabou suspensa pelo STF em 2013. Neste mês, o julgamento foi retomado, mas voltou a ser interrompido após pedido de vista do ministro Flávio Dino.
8: 86% ficam no Rio de Janeiro, 4,4% no Espírito Santo, 0,6% em São Paulo. Somando tudo, 94% dos royalties do petróleo do Brasil ficam em 3 estados, especialmente em um único estado do Brasil.
0: E outra decisão recente do Supremo Tribunal Federal teve impacto direto nas relações de trabalho e nos direitos das mulheres.
1: O STF considerou constitucional a lei aprovada pelo Senado em 2023, que prevê medidas para promover a igualdade salarial entre homens e mulheres nas empresas. A norma vinha sendo questionada por entidades empresariais e trabalhistas. A reportagem é de Raíssa Abreu.
9: A iniciativa do governo, aprovada pelo Senado em junho de 2023, obriga empresas a divulgarem periodicamente salários e critérios de remuneração de seus funcionários e a adotarem medidas para corresponder correção de desigualdades entre salários de homens e mulheres na mesma função. O ministro Alexandre de Moraes considerou que a lei cumpre o objetivo de promover a transparência e enfrentar a desigualdade. Para a relatora da proposta no Senado, a senadora Tereza Leitão, do PT de Pernambuco, ainda há muito por fazer.
10: Eu acho que o primeiro ponto a ser feito é essa radiografia da situação, porque existe já a disparidade e quando você dá o corte racial, ela aumenta, como também cortes regionais, cortes territoriais. Então, esse mapa, a gente precisa se valer dele para poder fazer as políticas de reparação, de superação dessa realidade.
9: Mulheres recebem, em média, 21% a menos que os homens. Quando o recorte é racial, a diferença salarial entre homens brancos e mulheres negras é de 53%.
0: Audiência com o presidente do Banco Central, renegociação de dívidas rurais e propostas para garantir a gratuidade do PIX movimentam a agenda das comissões do Senado nesta semana.
1: Projetos sobre protocolo antirracista e militarização de escolas também estão entre os destaques. Repórter Marcela Diniz.
11: Na terça, a Comissão de Assuntos Econômicos ouve o presidente do Banco Central, Gabriel Galípolo, entre outros assuntos, sobre a fraude do Banco Master e as providências do BC com relação ao BRB, Banco de Brasília. O colegiado também pode votar a utilização do Fundo Social do Pré-Sal para renegociação de dívidas de produtores rurais. Para o presidente do colegiado, senador Renan Calheiros, do MDB de Alagoas, a crise é grave e demanda solução urgente.
12: Problemas climáticos com problemas macroeconômicos, guerras, câmbio baixo, mercado reduzido, juros altíssimos. As suas garantias foram comidas pela remuneração desses juros absurdos.
11: Também na terça, a Comissão de Educação analisa o protocolo antirracismo, misoginia e demais preconceitos nas escolas. Na quarta, a Comissão de Constituição e Justiça poderá votar a PEC que amplia a autonomia do Banco Central e garante gratuidade do PIX. E na quinta, tem debate na Comissão de Educação sobre militarização de escolas públicas. O pedido de audiência cita agressões, punições desmedidas e outras violações em ambiente escolar.
0: Já no plenário, os senadores devem votar nesta semana o projeto de lei complementar que garante a manutenção de incentivos de tributos federais a pessoas jurídicas sem fins lucrativos, independentemente de sua qualificação.
1: A pauta de votações desta semana também inclui indicações para a representação do Brasil no exterior e para o Conselho Nacional de Justiça, aumento de prazo para contestar a autoria de crimes praticados no ambiente doméstico e ainda a criação da Política Nacional para Estudantes com Altas Habilidades ou Superdotação.
0: Guardar dinheiro no fim do mês ainda é um desafio para milhões de brasileiros endividados. Para estimular a criação de reservas financeiras e reduzir o superendividamento, um projeto em análise no Senado cria o chamado Estatuto da Poupança.
1: A proposta prevê mudanças no FGTS, incentivos ao hábito de poupar e novas regras para contratos de crédito. Os detalhes com a repórter Patrícia Oliveira.
13: A proposta do senador Confúcio Moura, do MDB de Rondônia, cria uma política de orientação para o consumo consciente, por meio de educação financeira, além de incentivos à poupança. Entre as medidas está a criação de prêmios para trabalhadores com saldo no FGTS e para bons pagadores. O projeto também prevê o direito ao arrependimento, com um prazo para reflexão de quem solicitar um empréstimo bancário antes que seja finalizado. Confúcio Moura destaca que facilidades como compras pela internet estimulam o consumo desnecessário por impulso e o endividamento pode levar a decisões arriscadas, como apostas online ou empréstimo consignado.
14: O crédito, que deveria funcionar como apoio momentâneo, passou a ocupar o espaço da renda. Virou ponte para atravessar o mês. Virou instrumento de sobrevivência.
13: O projeto ainda proíbe o aumento automático do limite do cartão ou do cheque especial. E as faturas deverão informar o valor total dos financiamentos em reais.
1: Com edição de Paula Gromba e trabalhos técnicos de João Lira, o Jornal do Senado fica por aqui. Acompanhe agora as notícias da Câmara dos Deputados. Boa noite.
0: Boa noite e até amanhã.
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16: Avança a proposta que cria a política de proteção às pessoas com ostomia.
17: Câmara analisa projeto que regulamenta a atuação do síndico profissional.
16: Deputados debatem obrigação do SUS aceitar exame em clínica privada.
18: Boa noite. Plenário pode votar projeto que obriga o SUS a aceitar exames feitos em clínicas privadas. Entenda na reportagem de Antônio Vital.
19: Ganhou o regime de urgência e pode ser votado a qualquer momento no plenário da Câmara, projeto que obriga o Sistema Único de Saúde, o SUS, a aceitar exames realizados em clínicas privadas. A justificativa é que isso poderia acelerar o tratamento de pacientes que enfrentam filas e demora na realização de exames no sistema de saúde público. A proposta condiciona a aceitação dos exames privados aos prazos de validade e padrões de qualidade a serem definidos pelo Ministério da Saúde. Com regime de urgência, o projeto pode ser votado diretamente no plenário da Câmara, sem passar pela análise das comissões permanentes da Casa. Mas a votação da urgência provocou debate no plenário. Deputados aliados ao governo criticaram a proposta, com o argumento de que os médicos do SUS hoje não são impedidos de aceitar esses exames e que, se o projeto virar lei, pode beneficiar pacientes que têm condições de pagar. Foi o que disse o deputado Jorge Sola, do PT da Bahia.
20: Não existe nenhuma barreira para que exames feitos na rede privada sejam utilizados pelo SUS. O que existe são critérios da qualidade dos exames que são realizados, serem confiáveis ou não. Esse projeto vai oficializar problemas graves, onde muitas vezes um paciente passa na frente de uma fila existente porque ele tem condição de pagar os procedimentos diagnósticos.
19: O autor do projeto, o deputado Nicolas Ferreira, do PL de Minas Gerais, diz que o uso de exames feitos em clínicas privadas poderia resolver o problema das filas e atrasos no atendimento da rede pública.
21: Quero dizer bem claro que isso é um projeto técnico, um projeto que vem de uma demanda de pessoas reais que precisam de agilidade, tempo e recurso, que serão ali realmente beneficiados, porque ele pode fazer o exame privado e já chegar com o SUS com esse exame para poder ajudar no atendimento. Então, realmente a união tanto do SUS quanto da rede privada para poder melhorar a saúde no nosso país.
19: Ainda não há data para votação no plenário da Câmara do projeto que obriga o Sistema Único de Saúde a aceitar exames realizados em clínicas privadas. Da Rádio Câmara de Brasília, Antônio Vital.
15: Votação.
16: Câmara aprova projeto que garante acesso à reprodução assistida para mulheres em tratamento de câncer. A repórter Sofia Peçanha nos conta como deve funcionar.
22: A Câmara dos Deputados aprovou projeto que estabelece a Política Nacional de Atenção Integral em Reprodução Humana Assistida. Apresentada pela deputada Isa Arruda, do MDB de Pernambuco, a proposta garante o acesso a serviços de reprodução assistida a mulheres em tratamento de câncer que possa afetar a sua fertilidade ou com diagnóstico de endometriose. Segundo a relatora na Comissão de Saúde, a deputada Jandira Fegali, do PSDB do Rio de Janeiro, a medida é necessária para garantir que a política, hoje baseada em portarias do Ministério da Saúde, tenha perenidade e aplicação uniforme em todo o país, oferecendo atendimento seguro a todas as pacientes.
23: A colaboração entre diferentes esferas é fundamental para assegurar a qualidade e a uniformidade do serviço prestado, já que a governança colaborativa melhora os resultados de políticas públicas complexas como as da saúde.
22: O projeto prevê que o Sistema Único de Saúde, o SUS, assegure o acesso a serviços de reprodução assistida em todas as unidades federativas. Porém, quando a rede do SUS for insuficiente, o poder público poderá recorrer a serviços privados filantrópicos ou sem fins lucrativos. Além disso, o texto garante o acesso ao congelamento de óvulos e a outros serviços de reprodução assistida para mulheres que passam por tratamento de câncer, protegendo o direito à maternidade e à preservação da fertilidade antes de procedimentos que possam prejudicá-la, como afirma a deputada Jandira Fegali.
23: Dessa forma, a possibilidade de preservar a fertilidade oferece uma perspectiva positiva e um ganho significativo na qualidade de vida para as pacientes oncológicas, o que reduz o impacto psicológico associado à perda da capacidade de ter filhos biologicamente.
22: Quando a proposta estiver valendo como lei, todos os procedimentos de reprodução assistida deverão constar da tabela de procedimentos do SUS, garantindo financiamento adequado e acesso integral aos serviços. O projeto que garante acesso à reprodução assistida para mulheres em tratamento de câncer segue para análise do Senado. Da Rádio Câmara de Brasília, Sofia Peçanha.
15: Saúde.
18: Pessoas que passaram por um procedimento cirúrgico chamado ostomia são o foco de um projeto que está sendo examinado na Câmara. O repórter José Carlos Oliveira tem os detalhes.
3: avança na Câmara dos Deputados a proposta de criação da Política Nacional de Proteção às Pessoas com Ostomia, ou seja, aqueles pacientes que passaram por cirurgia para fazer uma abertura de ligação direta entre um órgão interno e o exterior do corpo. A intenção é garantir direitos, inclusão social e assistência integral a essas pessoas. A proposta do deputado Clodoaldo Magalhães, do PV de Pernambuco, já havia sido alterada na Comissão de Defesa dos Direitos das Pessoas com Deficiência. O texto ganhou ainda mais abrangência após aprovação na Comissão de Trabalho, com relatoria da deputada Flávia Moraes, de Goiás.
4: A gente busca justamente abranger aos outros tipos de ostomia, então a gente trata da ostomia, tanto pode ser na traqueia, quanto pode ser no intestino, e também da situação daquela ostomia provisória, que é temporária, aquela que vai ficar por um tempo e depois ela fecha, e aquela que é constante, permanente, né? Então tudo isso requer cuidado diferenciado e a gente fez então esse detalhamento e com isso a gente vai ter aí um marco legal importante em relação ao paciente ostomizado.
3: Entre os benefícios previstos estão distribuição gratuita e regular de equipamentos e materiais de ostomia pelo SUS, isenção de impostos sobre produtos e acessórios específicos para a ostomia, centros de referência especializados com atendimento multidisciplinar em todo o país, programas de reabilitação física e reinserção social e laboral, adaptação de banheiros públicos e campanhas de conscientização e educação. O texto ainda protege o paciente de demissão desde a indicação médica para a cirurgia até 12 meses após o retorno ao trabalho. Flávia Moraes comentou a importância da política nacional.
4: Projeto muito relevante, com certeza ele vai trazer uma dignidade, uma qualidade de vida muito diferente para esse paciente, que muitas vezes sofre constrangimento no local de trabalho por falta de adaptação, nos banheiros por falta de adequação.
3: A proposta de política nacional de proteção às pessoas com ostomia ainda vai passar pela análise das comissões de saúde, de Finanças e Tributação e de Constituição e Justiça. Da Rádio Câmara de Brasília, José Carlos Oliveira.
15: Trabalho.
16: Charles Fernandes, do PSD da Bahia, defende a votação urgente de proposta que regulamenta a aposentadoria especial dos agentes comunitários de saúde e de combate a endemias. O deputado afirma que o texto garante justiça e valorização aos trabalhadores.
5: O que é esse projeto? Vai trazer a segurança jurídica, vai trazer uma segurança para todos os agentes comunitários de saúde, uma aposentadoria especial. Os homens com 52 anos e as mulheres com 50 anos. Os agentes comunitários de saúde, eles trabalham no dia a dia, caminhando nas ruas, com poeira, com lama, com sol quente. Então, é necessário e é importante regulamentar aposentadoria especial dos agentes comunitários de saúde.
6: Charles Fernandes lembra que os agentes comunitários de saúde e de combate a endemias prestam a primeira assistência às famílias, exercendo papel essencial na atenção básica ao acompanhar de perto a realidade dos bairros, das comunidades rurais e do interior do país.
15: Comissões.
16: É cada vez mais comum que condomínios tenham como síndico alguém que não mora no local. Por isso, a Câmara está examinando uma proposta que regulamenta a atividade do síndico profissional. A reportagem é de Luiz Cláudio Canuto.
24: Projeto aprovado na Comissão de Trabalho regulamenta a profissão de síndico profissional. O autor da proposta, deputado Paulo Alexandre Barbosa, lembra que o Código Civil de 2002 estabelece que a Assembleia do Condomínio pode escolher síndico que não more no condomínio para exercer a administração, o que possibilitou o surgimento do síndico profissional, uma alternativa cada vez mais comum nos condomínios brasileiros. Há, inclusive, empresas condominiais. Na opinião do deputado, isso mostra busca por mais profissionalismo na gestão condominial, além de resolver o problema de muitos condomínios onde ninguém quer assumir a função. O projeto foi apresentado para regulamentar a figura do síndico profissional no ordenamento jurídico brasileiro e estabelecer regras de contratação, atribuições e responsabilidades, e também prevenir conflitos, dando maior segurança jurídica para todos. O relator da proposta na comissão foi o deputado Léo Prates, da Bahia. Ele modificou o texto original que previa como pré-requisito para o síndico profissional ter completado o ensino médio. Pela nova versão, a formação exigida é de tecnólogo em gestão de condomínio ou graduação em administração ou direito, além de inscrições nos conselhos regionais de administração ou na OAB.
2: surgiu a necessidade do Congresso Nacional regular essa atividade. Esse projeto, logicamente, nos interessou, porque é um bom debate, e nós conseguimos a aprovação, graças a Deus, unânime, na criação da profissão de síndico profissional, protegendo a sociedade, porque a gente acha que tem que ter uma qualificação para se exercer, já que não é uma atividade tão simples. Ele tem que cuidar de terceirização de mão de obra, ele tem que cuidar de obras de engenharia, uma série de atividades que são atinentes à vida condominial. Então, nós aceitamos a profissão, por exemplo, de técnico em administração, que é nível médio, mas é o mínimo que a gente pode exigir de uma pessoa que vai cuidar de tantas vidas. Então, a gente acha que o projeto saiu redondo, agora ele segue a tramitação na Câmara, e eu acho que ele com certeza vai ter um fim, porque é necessário regular essa profissão que já é exercida por uma série de pessoas.
24: O projeto que regulamenta a profissão de síndico profissional já está na Comissão de Constituição e Justiça. Da Rádio Câmara de Brasília, Luiz Cláudio Canuto.
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15: Segurança Pública.
8: Os deputados aprovaram participação social na elaboração de políticas no plano para enfrentar violência contra a mulher. Acompanhe na reportagem de Júlia Lopes.
9: A Câmara dos Deputados aprovou o projeto que assegura a participação de instituições da sociedade civil na elaboração das políticas de segurança previstas no Plano Nacional de Prevenção e Enfrentamento à Violência contra a Mulher. O projeto muda a Política Nacional de Segurança Pública e Defesa Nacional, que tem entre seus instrumentos o Plano de Enfrentamento à Violência contra a Mulher. A proposta do deputado Marangoni prevê que a participação da sociedade civil no plano tenha caráter opinativo e seja voltada principalmente à rede de atendimento à mulher. Entre as diretrizes do plano estão a proteção da família, o atendimento humanizado, a não revitimização da mulher, além da assistência às vítimas e seus familiares e o incentivo à denúncia. Para a relatora da proposta na Comissão de Defesa dos Direitos da Mulher, deputada Laura Carneiro, do PSD do Rio de Janeiro, a medida fortalece o combate à violência contra a mulher.
10: À disposição do Estado, nas suas três esferas, favorecer a atuação pela defesa da vida da mulher, com auxílio opinativo das instituições da sociedade civil, que dispõe de conhecimento e atuação sobre o tema, e estou convencida, portanto, que promoveremos avanços concretos na incorporação do olhar e da experiência da sociedade civil num problema da violência contra a mulher.
9: Atualmente, o Brasil conta com diversas ONGs que atuam na defesa dos direitos das mulheres, na promoção da igualdade de gênero e no enfrentamento à violência. Aprovado pelas comissões, o projeto amplia a participação da sociedade no Plano Nacional de Prevenção e Enfrentamento à Violência contra a Mulher, poderá seguir diretamente para o Senado, sem necessidade de votação pelo plenário. Da Rádio Câmara de Brasília, Júlia Lopes.
15: Política.
25: O Conselho de Ética da Câmara dos Deputados aprovou a suspensão de parlamentares envolvidos na ocupação da mesa diretora ocorrida em agosto de 2025. Para Chico Alencar, do PSOL do Rio de Janeiro, a medida é importante para a preservação do decoro e da democracia.
26: Chico Alencar destaca que o placar de 15 votos favoráveis e 4 contrários reflete o entendimento do colegiado sobre a gravidade da obstrução dos trabalhos da Câmara. O deputado também critica a posição de operadores do direito que apoiam atos contra o Estado Democrático.
15: Justiça.
25: Boletins de ocorrência poderão ter o mesmo modelo em todo o país. A ideia é garantir que as informações importantes estejam no documento e facilitar a comparação dos registros de crimes entre os estados. A reportagem é de Maria Neves.
27: A Comissão de Segurança Pública da Câmara dos Deputados aprovou o projeto que exige a utilização de boletins de ocorrência padronizados por todos os integrantes do Sistema Único de Segurança Pública. Atualmente, cada estado adota um modelo próprio de coleta de dados sobre crimes. A proposta do deputado Eduardo Veloso, do Acre, determina ainda que os dados dos boletins de ocorrência sejam incluídos no Sistema Nacional de Informações de Segurança Pública, prisionais, de rastreabilidade de armas e munições, de material genético, de digitais e de drogas. De acordo com Eduardo Veloso, a padronização dos boletins de ocorrência vai possibilitar a uniformidade dos registros e garantir que todas as informações relevantes sejam coletadas. O parlamentar ainda defende que a centralização dos dados no Sistema Nacional de Informações de Segurança Pública vai permitir a análise mais detalhada das ocorrências, o que facilita a identificação de padrões e tendências de criminalidade. Com isso, ele acredita que será mais fácil, inclusive, combater o crime.
0: Essa proposta vai facilitar, padronizar e agilizar a ocorrência em si, fazendo com que a gente tenha também uma resposta mais rápida para o cidadão, vai fazer com que a polícia seja mais efetiva e vai fazer com que aqueles criminosos sejam capturados mais rápido, né? Porque hoje a gente tem uma dificuldade, principalmente nesses pequenos furtos, de uma interligação dos sistemas. E isso aqui vai fazer com qualquer que seja o tipo de ocorrência, essa ligação. Então, eu acredito muito nessa proposta.
27: Ao defender a proposta, o relator, deputado delegado Fábio Costa, do PP de Alagoas, também sustentou que a padronização e a integração dos dados vai facilitar a cooperação entre as forças de segurança e melhorar o combate a criminalidade. Para o parlamentar, a uniformização dos registros vai resultar em dados mais completos, consistentes e comparáveis entre os estados, o que melhora a qualidade das análises. Na opinião de delegado Fábio Costa, esses avanços vão abrir espaço para novas ferramentas de inteligência, estatística e monitoramento. Ele afirma ainda que, com isso, a administração pública poderá tomar decisões mais eficazes. O projeto que padroniza os boletins de ocorrência em todos os estados do país ainda será analisado pela Comissão de Constituição e Justiça. Da Rádio Câmara de Brasília, Maria Neves.
1: Turismo.
26: A Câmara aprovou o projeto que cria a Rota Turística Religiosa do Cariri, interligando os municípios cearenses de Juazeiro do Norte, Crato, Barbalha e Santana do Cariri. Autor da matéria, Yuri do Paredão, do MDB, afirma que a intenção é valorizar o patrimônio cultural e histórico da região.
11: Essa conquista fortalece a fé, valoriza a cultura do nosso povo e gera mais emprego, renda e oportunidades para a nossa região. O Cariri ganha ainda mais reconhecimento nacional como um dos maiores patrimônios religiosos e culturais do Brasil. Seguimos trabalhando com compromisso para levar mais desenvolvimento ao Cariri e a todo o Ceará.
12: O texto prevê que o governo federal poderá cooperar com o estado e os municípios para melhorar a infraestrutura e o atendimento aos romeiros que visitam os monumentos da fé. Yuri do Paredão acredita que o reconhecimento oficial vai atrair mais investimentos para o turismo religioso no Ceará.
26: Termina agora o Jornal Câmara dos Deputados com trabalhos técnicos de Everson Urani e apresentação de Val Monteiro e Márcio Aquilissardi. Uma boa noite para você.
12: Você fica com as notícias do Tribunal de Contas da União. Boa noite.
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14: O Tribunal de Contas da União fez auditoria para avaliar o uso dos recursos federais destinados à Previdência Social em 2025. Neste ano, o programa deve movimentar cerca de 1 trilhão e 3 bilhões de reais. A Previdência é uma das maiores políticas públicas do país e garante aposentadorias, pensões e outros benefícios a milhões de brasileiros. A fiscalização analisou se os recursos estão sendo aplicados de forma eficiente e se contribuem para ampliar a proteção social e reduzir desigualdades. O TCU identificou que há espaço para melhorar a relação entre planejamento, monitoramento e execução das ações. Segundo a auditoria, o desafio é fazer com que o planejamento reflita com mais precisão os gastos e os resultados esperados. 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